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3: 21 horas
4: e 3 minutos.

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1: 21 horas
2: e 9 minutos.

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1: 21 horas
2: e 50 minutos.

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1: 10 horas e 31 minutos.

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36: 11 horas e 8 minutos. 11 horas e 8 minutos.
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1: Abra sua Bíblia em Gênesis capítulo 27. E aconteceu que, como Isaac envelheceu, os seus olhos se escureceram, de maneira que não podia ver. Chamou a Esaú, seu filho mais velho, e lhe disse: meu filho. Ele lhe disse: eis-me aqui. E o pai falou: eis que agora já estou velho e não sei o dia da minha morte. Agora, pois, toma as tuas armas, a tua aljava e o teu arco, e sai ao campo e apanha para mim alguma caça. E faz-me um guisado saboroso, como eu gosto, e trazei-mo para que eu coma, para que minha alma te abençoe antes que eu morra. Espírito de Deus, o Senhor é quem inventou a família, e nós clamamos pela tua presença, pelo fogo do teu Espírito em nosso meio, queimando, ardendo o nosso coração, trazendo-nos revelação, ensinando-nos, ministrando-nos, em nome de Jesus. Declaro os teus anjos com espada de fogo neste lugar, neste templo, barrando todo impedimento espiritual para que teu povo receba a tua palavra. Os que concordam, digam glória a Deus. Mais forte. Queridos, nós vamos falar sobre a família de Isaac, uma família que estava debaixo dos planos de Deus, uma família sob promessas, uma família a qual Deus havia constituído a partir de Abraão uma aliança de que seriam pais de uma grande nação e as nações da terra seriam abençoadas através deles. Quando nós pensamos numa família como esta, a família de Abraão, depois ele tem um filho, Isaac. Isaac tem dois filhos, Esaú e Jacó. A gente pensa que era um povo que não tinha problema, que não enfrentava lutas, que não tinham traumas, que não enfrentavam crises. A gente pensa que era um povo que Deus colocou uma cerca ao redor deles, de forma que nenhum mal chegasse a eles. Mas não é a verdade. Eles eram alvos dos ataques do inimigo. As próprias pessoas que constituíam essas famílias, assim como eu e você, tinham lutas pessoais, problemas para serem tratados, caráter para ser moldado, ajustes para serem feitos na alma. Porque todos nós nascemos com uma natureza pecaminosa, com a tendência natural de desagradar a Deus, de desobedecer, de pecar contra Deus. Isaac, que o nome significa riso, teve dois filhos, Esaú e Jacó. Foram gêmeos. Rebeca conta que havia uma guerra no interior dela, no ventre dela. E quando Esaú nasceu, Jacó, seu irmãozinho, nasceu segurando o seu calcanhar. Ali já tinha um significado espiritual. Tinha um plano de Deus, de que a bênção que repousava sobre Abraão, sobre Isaac, repousaria sobre Jacó. Mas Esaú também seria abençoado. E vocês sabem que aquela família, o pai tinha uma preferência: Esaú. Esaú era do campo, peludo. O nome Esaú significa vermelho. Ele era avermelhado. Esaú vivia na caça, era viril, era forte, destemido. Jacó era pacato, caseiro. Ficava mais, como diria, na barra da saia da mãe. Era mais mimado pela mãe. Esaú, preferido de Isaac. Jacó, preferido de Rebeca. Então, primeira lição. Olha para quem está do seu lado e diga: não tenha preferência. Nós temos a tendência, como pais, de nos apegar àqueles que são diferentes da gente. Por exemplo, uma mãe mais agitada, mais brava, ela tem a tendência de se apegar mais aos filhos que são mais pacatos, mais mansos. Por quê? Porque eles não ficam em rota de colisão. Um pai mais pacato, mais melancólico ou fleumático, tem a tendência de se apegar mais aos filhos sanguíneos e coléricos. Um pai sanguíneo ou colérico tem a tendência de se apegar mais aos filhos fleumáticos e melancólicos, mais tranquilos, mais light. E isso tudo é muito perigoso, porque aqueles que são a nossa cara, aqueles que se parecem muito com a gente nas atitudes, na personalidade, no temperamento, a gente tem mais dificuldade. Se eu sou pacato, eu começo a ver no meu filho os meus erros, as coisas que eu não gosto em mim, eu começo a ver nele. Então eu começo a repreendê-lo mais, eu começo a ter mais dificuldade com ele. Da mesma forma, uma mãe mais sanguínea ou colérica vai ter mais atrito com os filhos que são sanguíneos ou coléricos. Ela vai ver o seu espelho, os seus defeitos, suas dificuldades, suas formas de agir nesta criança, neste filho ou nesta filha. Então, os problemas começam. O fato é que, independentemente da personalidade que tenham, do temperamento que tenham, que eles têm ou que tenham, eles precisam ser igualmente amados. Tem filho que, para os pais relacionarem com eles, é uma decisão. Ele decide: é meu, eu tenho que relacionar. E tem filhos que é a coisa mais fácil de relacionar com eles. Não é assim? Sim ou não? Sim. O problema nessa família começou porque o pai se identificava, e muito, com um filho que tinha as características que ele gostava. A mãe protegia, mimava, paparicava um filho que tinha as características que ela gostava. E você conhece, você sabe. Quando Esaú, que era primogênito, e naquela cultura o filho primogênito tinha direito a uma herança dupla, o primeiro que nascia tinha direito a receber o dobro da herança dos demais. Se um pai tinha 9 filhos, o primeiro tinha direito a 2 partes. E as outras 7 partes eram distribuídas com os 8. Jacó sabia disso. Jacó é aquele que, ao nascer, já nasceu segurando no calcanhar do irmão. Tipo assim: ele nasceu primeiro, mas eu quero dizer que eu vou puxar ele para trás aqui, o negócio é comigo. E não tem filho que é assim? Naturalmente, ele sai na frente, ele salta na frente. Tem alguma coisa especial de liderança nele. E Esaú era um desligado. Em outras palavras, um sonso. Um cabra que não dava valor àquilo que tinha. Porque o filho primogênito, ele recebia herança dupla, mas também era aquele que tinha a responsabilidade de cuidar dos pais. Era aquele que tinha responsabilidade sobre a família. E um dia ele vem da caça, cansado, exausto. Jacó, malandro, artista, aprendeu a cozinhar com a mãe. Fez uma comida gostosa e não era miojo, porque miojo é preguiça. Meu pai tinha uma encrenca com sopa. Quando à noite lá em casa as meninas faziam sopa, meu pai falava assim, preguiça. Que ele dizia que era preguiça de cozinhar. Mas depois eu fui descobrir que a sopa dá mais trabalho, né? Até picar tudo, só suja uma panela só também, né? Pois é. Então eu fiquei com esse negócio, sopa, preguiça. Miojo, nem se fala. Vamos lá. E ele preparou aquele prato, daquele assim que cheirava longe. O irmão chegou esfomeado, me dá dessa comida que eu estou morrendo de fome. Ele pegou a panela, passou para trás assim e falou assim, te dou a comida se você me der o seu direito de primogenitura. Olha que golpe que ele deu. Aí o outro fala assim, eu estou aí para direito de primogenitura, eu estou com fome, eu quero é resolver meu problema agora. Quero nem saber, pode ficar aí, me dá comida. Cuidado com o imediatismo, porque tem pessoas, por causa de um momento de prazer, traz maldição, desgraça para o resto da vida. Pessoas, por falta de disciplina, coloca todo um projeto por água abaixo. Coloca sonhos por água abaixo. Por não se disciplinar. Olha para quem está do seu lado e diga, seja mais disciplinado. Aprenda a dizer não. Aprenda a resistir. E a palavra mesmo diz, resistir ao diabo e ele fugirá de vós. Aprenda. E fala também para não satisfazer os desejos da carne. E você sabe, falar em desejo aí da carne, aí lembrei da comida, né? Aquela carne primeira tá, tem um sentido espiritual, não é isso? Mas agora vamos falar da comida. Você sabe que à medida que a gente ganha uns quilinhos, as células gordas começam a clamar por comida. Abra teu olho. É. Vamos lá. Agora um pouquinho da vida de Jacó. Pode parecer considerado estranho o primogênito de fato e de direito. Ele ser o primogênito de fato e de direito. Mas não é. A primogenitura de Jacó não se dá pela ordem do nascimento, mas pela eleição divina. Foi Deus quem já havia determinado antes deles nascerem que o que seria o primogênito, que espiritualmente seria aquele que estaria em regência sobre toda a família, seria Jacó. Jacó era o herdeiro da promessa desde a sua concepção, eleito soberanamente pelo próprio Deus. Entendendo isto, Jacó se apropriou da bênção de Esaú, mas de forma astuta. Olha para mim, quantos creem que Deus tem promessa na sua direção? Então trabalhe pelo cumprimento da promessa, mas não use de astúcia. Não dê pernada em ninguém, não derrube ninguém, não atropele ninguém, o que é seu e virá para as suas mãos. Olha, eu recebi uma oração lá na igreja, o apóstolo profetizou que Deus vai me abençoar, citou a Bíblia dizendo que Deus vai me fazer próspero, então já que eu vou ser próspero, eu vou fazer uma fezinha, não é? E eu vou tentar essa semana, viu? Ah, como é que chama aí? Ah, cena, que mais? Mega cena essa vida, tá de quanto? Ah, sim. Não é? Eu vou até dar o dízimo, Jesus. Deus tem uma promessa para mim de um emprego. E aí vai lá e sobe naquele salto que você sabe que dá uma levantada, né? Né? Aí pega a saia e levanta assim para cima do joelho. Deixa o umbigo aparecer. Põe duas metrancas. Para que isso? É para impressionar o cão, a carne. Porque o que Deus tem para você virá nas suas mãos. Anjo namorado, fazer um test drive para ver se é de Deus. Se encaixar tudo certinho, é de Deus. É? Diga assim, está amarrado. Bem amarrado. Para não soltar mesmo. É. Quando essa menina que agora nós contamos a história dela aqui, essa que é a esposa de Isaac, quando trouxeram ela para casar com Isaac, e ele estava no campo orando, meditando, e que o servo avisou para ela, ela perguntou: quem é aquele moço que está lá na frente? Ela montada no camelo. Aí ele diz assim: é Isaac com quem você vai casar. Aí ela pegou o véu e cobriu o rosto. Ela não fez aquelas coisas que eu falei aqui, não, né? Boa perna aqui, né? De um lado, do outro lado. Não. Porque na verdade, os homens vão valorizar aquelas que se valorizam. É assim. Aquelas que se impõem. Por isso que Jacó foi tão apaixonado por... Por quem? Raquel. Raquel. Por ela trabalhou 7 e mais 7. Agora imaginou você estar com um homem que você sabe se ele está comigo, mas aí você diz assim: eu não tenho certeza que ele me ama, não. Ele está comigo porque eu pressionei, porque eu manipulei, porque eu armei, porque eu embuchei. Ele está comigo porque ele viu em mim nobreza. Ele me honra porque eu sou uma mulher honrada. Sempre fui uma moça honrada. Você pode dar uma glória a Deus? Aleluia! Eles não tinham os conflitos, eles não tinham sabedoria na criação dos filhos. Tinham preferência por um filho em detrimento do outro. Ficaram 20 anos sem ter filho, porque Rebeca não tinha filhos, não gerava filhos. E quando nasceram, vieram 2 e transformou-se em problemas. Eles transformaram bênção em problema. Diga comigo: os filhos são bênção. Os filhos são bênção. Feche os seus olhos e diga bem forte pela fé e em nome de Jesus. 1, 2, 3. Agora diga: os meus filhos são bênção. Diga. Aleluia. Em vez de unir, estava separando o casal. Eles acabaram semeando o ciúme, a competição e o ódio no coração dos filhos. Quando Isaac já estava velhinho, é catarata que faz parar de enxergar, é? Com catarata. Já não estava enxergando mais, e ele viu que os dias dele estavam findando, ele chama Esaú e diz: meu filho, vai no mato, traga uma caça e prepara uma comida saborosa para mim, porque eu quero comer, e depois disso eu vou te abençoar, antes que eu morra. Rebeca estava o quê? Ouvindo. A hora que o filho saiu,
2: ela agiu como se aquele menino não fosse dela. Abre o teu olho, hein? Porque tem um bocado de gente aqui dentro que age assim. Está aqui. Beneficia um, prejudica o outro. Se coloca como adversária do filho.
1: Diga misericórdia. A hora que Esaú, todo animado, saiu, ela chamou o filho e falou assim: Jacó, vai ali, pega dois cabritos, mata, traga, que eu vou preparar uma comida muito gostosa para você levar e entregar seu pai e receber a bênção no lugar do seu irmão. Olha que mulher, Jezabel. Esse espírito maligno estava manipulando através da vida dela. Põe a mão na cabeça, mulherada, e diga: fora da minha vida, espírito de Jezabel, de domínio, de controle e de manipulação, fora da minha vida, em nome de Jesus. A Bíblia diz que a mulher sábia edifica a casa, mas a tola destrói com as próprias mãos. E Rebeca estava agindo como uma mulher tola. O filho virou para ela e falou assim: eu não posso fazer isso, mãe, porque meu pai vai descobrir, eu sou diferente do meu irmão é peludo, eu não sou. A gente tem sotaque diferente, voz diferente, ele vai me amaldiçoar, ela não pode deixar que eu ajeito tudo. Preparou a comida, e o outro filho estava lá para o meio do mato, lá na mata caçando. Preparou a comida, tirou o couro do cabrito, colocou no braço dele, para quando o pai chegasse, ele com cheiro de bode. Que era o cheiro de Esaú. Ele chegou e foi ao pai: pai, eu trouxe a comida para o senhor comer e me abençoar. Aí o pai falou assim: mas tão depressa, filho. Ó, que ele responde? Deus me ajudou a encontrar a caça. Olha aí. Olha que descaração e que falta de temor de Deus. Quantas vezes as pessoas fazem um bocado de coisa errada e dizem assim: foi Deus que me ajudou.
3: O pai comeu, estava bom demais.
1: Porque quem caprichou fazendo foi Rebeca.
3: E o pai disse assim: a voz é de Jacó, mas o cheiro é de Esaú. Claro, o cara vivia no campo, caçando. Cheiro de animal, cheiro de bode. Chega aqui, meu filho, para me ver se é você mesmo. Chegou perto do pai, o pai não estava enxergando mais, passou a mão nele, passou a mão no couro do cabrito. Que coisa triste.
1: Filhos, olhem para mim, por favor, em nome de Jesus. Não enganem a seus pais.
3: Quando eu era adolescente e jovem, que eu aprontava alguma, vou dizer uma coisa para você, jovem.
2: Você acha que seu pai e sua mãe são otários? Às vezes eles não te sabem, eles não te falam, mas eles sabem quando você está mentindo.
3: Pai e mãe, sabe ou não sabe? Levanta a mão se sabe.
1: Meu pai virava para mim e falava um provérbio mineiro: quando você vai para o moinho, eu já estou comendo angu.
3: Isso é, Ronildo,
1: quando você leva o milho para moer, para fazer fubá, eu já estou é comendo o angu, a polenta.
2: A gente sabe, porque esse é um discernimento espiritual que Deus dá aos pais. Além de autoridade espiritual, a gente olha no olho e já sabe que eles estão mentindo. Porque os olhos são a janela da alma, a gente olha no olho e sabe lá dentro do coração, está mentindo. E é você abrindo porta, mentindo para os seus pais. A pior coisa que tem é mentir.
3: Eu tenho falado isso há muito tempo para os meus filhos: não minta, porque o dia que você falar uma verdade, eu não vou acreditar em você e você será injustiçado. Porque eu não acreditei em você, porque você acostumou mentir. Ainda que você vacile, faça algo que não deveria fazer, antes de ser confrontado, a melhor coisa é chegar e confessar. Porque a Bíblia diz que quem confessa e deixa, alcança misericórdia.
1: Provérbios 28, 13. Mas se confrontado, não minta. Diga, eu fiz mesmo, me perdoa. E ele mente. E ele está abrindo portas para o inimigo agir na vida dele. Ele está lançando sementes. E semente lançada tem colheita. Se você lançar a semente para o bem, você vai colher o bem. Mas se você lançar semente do mal, você vai colher o mal. Misericórdia. Semente do mal, você vai colher o mal.

já prontinha para comer. Chegou para o pai, diz: pai, a sua comida. Ele: quem é você? Esaú. Aí o pai percebeu que tinha sido enganado, mas já havia abençoado o outro. E diz a Bíblia que Esaú chorou amargamente. Agora preste atenção. Ele chorou por algo que ele não deveria chorar, porque ele abriu mão da bênção. Ele fez um negócio com o irmão. Cuidado, volto a repetir, cuidado com as decisões que você toma nos momentos de emoção. Cuidado com a precipitação. Muito cuidado em nome de Jesus. Não brinque com isso. Esse negócio é muito sério. Hebreus diz que ele não encontrou lugar de arrependimento. Isso é, ele fez coisas que não tinha mais jeito de desfazer. Isso é muito sério. Essa família semeou ciúme, competição e ódio. Quando ele saiu dali, ele saiu decidido a matar o irmão Jacó. A mãe que tramou, agora está lá vendo a guerra, a inimizade, o ódio dentro da sua casa. Você está vendo quanta coisa é séria? E ele disse assim: vou esperar, vou respeitar meu pai, vou esperar ele morrer. Depois que ele morrer, eu vou matar meu irmão. O que é que a mãe teve que fazer? Pegou o filho e agora teve que mandar para um outro país, para a casa dos parentes. O filho que ela tanto amava, tanto mimava, tanto protegia, agora ela nem pode ficar com ele. Diga misericórdia. Eu declaro que o Espírito Santo vai fazendo as aplicações aí no seu coração. Vai te ensinando dentro da sua realidade. Como filho, se você é filho, ou como pai e mãe, se você tem filhos. Eu estou só introduzindo esse tema aqui hoje, nós vamos continuar no próximo domingo. Por isso eu quero concluí-lo aqui hoje. Essa família, eles acabaram, pai e mãe, semeando a falta de temor de Deus nas decisões. Rebeca tenta dar uma mãozinha para Deus, usando o expediente da traição e da mentira. Rebeca sabia que Deus havia falado que seu filho Jacó é que seria, que teria a unção da primogenitura. E agora ela está tentando dar um jeitinho. E quando ela deu um jeito, ela não deu jeito, ela abriu porta para o diabo, para a inimizade, para o ódio, para a amargura, para o rancor dentro da sua casa. Ela não acreditou em Deus, ela duvidou de Deus, ela agiu na frente de Deus, e tem tanta gente precipitada agindo na frente de Deus. Ela fez as coisas do seu modo, ela não aproveitou o tempo para conversar com o marido, porque ela poderia chegar para o marido e dizer: meu bem, você sabe que Esaú nasceu primeiro. Naturalmente a primogenitura é dele, mas você sabe que Deus falou que o primogênito, a unção de primogenitura, a bênção de primogenitura será de Jacó. Ela não conversou. Ela enganou. Filha pronta, e quantas mães escondem do pai? O pai não sabe nada do que está acontecendo. Abra teu olho. Você está abrindo portas. E ainda mente para o cônjuge em relação aos filhos. E engana e dá pernada no marido. Considera-o como se ele tivesse cego. Assume culpa dos filhos de coisas que eles fizeram errado em nome deles, dos filhos, para enganar o marido. Ela enganou o marido e traiu o filho Esaú. Ela ensinou Jacó a mentir, a enganar, a trapacear. A mentira vem do maligno. A Bíblia diz que o diabo é o pai da mentira. Fique em pé, por favor.

coração puro. 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Novo coração.

0: Diga assim:
1: minha família, ó Deus, abençoa, Senhor. Torno instrumento para tua glória.

0: como instrumento de louvor. Oh Jesus. Arabakamanashori andanai. Erga sua voz e comece a clamar ao Senhor pela sua casa. Comece a marchar. Comece a fazer guerra. Chorabakabarabana. Chora candanaia na show. Clame ao Senhor por sua família. Brade. Brade. Clame a Deus. Ele diz: clama-me e responder-te-ei. Anunciar-te-ei coisas grandes e firmes que você não sabe. Chacabarabacabana show. Chora camana handa e a canda show camana. Chora dana manai. Show camarabarabarabarabá camanabá. Eu não estou vendo você clamar ao Senhor. Clame por sua vida. Clame por sua casa. Arabacabarabana show candana marabanabá. Buscar-me-eis e me achareis. Quando me buscardes de todo o vosso coração, serei achado de vós, diz o Senhor. E Ele vai sarar a sua terra, Ele vai mudar a sua vida, Ele vai transformar a sua casa. Eu te abençoo. Para que você seja tudo aquilo que Deus separou para que você seja. Que você celebre as suas conquistas. Celebre seu casamento. Celebre seu emprego. Celebre sua célula. Celebre sua família. Porque a gente não tem aquilo que a gente não celebra. Tudo aquilo que você se alegra, você celebra, você conquista, você tem, você consolida. Tem uma semana de vitória, em nome de Jesus. Amém.
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1: Onze horas e 57 minutos.
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Senhor Jesus. Eis aí a nossa oferta de louvor, Pai, para a Tua honra, para a Tua glória. Porque assim como Tu és o Deus de Abraão, de Isaac e de Jacó, Tu és o Deus de todos que aqui estão essa noite, Pai.

0: Ele mandou o cego ver. Ah, eu cego ver. Ele mandou o paralítico andar. E o paralítico andou. Ele é o mesmo ontem, hoje.
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1: Uma hora e 31 minutos.
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corações. Onde eles estiverem agora, Senhor, nós cremos que Tu és o Deus de milagre. Tu és o Deus da cura. Tu és o Deus que abre as portas. Tu és o Deus que renova. Mesmo que nós não consigamos falar, de Ti vem a nossa força, Senhor.

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1: Quem foi que disse que você vai perder? Quem foi que disse? A vitória é sua no nome de Jesus. Se os

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2: 2:35.
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0: 2 horas e 55 minutos.
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0: 3:18.
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1: 3 horas e 54 minutos.
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0: 4 horas e 49 minutos.
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2: Aleluia. Pai, eu quero ser o verdadeiro adorador. Dai-me o coração transformado, Pai querido, para ofertar em teu altar adoração. Oh, quebranta-me, Senhor.

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15: 6:07.
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Me faltam palavras pra falar, mas a minha certeza é que somente o Senhor pode me

dirigir a sua adoração a Ele. Aleluia! Eu adoro a Ele quando tudo

0: dias, mas a dispensa está vazia. Mas a enfermidade bateu na minha porta. Mas a tempestade se levantou. A igreja do Senhor não vai parar de adorar a Ele, porque a Ele seja honra, seja glória e louvor para sempre. Se você acredita nisso, adora Jesus com as suas palmas em nome do Senhor. Eu não vou parar de adorar. Aleluia.
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libertação da tua família. Aleluia. Você tem

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1: Tá difícil a tua caminhada, meu irmão? Esteja perto do Pai. Ande com Ele. Ele vai te sustentar, renovar as tuas forças. E as pedradas só vão te lançar mais perto ainda dele. Creia, em nome de Jesus.

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1: Sexta-feira. 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
21: Cena Santos,

0: beleza, cruza, que eu tô na área, 7:27. Sabe que dia é hoje? Sextou!
1: Hoje é sexta!

0: Olha, sexta-feira, 11 de setembro de 2026, está começando mais um programa Café com Direitos. Nós já estamos online, ao vivo, no arroba FM Vida, _ Eunápolis. 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E daqui a pouco, vocês que estão sintonizados com a gente, eu tenho certeza que a maioria esmagadora estão sintonizados no programa, porque o programa Café com Direito das Manhãs, né, um programa voltado à nossa comunidade. Claro que todas as rádios têm a sua audiência e é normal, né? Ah, não tem audiência? Tem. Se não tiver audiência, tem a mulher, tem a mãe, tem um filho, às vezes ouvindo. Todo mundo busca o seu espaço e o espaço dá para todo mundo. Tá, beleza? E eu quero falar daqui a pouquinho sobre, vai vir de direto de Brasília, nós não teremos as, nós não, todas as sextas-feiras nós não temos a participação do Padilha, mas por motivo dele ficar a semana afastado, né, por problemas técnicos, ele estará participando com a gente. Esquenta Brasília, tá, beleza? Meu, abri o programa aqui mandando um abraço ao meu querido Edmundo Novaes, não sei se ele está ouvindo, deve estar agora namorando, né? Nosso querido Edmundo Novaes, um abraço aí para você e para toda a sua equipe. Olha, esquenta da campanha de Natal terá shows e mais de 15 mil em prêmios hoje, tá, gente? Às 18 horas, na Praça do Pequi, a CDL estará fazendo um esquenta de Natal, tá bom? Então, vocês prestem bem atenção. Meu querido irmão Jadiel, da Casa da Madeira, meu querido campeão baiano, tio Estênio, campeão de karatê, né? Esse menino espetacular, um abraço, tio Estênio, que Deus abençoe aí, meu irmão Jadiel, meu irmão Cezinha, né? Você, Chiquinho, da Chico Churrascaria, levou as suas princesas para a escola, essas meninas lindas e maravilhosas. Muito obrigado a vocês que estão nos ouvindo agora. Maria José, lá do bairro Itapuã, e Ni, a dupla de dois. Depois eu vou levar o material, viu, minhas princesas? Não se preocupe não, que depois eu vou aí. Meu irmão Cláudio, da Bloco Lá, material de construção. Claudão, um abraço para você. Olha, daqui a pouco, STF retoma julgamentos sobre mudanças na lei da ficha limpa. Preste bem atenção, viu? Resultado pode afetar candidaturas suspensas. Resultado pode afetar candidaturas suspensas. Muita gente ruim pode votar aí, a rolar o seu nome na campanha. Olha, vereador Nivaldo da Batata morre em Santa Catarina, atingido por uma tonelada de batatas, né? Ele que era vereador empresário, ele faleceu aí com uma tonelada de batatas caiu em cima dele. O Alexandre de Moraes, ele faria um pronunciamento, depois ele voltou atrás do pronunciamento, depois ele voltou na frente, o homem tá doido. Alexandre de Moraes marca novo pronunciamento para segunda-feira, mas a imprensa não poderá fazer perguntas. Ou seja, Rashi e Xanine Egno não farão perguntas. Olha, Viana pede impeachment de Flávio Dino e diz que Alcolumbre tem que ser afastado da presidência do Senado. O Viana foi presidente da Ordem dos Advogados do Brasil, ele pedindo aí o afastamento, se não me engano, do Brasil. Me orienta aí algum advogado que eu vou ler a matéria daqui a pouco. Deixa eu só ver aqui direitinho. É o senador Carlos Viana, PSD de Minas Gerais, anunciou em suas redes sociais que irá protocolou na quarta-feira um pedido de impeachment do ministro Flávio Dino do Supremo Tribunal Federal. Então, o senador Carlos Viana, não o doutor, não sei nem se ele é doutor também. Olha, eleição de 2026, quem são os candidatos ao governo da Bahia? Você sabia que nós não temos só a Semi Neto e Jerônimo e o Mansum? São seis candidatos ao governo da Bahia. Então, daqui a pouco trarei essa matéria. Olha, vocês estão acompanhando aquele policial que matou a sua esposa? Ele está preso. Preso por matar a esposa. Tenente coronel reclama de tarefas dentro do presídio militar. Sou um escravo aqui dentro. Ele está reclamando que automaticamente está trabalhando demais, misericórdia, lavando o banheiro, fazendo um monte de fazeres que ele não é obrigação dele. Você sabia que você que recebe os seus benefícios, você mamãe, você papai, prestem bem atenção. Nova carteira de identidade passará a ser obrigatória para acesso a benefícios. Vou trazer os prazos, hein? Você terá que trazer. Olha, eu tô com diversas matérias, tem muita coisa, inclusive a Caixa entra em greve nacional, hein? E Banco do Brasil tem paralisação parcial a partir desta quinta-feira. Ontem, a Caixa Econômica Federal entrou em greve e o Banco do Brasil tem paralisação parcial. Problema, ano político, greve, misericórdia. Traremos essas e outras notícias em definitivo no programa Café com Direitos no próximo bloco. Tá, beleza? Eu tenho que ter muito cuidado com as mensagens de um rapazinho descarado que tem aí, porque a mensagem dele é perigosa. Eu tenho um negócio de ler mensagem no ar, deixa eu ver. Essa é... Você tem que ter cuidado com esses vídeos que você... Ontem, essa semana, você me mandou um vídeo. Eu tava dentro do hospital, lá com meu pai. Quando eu fui abrir, a mulher... Aconteceu algum negócio desse aí. Você não se oriente não, viu? Seu calça frouxa. Olha, bom dia, meu irmão. Deus abençoe nosso dia. Amém. Ó, o Edmundo mandou aqui uma batata doce, cafezinho com leite. Tá certo. Amém. Deus abençoe o seu café. Olha, falando de esporte, eu tô recebendo áudio, não posso ouvir áudio, eu vou na Pocultural. Falando de esporte, eu assisti ontem, me desculpe a minha sinceridade, eu sei que eu vou ser atacado por alguns loucos. Quem me atacar é porque é louco. Eu assisti ontem o pior jogo do ano do Clube de Regatas Flamengo. O pior. O jogo que eu assisti ontem foi uma tragédia mundial. O Flamengo no primeiro tempo jogou, recuou como time pequeno. E o time veio só cruzando bola na área. Mas as peças individuais definiram a partida importante o resultado. Mas eu me arrependi amargamente de assistir aquele jogo de ontem. Daqui a pouco alguns loucos, só loucos. Uns loucos que tem aí no Minas Gerais, lá no Cachorro Quente. Um loucos que tem aí que vende lanche. São os meus amigos, mas quando fala de Flamengo, o Flamengo ontem foi para comemorar o resultado. O jogo foi ridículo. Eu assisti o Nápoles e Itabela no Intermunicipal, foi 10 vezes melhor. O time do Flamengo hoje, ontem, foi ridículo. Daquele jeito, não vai longe. Ah, a altitude não importa. Mas o jogo ontem foi para quebrar a canela. Que o jogo feio. Ridículo! Voltamos daqui a pouquinho, em definitivo, com o programa Café com Direitos.
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Ok, beleza, pronto, estamos de volta. Ô Caetano do Açougue, vai arrumar o que fazer, meu irmão. Vai arrumar uma lavagem de roupa, você fica atrás de viadagem, rapaz. Oxe, você não tem o que fazer não, vai trabalhar, vai vender carne. Olha, deixa eu aproveitar o nosso irmão Rena, da nossa casa material de construção, onde eu quero mandar um abraço a meu irmão Hélio, da nossa casa, Luana. 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Olha só, vocês prestem bem atenção. Olha o pastel da graça, hein? Preste bem atenção, nosso amigo Renan mandou aqui. O pastel da graça. Tá chegando uma noite deliciosa na nossa paróquia. 12/9, sábado, a partir das 19 horas, teremos aquele pastel delicioso, acompanhado de um refrescante caldo de cana. Olha que legal. Então, nós teremos aquele pastel delicioso acompanhado de um refrescante caldo de cana. Pastel com caldo de cana dá certo. Um pastel mais um copo de caldo de cana de 300 ml por apenas R$ 8,00. E vocês estarão aí ajudando a nossa paróquia. 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Chame a família e os amigos e venha participar desse momento especial com a gente. Esperamos por vocês. Não fique de fora. Então, meu irmão, está chegando uma noite deliciosa na nossa paróquia. Lembrando que o dinheiro será revertido para a nossa paróquia. Tá beleza? Então, amanhã, 12/9, às 19 horas, pegue a sua esposa, pegue o seu marido, seu filhinho, sua mamãe, seu papai e leve na paróquia e venha comer um pastel quentinho, delicioso, com aquele caldo de cana sensacional. Tá beleza? Dado o recado da nossa paróquia aí no bairro Alecrim 2. Então pronto, meu querido Poeira da Bahia, um abraço para você, Poeira da Bahia, que Deus abençoe aí, Poeira da Bahia, Dona Olga e toda a família, obrigado a vocês pelo carinho da audiência aí, tá bom? Então um abraço para você.

0: aí, meu irmão Poeira da Bahia. Olha, vamos acionar o bom dia do nosso companheiro Carlinhos Mototáxi, que é isso aqui. Deixa eu pegar o bom dia do nosso companheiro Carlinhos Mototáxi. Vamos lá, Naldo Vieira. Chama ele aí, Naldo.
1: Carlinhos Mototáxi.
0: Ok, bom dia, Carlinhos.
2: Pois é, meu querido, bom dia, meu caro amigo Senna Naldo, aos nossos amigos ouvintes. É a razão da nossa audiência aí da zona rural, aqui da zona urbana, da Costa do Descobrimento. A cada um de vocês que tenha um início de final de semana com muita paz, saúde, com muita alegria, com muita harmonia, com muito amor no coração, é o que nós estamos pedindo ao nosso Pai, para que nos proteja, para que te proteja, a todas as nossas famílias, aos nossos determinados guerreiros, esses homens, mulheres, trabalhadores do dia a dia, que leva esse município, esse estado, esse país, no peito e na raça. É você, mototaxistas, taxistas, carroceiros, caçambeiros, motorista de ônibus, você que é cobrador, a senhora que é dona de casa, você que é do comércio, aí vem meus nobres, pedreiros, carpinteiros, armadores, pintores, jardineiros, eletricistas, os nossos garis, funcionário público, balconistas, samuzeiros, carteiros, instrutores de autoescola, instrutores de escolinha de futebol, nossos líderes religiosos, aos nossos mecânicos de bicicletas, de automóveis, carros pesados, mecânicos de motos, aos nossos alfaiates, costureiras, pedicure, manicure, cabeleireiros, cabeleireiras, empreendedores, empreendedoras, contadores, contadoras, a galera massa, a galera massa do Motorube, a galera massa do Rube, a do Alternativo, o meu querido Juninho Pepeta, na sintonia do nosso programa, um beijo no seu coração, meu querido Juninho, flamenguista nato, um abraço a todos os nossos queridos mecânicos de bicicletas, de automóveis, carros pesados, mecânicos de motos, aos nossos alfaiates, costureiras, pedicure, manicure, cabeleireiros, cabeleireiras, empreendedores, empreendedoras, contadores, contadoras, a cada um de vocês, muito obrigado pela audiência. 3262-011 ou 981-27-5280. Ligue e participe, diga como é que está a sua rua, como é que está o seu bairro, como é que estão os atendimentos aí nos órgãos públicos. Ok, se não estiver, através das suas participações, iremos levar as suas reivindicações às nossas autoridades competentes. É com você, o homem da previsão.
0: Beleza, 7h49, eu vou deixar pra falar esporte, não, na hora de esporte.
2: Quem tá falando de esporte aqui?
0: O programa, você é do seu bom dia?
2: Não,
0: eu sou apresentador,
2: tá esporte, não,
0: eu sou apresentador do programa.
2: Mas
0: você
2: não é hora de esporte.
0: Eu não tô falando de esporte, não. Calma. Você precisa respeitar o apresentador.
2: E eu acho melhor você continuar no rádio, porque se for viver de previsão, vai morrer de fome.
0: Deixa eu falar pra você, eu ninguém assisti tá o pior jogo da minha vida ontem.
2: Mais uma carga d'água você
0: jogo
2: vai falar.
0: Humilhou o Flamengo no primeiro tempo. Bola na trave, o Flamengo não passou do meio
2: sim,
0: campo.
2: Sim, quem tá...
0: Eu fiquei com tanta vergonha de ser brasileiro ontem.
2: Não, eu também tô, porque o que tá acontecendo
0: agora,
2: no Brasil...
0: no segundo tempo eu dormi, eu não assisti, então não posso comentar. O primeiro tempo foi humilhação.
2: Calma, eu só tô falando, se você for viver de previsão, você vai morrer
0: mas
2: de fome.
0: Mas eu falei, Flamengo vai
2: não,
0: perder.
2: Não, você não falou nada, você falou que ia ser humilhado.
0: Eu estou focado em outras competições. Outras!
2: Esse homem da previsão, Caetano, vai.
0: Olha, eu vou deixar pra falar de esporte daqui a pouco. Tem muita coisa e o nosso perder muito tempo. Inclusive, vai ser o Esquenta o Nápoles hoje. O Esquenta o Nápoles será hoje. O que é isso? É, você que está nos ouvindo agora e sintonizado aí no programa Vida Comunitária, preste bem atenção. Esquenta de campanha de Natal terá shows e mais de 15 mil em prêmios nesta sexta-feira na Praça do Pequi. Atenção, moradores de Eunápolis, vocês prestem bem atenção nessa matéria. Ao vivo, 7 horas e 51 minutos, no extremo sul da Bahia, no programa Café com Direitos, da Rádio 104 FM Vida. A Praça do Pequi será o palco do Esquenta da Campanha de Natal, 45 anos da CDL Eunápolis, nessa sexta-feira 11, com início A partir das 18 horas, a programação contará com shows ao vivo dos cantores Renata de Paula e Thales Almeida. Além das atrações musicais, o público poderá participar do sorteio de diversos brindes e vale-compras, conforme a organização do evento. Somente quem estiver presente no local poderá concorrer aos prêmios. O presidente da CDL Leonápolis, Jodenberg de Souza, conhecido como Berg, reforçou o convite à população. E nós estamos reforçando aqui agora ao vivo no programa Vida, no programa Café com Direitos, meio-dia também no programa Vida Comunitária. São mais de 15 mil em prêmios. Para participar, é só estar presente, pegar o seu cupom, depositar na urna e vai estar concorrendo, destacou. A iniciativa marca o início dos preparativos da CDL, Câmara de Dirigentes Lojistas Eunápolis, visando movimentar o comércio e engajar a comunidade para a grande campanha de Natal, que acontecerá no final do ano. O sorteio principal dos prêmios já está agendado para o dia 6 de janeiro de 2027. Carlinhos Mototáxi, parabéns à CDL de Eunápolis, uma inovação, fazendo o esquenta antes de os moradores do extremo sul da Bahia estarem no comércio com seus associados, fazendo as suas compras, pegando os seus cupons para automaticamente concorrer a diversos prêmios, dentre eles carro, motos, que a CDL sempre faz, eles fazem sempre os belíssimos eventos. E agora o esquenta, mais de 15 mil reais em prêmios, você precisa estar presente, pegar o seu cupom, preencher e jogar na urna. Então, parabéns pela iniciativa, banda ao vivo, em uma sexta-feira, um happy hour legal, parabéns à CDL, parabéns ao Berg, ou seja, começou bem, vai chegar aí, vai empolgar os lojistas, quem não é associado ainda, pode se associar à CDL, porque vai ser esquenta, hein, Carlinhos?
2: Olha, é tudo questão de organização, administração. E o Berg, sem dúvida, está fazendo uma boa administração com toda a sua equipe. É algo novo, né, na administração do CDL. Eu nunca acompanhei essa ação que irá acontecer a partir de amanhã, onde as pessoas, os clientes, não precisam comprar para concorrer. É só estar presente no evento, vai preencher um cupom gratuitamente, sem ter que consumir, sem ter que comprar e participar ali de vários brindes, né? A exemplo de iPhone e outros brindes maravilhosos. Então, vai ser uma festa espetacular, você não pode perder essa grande oportunidade de participar de uma grande festa e também ser contemplado com um grande presente. Então, parabéns aí ao Berg, em nome de toda a organização do CDL, fazendo um belíssimo trabalho aqui na frente do CDL Eunápolis, Bahia.
0: Beleza, só lembrando que você que está nos ouvindo agora, vocês podem ir na praça hoje sem comprar nada, não precisa ter comprado em loja, não precisa nada. Uhum. Você pode ir lá automaticamente e participar, né, Carlinhos? Não precisa ter cupom de loja, não.
2: Não precisa comprar, não precisa você comprar, não precisa você ter que preencher, nada. É só estar presente no grande evento com atrações, né, vários brindes. Então você chegou, preencheu o cupom, ou alguém, caso você tenha dificuldade, vai ter alguém ali que vai preencher para você esse cupom e automaticamente você já está concorrendo vários brindes, né, brindes com alguns muito valor, né? Exemplo de um iPhone e outro. Vai, iPhone.
0: 15 mil em prêmio.
2: 15 mil reais em prêmio. Então, é uma grande oportunidade e uma festa que será bem organizada. Então, o BR merece aí todo o nosso respeito por essa belíssima gestão que ele vem fazendo aí na frente do CDL de Eunápolis.
0: Beleza. Então, você que está nos ouvindo agora, esquenta da campanha hoje. Duas bandas. Tem banda ao vivo, viu, Carlinhos? A pessoa que está no centro ali, Carlinhos, vai começar às 18 horas. O centro fecha às 18. Ou seja, automaticamente já passa ali no happy hour, Agora, um evento desse, o Carlinhos, ele faz, sabe o quê? Gera emprego e renda. Uhum. Quantas pessoas não vão vender mais ali naquela praça? O comércio do Pequi hoje estará em festa com... É Renata de Paula, é daqui de Anápolis, cantora? É, né?
2: Belíssima cantora,
0: é?
2: Renata de
0: Paula. É aquela que cantou lá na sua casa, não?
2: Não, é uma Luizinha. Luizinha canta demais, a Renata de Paula.
0: Renata de Paula e Thales Almeida estarão movimentando aí o CDL Eunápolis. Hoje, não perca.
2: É hoje, né?
0: É hoje, dia 11, hoje às 18 horas, ali na Praça do Pequi. Outra situação, Carlinhos, que eu quero colocar aqui, que está ocorrendo. Os funcionários da Caixa Econômica Federal e do Banco do Brasil entraram em greve por tempo indeterminado a partir de ontem, desde ontem. Na Caixa, a paralisação é nacional e acontece após rejeitarem a proposta de renovação do Acordo Coletivo de Trabalho, ACT. No Banco do Brasil, a greve é parcial e ocorre apenas nas bases sindicais que não aprovaram o acordo da categoria. As negociações, no entanto, foram retomadas e os trabalhadores terão novas assembleias nesta sexta-feira, 11, para avaliar as propostas apresentadas pelo banco. A greve da Caixa foi aprovada pelos trabalhadores da base do Sindicato dos Bancários de São Paulo, Osasco e região em assembleia encerrada no dia 4 de agosto. Segundo a entidade, a paralisação é nacional. No Banco do Brasil, a nova Convenção Coletiva de Trabalho, CCT, foi aprovada por parte dos sindicatos, mas rejeitada por outras 600 entidades. Entre as bases que não aprovaram o acordo estão Brasília, Rio de Janeiro, Porto Alegre, Pernambuco e Florianópolis. Em outras 39 bases sindicais, os funcionários aprovaram a proposta apresentada pelo banco. Entre elas estão São Paulo, Curitiba, Campo Grande, Niterói, Rio de Janeiro e Jundiaí, São Paulo. A nova Convenção Coletiva de Trabalho, CCT, da categoria foi assinada nesta quarta-feira, 9, em São Paulo, pela Federação Nacional dos Bancos, FENABAN, e pelos bancários. O acordo prevê a reposição integral da inflação medida pelo Índice Nacional de Preços do Consumidor, INPC, mais aumento real de 0,6% nos próximos 2 anos. O reajuste também será aplicado a outras verbas, como vale alimentação, vale refeição, participação nos lucros e resultados. Além dos reajustes, a convenção inclui medidas relacionadas à saúde mental e ao combate ao assédio no ambiente de trabalho, além de regras sobre o direito à desconexão fora do horário de expediente e transparência e limites para o monitoramento digital dos funcionários. O acordo também prevê a criação de um programa de qualificação e recolocação profissional e melhorias na indenização paga a trabalhadores de bancos privados demitidos em razão do fechamento das agências. Carlinhos Mototáxi, Banco do Brasil, Caixa Econômica Federal, paralisação nacional, Banco do Brasil em 60 unidades estão liberadas e em outras automaticamente paralisação também. E quem perde é o povo, né, Carlinhos?
2: Olha, sem dúvida,
0: a eleição.
2: Sem dúvida, é um prejuízo muito grande para a população essa greve que não deveria estar acontecendo quando se trata desses órgãos que pertencem ao governo federal, né? Porque eu vejo que o presidente Lula não estão tratando como deveria tratar, com respeito, esses servidores, colaboradores da União, que são esses funcionários. Você vê, né, que não deveria ter greve no governo Lula, porque até mesmo a maioria dos nossos servidores públicos federal, né, a exemplo dos Correios, né, você se depara com alguns ou quase a maioria dos colaboradores do Correios, que são todos eleitores do PT, eleitores do Lula. A Caixa Econômica não é diferente, o Banco do Brasil não é diferente. Ele sempre apoiou esse governo Lula, que Lula não está dando a contrapartida, deve, tendo que respeitar as causas desses servidores, tratando com mais carinho, porque nós temos servidores públicos que discutem, brigam, política, defendendo essa ideologia política do PT, defendendo o Lula. Então é muito triste quando você vê uma categoria de trabalhadores que brigam pelo seu representante no legislativo municipal, estadual e federal, entrando em greve porque fica caracterizado que eles não estão sendo tratados de forma como deveria. Não pelo fato de apoiar o presidente Lula, de votar no presidente Lula, como a maioria dos funcionários do Brasil, da Caixa Econômica, do Banco do Brasil, dos Correios, que a maioria são eleitores do PT, apoia a política pública do presidente Lula. Então é muito triste você ver eles brigando com alguém que defende o governo, né? Eles brigando por melhoria salarial, brigando por condições de trabalho. Então é muito triste, muito lamentável. Para mim,
3: tem gente que defende esses caras aí,
2: defende, né? A maioria desses servidores, né? A maioria dos servidores da educação federal, estadual, a maioria, não são todos, servidores do Banco do Brasil, da Caixa Econômica, os Correios, a maioria dos servidores no Brasil defende esse governo que aí está, e eles estão sendo literalmente humilhados por um governo que a maioria defende. Então eu vejo que o presidente Lula não deveria tratar, independente de apoiar esse governo ou não, esses servidores da forma que tratam a chegar ao ponto de uma greve geral. Só para você ter uma ideia, você vê o que está acontecendo. Os Correios do Brasil acabou praticamente.
3: Está fechado daqui ainda ou não?
2: É até bom a gente analisar.
3: Eu vou sair daqui, eu vou lá.
2: Então, acabou praticamente os Correios do Brasil. O rombo que aí se encontra. Então, é triste, é lamentável, mas ainda tem pessoas na fila do. Na greve nesse momento, né? Servidores que estão lá brigando para os seus direitos e defendendo o governo que aí se encontra. É o que eu costumo dizer, cada um tem o governo que merece. Independente da maioria desses servidores apoiar esse governo, o governo não deveria pisar no pescoço, maltratar esses servidores de Caixa Econômica, Banco do Brasil, Correios, da forma que esse governo que eles defendem, a maioria defende, está humilhando os nossos servidores públicos federal.
0: 8,5 na Bahia, e os velhinhos que pegam aposentadoria na Caixa Econômica, lembrando, tá, gente, porque os prepostos da Caixa, que são as lotéricas, estarão funcionando. Mas sair daqui, eu vou lá no centro, vou dar uma olhadinha lá para ver sobre isso. Se o rapaz do banco tivesse, seria bom falar com ele também, porque engraçado, né, rapaz?
2: Ô, Cera, você se refere aos velhinhos? Uhum. Né? E os velhinhos? A preocupação dos nossos velhinhos hoje no Brasil não é nem o motivo da greve. A maior preocupação deles hoje é uma greve como essa, o dinheiro deles sumirem, como sumiu, né, no esquema do INSS. Então, hoje, a maior preocupação dos nossos idosos, né, do Brasil, é uma greve como essa, quando eles acabarem a greve, que foram lá buscar suas aposentadorias, o dinheiro ter sumido como sumiu, né, no rombo do careca do INSS, que envolveu, por sinal, envolve até, cita até o nome do Lulinha, filho do Lula, presidente da República.
0: Eu vou só dar uma palavra que eu estou dando há muitos anos. Preste bem atenção, eu sei que você não vai gostar, independente de quem seja o governo. Eu estou falando há muitos anos. Se não tivermos cuidado com o nosso país, preste bem atenção no que eu vou dizer. Se não tivermos cuidado com o nosso país, com a quebradeira, 1 trilhão, não sei quantos trilhões de juros, futuramente até os nossos aposentados terão as suas aposentadorias atrasadas. Olha só o que eu estou dizendo. A conta não fecha. Um país que gasta o dobro do que arrecada. Um momento a conta chega. Pelo amor de Deus, eu estou dizendo isso direto. Eu deixo bem claro, não sou contra dar benefício. Até porque o cara ganha 45 mil por mês e tem diversos benefícios no Congresso. Então o povo tem que ter os seus benefícios. Mas esses benefícios, eles chegam mais na época da política, extrapola na época da política. É porque o governo não é inteligente. Eu falei anteriormente. Ontem eu estava lendo uma matéria, o país já economizou, já gastou com a população de habilitação 200 bilhões. Automaticamente toma habilitação de graça. E o país não é de graça, que o país paga, nós pagamos. O que, é que eu falei? Chamasse os bancos, as autoescolas, entrava num acordo, ou vai diminuir. Então não está gastando 200 bilhões, fazia um repasse para as autoescolas. O país não vai aguentar, vai chegar um momento. Olha o que eu estou dizendo. Rapidinho, Carlinhos, para não perder o raciocínio. Vai chegar um momento que nós iremos atrasar o que nunca aconteceu. Lula daqui a pouco não tem Lula mais. Não tem Lula mais daqui a pouco. Ou não vai ter o Brasil e vai ter Lula. O Brasil vai continuar. Bolsonaro não vai ter mais. Então, vai chegar o momento que os nossos velhinhos vão chegar no banco e não vai ter o dinheiro para sacar. Olha o que eu estou dizendo. O Brasil não vai aguentar gastar o dobro do que arrecada. Tomara que eu esteja errado.
2: Olha, a sua colocação é de grande sabedoria quando você pensa dessa forma. O Brasil, a conta não fecha. Você não pode gastar mais do que você ganha. Vai estar sempre negativado. Se você gasta mais do que você ganha, você vai estar sempre negativado. Mas quando se trata desse país, que eu não vejo hoje o Brasil, que é um país do povo brasileiro, para mim o país hoje é de um grupo de pessoas que estão com um esquema montado para que esse Brasil seja um só deles, é com tudo isso que está acontecendo nesse país. Quando você fala assim, meu caro amigo Senna, mas a conta não bate, você gastar mais do que ganha. Quando você gasta mais do que ganha, que você gasta investindo na saúde do povo, quando você gasta mais do que ganha investindo na segurança pública do povo, quando você gasta mais do que ganha investindo na educação, investindo na infraestrutura, é até louvável. Mas o cara gastou o dinheiro, ele ganhou mais, gastou mais do que ganhou, mas ele está ali, o investimento na saúde, na educação, segurança pública, o povo vai entender. Não, mas a intenção dele foi boa. Mas o Brasil gasta mais do que ganha na corrupção, na malandragem. É o INSS, é o Banco Master. Qual país do mundo que suporta um mar de lama como vive hoje a real situação do Brasil? Todos os dias uma modalidade nova de corrupção. Então o país não aguenta. Se for para ganhar menos, ganhar mais e gastar, gastar mais do que ganha investindo, o cara vai... Não, mas pelo menos a intenção dele foi boa. Você vê que a saúde hoje no Brasil é uma saúde boa, a educação é uma educação melamicá, a segurança pública é... Mas não, o Brasil gasta mais do que ganha no mar de lama da corrupção. Todos os dias, é como dizia o vice-presidente da república, eles querem voltar à cena do crime, e voltou tudo. Anteriormente não tinha Mensalão, Petrolão, JB e não sei o quê. Hoje voltou tudo. Infelizmente, quem o acusou e teve essa previsão foi o Alckmin, que hoje é vice-prefeito, vice-presidente. Então ele falava e voltou junto. A cena do crime, que ele mesmo disse. Então, não tem país no mundo. Qual é a maior potência universal? É os Estados Unidos. Mas se os Estados Unidos arrecadar menos, mais ou menos, estourar na corrupção, aí não aguenta, meu amigo.
0: Você gritou demais pro Flamengo, toma água. Olha, deixa eu uma cultural. Tem muita coisa, mas a Pamela da cara em Zurich, é Zurich, né, que fala, né?
2: Zurissa.
0: Pamela, um abraço para você, já saiu ali da internet, tá nos ouvindo na Suíça, um abraço para você, Pâmela, que Deus abençoe.
2: A galera massa.
0: Em Suíça, a Priscila também está nos ouvindo, Priscila, um abraço ali, tem a Silvoneide, bom dia, Deus abençoe sempre. tinha todos os dias um final de semana cheio de saúde, paz e amor. Silvaneide, um abraço para você, que Deus abençoe.
2: A galera massa, BH.
0: José Brito, 5211, bom dia, Senna. Bom dia, Carlinhos, manda um alô para os taxistas do BH.
2: Galera massa ali,
0: viu? Cadão, um abraço para vocês aí do BH, obrigado pelo carinho. Cristina Nobre, mais Luiz também entrou com a gente. Entre aí na recha cheia de negno aí, tá bom? Ivanei 23 também entrou. Ivanei, um abraço. Deus abençoe vocês. Obrigado pelo carinho da audiência. Silene, aí no bairro Itapuã, está sempre nos ouvindo também. Silene, obrigado pelo carinho. Meu querido amigo e irmão Marquinhos da Marola. Olha a foto que ele mandou. Rapaz, o coroa tá bonito esse coroa. Cabelo grisalho, rapaz. Tá parecendo ator de novela. Voltamos daqui a pouquinho, hein? Se der tempo ainda, Padilha tá tentando ligar de Brasília. Tem notícias quentes. Voltamos já.
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9: Previsão do tempo para sexta-feira, 11 de setembro de 2026. Região Nordeste. Em Natal, previsão de céu cheio de nuvens pela manhã e à noite. À tarde, tempo aberto. Temperatura mínima na capital potiguara é de 24 e a máxima de 30 graus nas horas mais quentes do dia. A umidade do ar vai de 90% a 50%. Agrestina, em Pernambuco, canta parabéns com céu nublado pela manhã. À tarde, tempo aberto. Temperatura mínima é de 24 e a máxima de 31 graus. A umidade relativa do ar é de 95% a 60%. Você ouviu a previsão do tempo para esta sexta-feira, 11 de setembro de 2026. Com informações do IBGE Cidades e do Instituto Nacional de Meteorologia, INMET. E redação de Lucile Araújo, da Agência Rádio Gov, em Brasília, Vladimir Filipim.
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10: Indicadores agropecuários com Diego Brião. Soja.
11: Os contratos futuros com vencimento em setembro registraram elevação nos Estados Unidos na quinta-feira. Na Bolsa de Chicago, a cotação era de US$ 13,16 por bushel. Valores no mercado físico, no Brasil, por saca de 60 quilos. Estado do Mato Grosso, cidade de Sorriso, R$ 134,70. Bahia, Luiz Eduardo Magalhães, R$ 146. E Rio Grande do Sul, não me toque, R$ 139.
10: Boi gordo.
11: Em São Paulo, na B3, os contratos com vencimento em setembro eram negociados ao final da quinta a R$ 358,75 por arroba. houve queda de 1,25% no dia. Boi à vista no Mato Grosso, em Cuiabá, R$ 321,60 por arroba.
10: Café.
11: Os contratos futuros de café arábica com entrega prevista para setembro terminaram a quinta-feira em Nova York, nos Estados Unidos, em queda. A cotação era de R$ 2.127,10 por saca de 60 quilos. No Brasil, no mercado físico, valores do café arábica tipo 6 por saca de 60 quilos. Minas Gerais, Varginha, R$ 1.620 e São Paulo, Franca, também R$ 1.620.
10: Milho.
11: Valores no mercado físico, por saca de 60 quilos. Paraná, Marechal Cândido Rondon, R$ 58,00. Valor em estabilidade na comparação com a cotação anterior. E Goiás, Rio Verde, R$ 63,00, em elevação.
10: Laranja.
11: Os contratos futuros de suco de laranja com entrega prevista para setembro terminaram a quinta em Nova York em queda. A cotação era de US$ 125,75 por libra peso. Valor da caixa de 40 quilos e 800 gramas de laranja a prazo na indústria. Estado de São Paulo, R$ 30,58 em queda.
10: Uva.
11: Valores no mercado físico. Rio Grande do Sul, região serrana, tipo Itália Rubi, média semanal. R$ 11,72 por quilo em elevação. E Pernambuco, tipo Isabel, preço médio comercial. R$ 100 por caixa de 18 a 20 quilos em estabilidade.
10: Algodão.
11: Valores do algodão em pluma por arroba. Mato Grosso Sorriso, R$ 137,04 em elevação. E Bahia, região oeste, R$ 143,67 em estabilidade.
10: Cacau.
11: Os contratos futuros de cacau com entrega prevista para setembro terminarão a quinta em Nova York em elevação. A cotação era de US$ 5.961 por tonelada. Valores do cacau no mercado convencional. Bahia, R$ 318,00 por arroba em elevação. E Pará, R$ 15,00 por quilo também em elevação.
10: Indicadores Agropecuários, um conteúdo do Grupo Rádio Web. Informação que amplifica conexões.
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3: Sexta-feira, 11 de setembro de 2026, este é o Giro de Notícias. Eu sou Norberto Notari e você acompanha os destaques do momento. O ministro do Supremo Tribunal Federal, André Mendonça, atendeu o pedido do presidente da corte, Edson Fachin, e derrubou o sigilo das investigações envolvendo o Banco Master e seu ex-presidente Daniel Vorkaro. As partes que envolvem o filme Dark Horse sobre a vida de Jair Bolsonaro e a relação do governista Jacques Wagner com o banqueiro não foram reveladas ainda. A queda do sigilo revelou a íntegra do contrato entre a entidade financeira e o escritório Barsi de Moraes, pertencente a Viviane Barsi de Moraes, esposa do ministro do STF, Alexandre de Moraes. O contrato previu o pagamento de 36 parcelas mensais e sucessivas de mais de R$ 3,5 milhões cada, passando de 130 milhões. Os valores deverão ser depositados até o quinto dia útil de cada mês. E o Supremo retoma hoje o julgamento que discute as mudanças aprovadas pelo Congresso na lei da ficha limpa. O resultado pode impactar campanhas de candidatos que estão sendo questionadas na Justiça Eleitoral. Os candidatos aprovados na primeira edição do Concurso Público Nacional Unificado e que ainda aguardam convocação têm até o último minuto de hoje para informar se desejam continuar concorrendo a uma vaga no Serviço Público Federal. O prazo vale para quem permanece no banco de candidatos aprovados em lista de espera após as convocações e atualizações realizadas desde a divulgação dos resultados. A nova lei que aperta o cerco sobre imigrantes em Portugal foi promulgada e já passa a valer a partir de hoje. A legislação facilita prisão e deportação por permanência irregular no país, impede acesso à autorização de residência por meio de filhos legalizados e acaba com a possibilidade de acesso à documentação para quem entra como turista. Mesmo na altitude, o Flamengo venceu o Independiente del Valle por 2-0 e garantiu excelente vantagem para o jogo de volta das quartas de final da Libertadores da América. O confronto acontecerá na próxima semana.
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4: Ok, beleza! Pronto! Eu já vou direto a Brasília! Tá pronto aí? Chama ela aí, Naldo!
5: Direto de Brasília.
4: Beleza, alô, Padilha! Sextou, Padilha! Bom dia!
6: Oi, Sena! Bom dia, meu amigo! Pois é, sextou, hein, Sena? Bom dia a você, ao Carlinhos, ao Naldo, aos nossos ouvintes. E em especial aqui, viu, Sena? Um bom dia também para a senhora Carminha, aí do bairro do Pequi, tá? De Anápolis mesmo, que, segundo o Naldo, mandou um áudio ontem elogiando o nosso trabalho aqui. Então, um forte abraço para a senhora Carminha também e um bom final de semana para ela.
4: Beleza, dona Carminha, minha flor de maracujá, um beijo, minha bebezinha, ó, fã do nosso querido Marcos Padilha, ele que está sempre trazendo as principais informações. Pode ter certeza que você tem muitos fãs aqui na cidade de Anápolis, Bahia, tá bom? Eu quero começar, Padilha, a seguinte pergunta. Após solicitação de Fachin, Mendonça retira sigilo de investigações do caso Master Padilha. Conta essa história!
6: Pois é, Fina, essa foi uma decisão importantíssima e teremos que acompanhar agora com cuidado e com paciência para ver onde isso vai dar. Nesta quinta-feira, Sena, o ministro do STF, o Supremo Tribunal Federal, André Mendonça, levantou o sigilo das principais investigações relacionadas ao Banco Master que tramitam na corte. A decisão atende a uma solicitação feita horas antes pelo presidente do próprio Supremo, o ministro Edson Fachin. Ao retirar o sigilo das investigações sobre o Banco Master que tramitam no Supremo Tribunal Federal, o ministro André Mendonça tornou públicos partes dos documentos do caso. Entre os materiais liberados estão apurações que envolvem o banqueiro Daniel Forcário, controlador do falido Banco Master. Entretanto, parte das investigações não tiveram o sigilo derrubado. Entre elas estão as investigações sobre o filme Dark Horse e a relação entre o senador Jacques Wagner e o ex-sócio do Banco Master, Augusto Ferreira Lima. Esses daqui são dois pontos importantes, viu, Sena? A decisão atende a uma solicitação feita horas antes pelo presidente do Supremo, como eu disse, que liberou o acesso a um conjunto de inquéritos, reclamações e petições vinculadas ao chamado caso Master. A crise no STF, envolvendo Mendonça e Moraes, começou a partir de decisões nas investigações sobre o próprio Banco Master. Envolveu também o Procurador-Geral da República, Paulo Bonet, o diretor da Polícia Federal, Andrei Rodrigues, e agora, por fim, o ministro também do STF, Flávio Dino. Então, Sena, teremos que acompanhar essa decisão a partir de hoje. Temos a sessão marcada para terça-feira, que vai decidir. Tá, inclusive já está sendo tratada como a sessão que vai decidir a respeito do futuro do ministro Alexandre de Moraes. E agora teremos então a quebra do sigilo deste caso, que é um caso emblemático, que é o caso do Banco Master, que deve agora ser analisada não só pela imprensa, mas também pelos especialistas do campo jurídico. Então nós podemos ter aí novidades, viu, Sena, nos próximos dias. Sena.
4: Novidades e muitos nomes ainda tá por rolar nesse sigilo, né, Padilha? Muita coisa pode rolar, muita água pode passar debaixo da ponte, né, Padilha?
6: Muita água pode passar debaixo da ponte e, como nós estamos vendo, que nós não podemos esquecer que estamos em época de período eleitoral, isso vai desaguar, como nós colocamos ontem aqui, diretamente no colo do presidente Lula. Ontem ele deu uma declaração dizendo que deve se investigar, mas ficou naquela toada que nós comentamos aqui, né? Ele fala que deve se investigar, se o ministro Alexandre de Moraes errou, deve ser investigado, mas logo em seguida ele complementa. O ministro André Mendonça, se errou, deve ser investigado. Então, ou seja, ele acaba ficando em cima do muro. E isso não tem sido muito bem aceito pela população. né? Não podemos deixar de lembrar que a desaprovação do governo é acima de 50%. Né? E isso tem a questão, se a aprovação ou a desaprovação, ela interfere diretamente no resultado da pesquisa eleitoral, pelo menos do período eleitoral, da campanha eleitoral. Pelo menos é o que tem mostrado nos últimos anos. Né? Baixa aprovação resulta, ou pelo menos pode resultar, na perda de mandato, no caso do presidente Lula. Então, Senna, teremos que acompanhar, porque realmente, de fato, o caso Master, ele envolve todos os segmentos do campo político, jurídico, como nós estamos vendo agora com Alexandre de Moraes, mas como se trata de um período eleitoral, o Banco Master é, como eu disse aqui ontem, um problema do presidente Lula, porque ele está no contexto geral, nacional, ele está diretamente ligado à relação entre o ministro Alexandre de Moraes e Daniel Vorkaro, né? Então, os 60 bilhões, para finalizar, os 60 bilhões supostamente desviado não, né? Mas corrompido por parte, através de títulos fraudulentos por parte do Daniel Vorkaro, parece ser pequeno perto da crise institucional que ele causou no país. Então, teremos que acompanhar isso de perto para ver os próximos resultados, Senna.
4: Padilha, em despacho assinado na noite de ontem, Mendonça, que é o relator da ação, determinou o levantamento do sigilo da petição 15.556. Eu quero colocar o seguinte, Padilha, o presidente da corte, o Edson Fachin, qual a sua análise, a sua visão política? Ele vai ter o seu sucessor, que é Moraes, o próximo presidente da corte. Você acha que Fachin está com o pé atrás, está agindo certo? Qual a sua opinião sobre o comportamento de Fachin nesse caso, Padilha?
6: Senna, o Fachin está fazendo o que é preciso ser feito. Agora, não sei se ele está fazendo isso com vontade própria ou por força maior, né? Eu acredito que seja por força maior, porque realmente ele demorou a colocar, a equilibrar ou organizar, né, melhor dizendo, a situação dentro do STF, né? Então, agora, essa decisão dele, ele vai ter que realmente colocar, mostrar para que veio, né? Senão, ele vai o mandato dele dentro da corte vai ser tratado como um mandato que não teve a conduta esperada. Então, Senna, acredito que o Fachin está correto. Essa sessão de terça-feira é importantíssima, porque o grande problema, como eu disse, na crise do Supremo, não foi provocada pelo ministro André Mendonça, embora alguns juristas estão dizendo que ele errou nas últimas decisões, principalmente essa em relação ao relatório que ele solicitou à Polícia Federal, né, que investigou também, de certa forma, o ministro Alexandre de Moraes. Mas isso é um debate menor. O grande problema começou com o ministro Dias Toffoli, né, com aquele empreendimento que ele tem no interior do Paraná, que ele teria sido sócio de uma empresa ligada ao Daniel Vorkaro. Depois, ele deixou a relatoria, caiu na mão do André Mendonça, e aí nós descobrimos as conversas, o que já vinha sendo divulgado pela imprensa. Porém, aí nós tivemos a comprovação, através da investigação da Polícia Federal, que o Alexandre de Moraes estava tendo conversas íntimas, até mesmo, né, com o ex-banqueiro Daniel Vorkaro. Aí sim instalou-se a crise. Então, é por isso que isso está respingando na campanha do presidente Lula, que é o próximo boletim que nós vamos comentar aqui. Então, Senna, essa decisão do Fachin, ela é acertada, e agora teremos que ver qual será o resultado dessa decisão, né? Porque também acertar, né, com a proposta de chamar uma sessão, nós temos que ver, por exemplo, o ministro Alexandre de Moraes vai votar na sessão? O ministro Dias Toffoli vai se posicionar também nessa sessão de terça-feira? O próprio André Mendonça? Então teremos que ver o resultado da sessão de terça-feira. Senna.
4: Querido, que bom falar com você. Agora, Padilha, o Alexandre de Moraes, ele hoje assumindo aí a presidência do STF, não complica mais ainda a credibilidade do povo brasileiro, alguém que está sendo suspeito, sendo investigado, assumir um cargo tão importante que é ser presidente do STF, como que repercute essa situação caso ele venha a assumir a credibilidade de alguém que é investigado a assumir um posto tão importante que é o presidente do STF, Padilha? Como que repercute essa situação aí em Brasília?
6: Ô Carlinhos, meu amigo, bom dia, vou falar com você. Carlinhos, pois é, a situação do Alexandre de Moraes é complicadíssima, né? Tanto que quando foi comprovado, né, por parte da investigação da PF, que ele mantinha, sim, comunicação com o Daniel Bocaro, e isso, ô Carlinhos, é porque nós não vimos o teor da mensagem que ele colocou naquele método de visualização única. Olha, Carlinhos, eu vou te dizer, se nós soubéssemos o teor das mensagens, possivelmente a crise seria muito maior. E uma crise dessa, viu, Carlinhos? Agora é o que nós falávamos aqui. As verdadeiras pesquisas começarão a aparecer agora. Em período de campanha eleitoral, parece que tudo dizem, né, os mais velhos, que tudo se resolve depois do dia 7 de setembro. Então, essas investigações mesmo, tudo que está ocorrendo no Supremo Tribunal, se isso tivesse sido complementado, vamos dizer assim, com as falas, com os áudios do ministro Alexandre de Moraes, ou até mesmo mensagem escrita, a crise seria muito maior. Agora, é por isso também, ô Carlinhos, que eles pediram que o próprio ministro Alexandre de Moraes renunciasse ao cargo. E aí, nesse caso, dizem, quem o conhece na intimidade, dizem que jamais ele teria uma atitude dessa. Ele prefere morrer atirando, né? Então, essa, pelo menos, é, segundo dizem, é a postura dele enquanto pessoa e enquanto também magistrado. Então, acredito, Padilha, que... Mas isso compromete profundamente a presidência dele no próximo ano. Senna, Carlinhos.
4: Agora, Padilha, a questão dessa petulância do ministro Moraes em vai morrer atirando, um exemplo. Mas a sigla STF, essa instituição tão honrosa para o povo brasileiro, como que fica essa... Não, eu prefiro... Na sua concepção, nos corredores aí em Brasília, não acaba mais esfacelando o nosso STF hoje, nesse momento, o Alexandre assumindo a presidência, Padilha?
6: Carlinhos, você utilizou bem a palavra, viu? Petulância, exatamente. É a prepotência do ministro Alexandre de Moraes. Mas não é só dele, viu? É a prepotência da própria instituição, STF, que dá esse, digamos, esse falso poder, delega esse falso poder aos ministros, né? E é por isso que os bolsonaristas estão corretos, na minha opinião, agora aqui é uma opinião, em dizer a respeito, em pedir, ou pelo menos levantar o debate a respeito do impeachment dos ministros do Supremo, né? Não pode haver numa democracia nenhum poder que não seja controlado. Inclusive, né, na tese dos três poderes, eles são independentes, porém um controla o outro, né, para que haja um equilíbrio. Então, quando o ministro Alexandre de Moraes, tudo que o ministro Alexandre de Moraes fez durante o julgamento do ato das manifestações do dia 8 de janeiro de 2023, ali já tinha diversas atitudes arbitrárias dele, que já eram classificadas pelos analistas, né, jurídicos, no caso. Então, essa prepotência dele é simplesmente, como que eu poderia dizer assim, acompanhando o que já vem ocorrendo dentro da corte, não só com ele, mas também com os outros ministros. É por isso que agora a grande expectativa, o Carlinhos e o ouvinte Senna, é que o Senado seja completamente mudado. Não temos ainda uma precisão a respeito do pleito presidencial. Agora, em relação ao Congresso, a expectativa é que, pelo menos no Senado, os partidos que podem apoiar a colocação em debate de um impeachment de um ministro do Supremo pode ser vitoriosa. Então, se nós tivermos aí realmente um número maior de senadores que apoiam pelo menos a apresentação de um pedido para que seja tramitado, né, um processo de impeachment de um ministro no Senado, se isso realmente se concretizar, pode ser que a gente comece a debater, né, um cargo que é importante e que, como nós sabemos, não é eleito pelo povo, né? Entre os três poderes, é o único cargo que não é eleito pelo povo. E, por incrível que pareça, parece que é o único cargo, pelo menos a única instituição, que também, até o momento, não está sendo controlada pelo povo. Carlinhos e Senna.
4: Beleza. Olha, Padilha, deixa eu mudar de assunto. Dark Rose, eu não sei nem se pronuncia assim. Dark Rose.
6: Pelo povo. Carlinhos e Senna.
4: Beleza. Olha, Padilha, deixa eu mudar de assunto. Dark Rose, eu não sei.

0: fato da ação sobre a candidatura é pequeno, viu? As últimas pesquisas alimentam esse otimismo, inclusive. No levantamento Atlas Intel, divulgado agora na quinta, Flávia avançou tanto no primeiro quanto no segundo turno e reduziu a distância, viu, Senna, entre o presidente Lula. No primeiro turno, por exemplo, o candidato do PL passou de 34% para 37,4%, enquanto o Lula permaneceu com 43%. A diferença entre os dois candidatos caiu de 9 para 5,6 pontos percentuais. Em eventual segundo turno, Flávio Bolsonaro subiu de 42,6% para 46,4%, enquanto o presidente oscilou de 47,1% para 46,2%. Os dois estão empatados dentro da margem de erro de um ponto percentual. A Atlas se soma a levantamentos que já haviam demonstrado o ânimo na campanha. Na Quest, divulgada no início da semana, Flávio e Lula apareceram numericamente empatados, com 41% cada, em eventual disputa direta. Lembrando que essa pesquisa Quest, esse instituto, é um dos mais, pelo menos, até o momento, conceituados. E aqui, esse empate técnico aqui é bastante preocupante para a campanha do Lula, viu, Senna, que vinha se destacando. Mas ainda, Senna, na avaliação de dirigentes do PL, o ambiente interno também mudou. Parlamentares e aliados que antes duvidavam das chances eleitorais de Flávio, agora admitem nos bastidores a possibilidade de vitória. Também foi bem recebida pela campanha a declaração do candidato, isso é importantíssimo, viu, Senna? O candidato do Avante à presidência, Augusto Cury, que ontem ele descartou apoiar Lula em um eventual segundo turno e admitiu ficar com Flávio Bolsonaro, embora tenha imposto condições, como esclarecimento sobre o caso Dark Horse. Cury cresceu nas últimas semanas e ocupa a terceira colocação nas pesquisas. Dark Horse, como nós sabemos, continua sendo a fonte de preocupação para a campanha. A operação Make Up, que é deflagrada ontem, atingiu pessoas envolvidas com a produção e voltou a exigir respostas de Flávio Bolsonaro sobre o filme. Senna.
1: Com certeza, oremos e esperamos que vai dar muito pano para manga. E eu gosto, você falou dessa pesquisa, é Quest, né, Padilha?
0: É, exatamente, essa pesquisa que mostra esse empate técnico, viu, Senna, de 41%. Então, essa, Senna, vou te dizer, a campanha, o pleito entre Lula e o ex-presidente Jair Bolsonaro foi acirrada, mas essa parece ser também. Agora, o interessante é que quem está no pleito não é o presidente Jair Bolsonaro, é o senador Flávio. Né? Então mostra que você, como mostrou bem aqui, como nós estamos vendo, que foi mais ou menos apurado, que nos bastidores os parlamentares já têm visto o Flávio como alguém que realmente tem potencial. Então é uma novidade também que a gente deve ficar atento, Senna.
1: Só para me fechar aqui, mudar de assunto, Padilha, eu estou falando de perguntei, porque eu sempre trouxe essa Quest. Eu acho que é aquela que ainda tem um peso de balança melhor. Só que tem uns dois aqui na cidade, que quando eu trouxe o número da Quest, a Quest é esquerdista, só traz o que eles querem. Mas agora fica todo mundo quieto porque trouxe o Flávio na frente. Porque aqui na Bahia, no Brasil é assim. Se você usa os microfones para falar de Flávio Bolsonaro, que subiu nas pesquisas, o povo de Lula não gosta. Vocês estão puxando o saco de Flávio. Se falarmos que Lula tá à frente, o povo de Flávio, vocês estão puxando o saco de Lula. É um balaio de gato da zorra aqui, viu, Padilha? Mas aqui é um balaio de gato. Não sei aí, mas aqui, meu irmão...
0: Não sei, mas é um pouco isso mesmo. A imprensa, a população, ela, de uma certa forma, ela não entende que a imprensa tem que divulgar os dois lados, né?
1: Claro.
0: Eu tinha um pai de um colega meu que brincava comigo quando eu estava estudando jornalismo. Ele falava, pô, você está estudando para ser fofoqueiro, né? Mas é um pouco isso mesmo. A imprensa tem que fazer... É fofoca que eu digo no sentido de contar o que ocorre com o Flávio e o que ocorre com o presidente Lula, por exemplo, nesse contexto da campanha eleitoral. Agora você está correto, do Senna. O Instituto Quest pelo menos, no momento, tem sido mais respeitado, sim.
1: Claro, é porque tem um comentarista lá de tabela. Não! Lá colocou 15 pontos lá em São Paulo, porque lá não tem jeito... Essa Quest ainda é a balança, na minha visão, que traz as coisas mais ou menos. Eu acho.

0: mudar de assunto, quer falar alguma coisa?
1: Agora, Padilha, também ultimamente...
0: Há um descrédito tão grande nessas empresas de pesquisa, a exemplo do nosso STF, alguns membros do nosso STF. O povo brasileiro não está acreditando como acreditava anteriormente, tanto nessas empresas de pesquisas, que a maioria delas, o resultado é de acordo com quem contrata, infelizmente é assim que funciona, ela está, não está diferente de alguns membros do nosso belíssimo instituição STF. Padilha, eu quero que você, por gentileza, realize o sonho de um fã seu número um aqui, que está nesse momento metendo a mão na massa, dando aquele polimento no carro e te ouvindo. É o nosso querido Haroldo da oficina. Falou, Carlinhos, fale pra Padilha mandar meu alô, que tá todo mundo aqui na oficina ouvindo, e eu falei que você ia pedir Padilha e a turma tá tirando onda comigo. Então mande aí, Padilha, realize esse sonho desse profissional, o nosso querido Haroldo da oficina.
2: Ah, que gratidão, viu, Carlinhos? Haroldo, um forte abraço para você, para todo mundo que está contigo aí, viu? E muito obrigado mesmo pelo carinho, pelas palavras, pela consideração. Isso é muito importante, o retorno, né? Sem o retorno, né? Sem a reciprocidade, nós não somos nada, não fazemos nada, né? Então, quando a gente vê um retorno assim, pelo simples trabalho que nós fazemos, isso é muito importante, muito gratificante. O Carlinhos, mas é como você bem falou mesmo, os institutos de pesquisas realmente têm perdido um pouco a credibilidade nos últimos anos, né? Mas ainda são considerados termômetros, né? Que analisam os contextos, né? Que podem ser balizados por alguma medição. Agora, ontem, por exemplo, viu, Carlinhos, só a título de informação, uma pesquisa do Poder Data, ligado àquele site de notícias Poder 360, divulgou uma pesquisa em que mostra o candidato Flávio à frente do presidenciável também, e o presidente Lula, né? Mostrou que o candidato tem 47% das intenções contra 45% do petista. É uma informação que não está sendo muito divulgada porque é um instituto pequeno, mas supostamente seria um instituto isento também. Mas é só para colocar essa informação, que é a primeira vez que aparece, pelo jeito aí, pelo menos até que eu vi, o senador Flávio à frente com 47 contra 45 do Lula. Então, realmente, é uma eleição, assim, até o momento morna, porém pode ser que por baixo esteja acontecendo coisas que nós não estamos conseguindo ver ainda na superfície. Então, surpresas há de vir, viu, o Carlinhos e Senna?
3: Nós falamos aqui, nós trouxemos esses números, inclusive, para a gente fechar esse assunto, nós estouramos o tempo, o presidente do Tribunal Superior Eleitoral, TSE, ministro Cássio Nunes, ele deu a ideia de no final das eleições, aquele instituto que mais acertarem, ganhar bônus, ganhar brindes, ou seja, dinheiro. Então, assim, possa ser que nessas eleições, Padilha, todos eles estão fazendo para tentar acertar, para depois das eleições, aquele instituto que mais acertar, ele vai ganhar brinde, né, Padilha?
2: Exatamente. Isso aí vai balizar, né? Isso é importante, né? É uma decisão, foi ironizada por alguns analistas, isso. Mas eu não vi dessa forma. Eu acho que nós devemos sim ter um selo de qualidade, né? Que eu acho que ele classificou mais ou menos ele apresentou mais ou menos com essa ideia, essa proposta dele. O ministro Nunes Marques, inclusive, ele foi contra, né? Agora nessa última decisão aí, ele apoiou Mendonça. Ele é bastante ironizado na corte, é um ministro um pouco, ele é um ministro mais acanhado, não é de falar muito. Mas pelo menos ele não tem feito, você pode ver que durante o mandato dele agora no TSE, ele não tem feito muita bagunça. Você pode ver que a eleição está fluindo, né? Você pode ver que até mesmo o debate em torno das urnas eletrônicas não tem sido muito apresentado, sendo colocado em xeque, né? Ele é um ministro assim, quieto, ironizado, inclusive, até mesmo pelos seus pares, dizem os bastidores, porém, na prática, ele tem feito um serviço bastante equilibrado, viu? Pode ser que se até mesmo se ele estivesse no lugar do ministro Edson Fachin, teríamos, às vezes, até uma postura diferente da corte. Mas é isso que você falou, Senna. Eu acho que toda forma de controle, toda forma de avaliação, de método, para poder comprovar a veracidade, a credibilidade do serviço, principalmente daquilo que está ligado a setores públicos, é válido, é bem-vinda. Cena.
3: Beleza, para me fechar aqui, meu pastor Osmar está nos ouvindo lá no Ponto Bahia. O mestre Osmar, um beijo no seu coração. Olha, Padilha, estouramos aqui. Lula sanciona fim da taxa das blusinhas para compras internacionais até 50, Padilha.
2: É, ou seja, exatamente, só para fechar, só para a gente que nós falamos da aprovação desse projeto. Agora, o Lula sancionou, né, ontem, na quinta-feira, aqui mesmo no Palácio do Planalto, o fim da cobrança da chamada taxa das blusinhas. Lula se referiu à medida como uma reparação ao consumidor que compra, segundo ele, bugigangas. Ele rechaçou a possibilidade da medida causar prejuízo ao desemprego e, perdão, prejuízo e desemprego no comércio. Com a nova lei, compras internacionais de até 50 dólares em plataformas de comércio eletrônico voltam a ser isentas de imposto de importação de 20%. Então, Senna, é uma medida, mas é uma medida pequena, viu, Senna? O governo teria ganhado mesmo se tivesse aprovado a PEC do fim da escala 6x1. E como nós vimos, isso já subiu no telhado, pelo jeito, vai ficar para depois das eleições. Essa taxa da blusinha nem foi comentada, nem está tendo repercussão. É uma medida importante para a população, vamos ter que ver como vai ser para o setor econômico, mas no aspecto eleitoral, isso foi inócua, não vai ter nenhuma repercussão. É, pelo menos assim, substancial dentro da campanha do presidente Lula, viu, Senna?
3: Certeza, eu concordo plenamente com essa fala final sua. Se fosse a escala 6x1, o governo estava um pouco mais elevado. Que essa taxa das blusinhas internacional, até porque o povo não é muito disso, é mais aquela classe mais alta. Padilha, Deus te abençoe, bom final de semana. Manda um alô aí, Padilha, para o pastor Osmar e para o vereador Edmundo do Detran, que é seu fã, Padilha.
2: Ah, gratidão eterna, viu? O Edmundo, como é que é?
3: O vereador Edmundo do Detran e o pastor Osmar.
2: O pastor Osmar e o Edmundo do Detran?
3: Isso, seu fãzaço.
2: Ah, um abraço. Bom, muito obrigado mesmo pela atenção, pelo carinho. Um abraço aos ouvintes e em consideração aqui recíproca. Muito obrigado, viu, Senna, pela atenção de sempre. Um forte abraço a você, meu amigo, ao Carlinhos, ao Naldo e a todos os nossos ouvintes. Um bom final de semana, Senna.
3: Pra você também, até segunda, meu querido.
2: Até segunda.
3: Carlinhos Mototáxi.
1: É, o Padilha aí.
0: Com a sua participação brilhante, eu vou ver se um final de semana, né, mandar um helicóptero, né, pegar o Padilha, que já tá aí fazendo sucesso aqui na região com a brilhante sua participação, trazendo todas as informações direto de Brasília. Viu, Padilha? Eu vou ver aí se há possibilidade de conseguir um jatinho ou um helicóptero, né? Do meu amigo.
3: Conhecer os fãs, né?
0: É, do meu amigo. Eu vou ver se eu consigo falar com ele, com o nosso Vorcário, para ver se ele consegue aí esse helicóptero.
3: Padilha, mas vai querer Padilha
0: não vai vir,
3: pode, pode cair.
0: Ou vou ver com algum político aqui da região, Padilha, se consegue um helicóptero aí para te pegar aí em Brasília.
3: Um abraço.
0: Final de semana.
3: Tem horário a cumprir.
0: Não, e o esporte?
3: Tem esporte hoje não.
0: Oxi, tio.
3: Dá tempo, não, Danaldo. Só lembrando que ontem o pior jogo do ano, o Flamengo venceu o ridículo Independente do Vale. Um abraço.
0: Partidas sem perder lá
3: ano passado.
0: Você conhece?
3: Eles fazem jogador pra vender.
0: Você conhece da Pelé do Vale? Você conhece?
3: Sua previsão. Meio dia eu vou desabafar.
0: Sua previsão. Agora, ó, deixa eu te falar.
3: Por já acaso, estourou o tempo,
0: não, Naldo.
3: Mas você não fala nada, não, Naldo.
0: Deixa eu te falar
3: se
0: aqui.
3: Se fosse o Vasco, você deixava ele
0: falar. A partir de hoje, você não vai falar quando o Vasco vai empatar a partida. Você não vai falar mais de esporte, não, viu? Porque você não está sendo
3: não ético. Não deu tempo, não.
0: Você não está sendo profissional.
3: Flamengo 2x0.
0: Não. Porque quando o Vasco vai empata, aí você desabata. Vem com a... Quem nunca ganha? Você vai ver. Quando, se por um acaso o Vasco vai empatar
3: uma partida... Eu sou um apresentador, meu irmão.
0: Eu tô achando que você tá na lista de Vorcari, viu? Um abraço, meu querido Senna, Naldo, aos nossos amigos ouvintes. Muito obrigado a cada um de vocês que nos acompanhou das 7 às 9 horas, Café com Direitos. São convidados para nos acompanhar de meio-dia às 14, Vida Comunitária, da segunda edição. Que Deus nos abençoe a cada um de vocês. Beijo no coração de todos.
3: Tem Brasileirão hoje, hein? Coritiba e até o Paranaense. Eu vou trazer esporte meio-dia. Flamengo ontem foi ridículo. Ridículo.
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Bom dia, paz do Senhor Jesus pra você que está ligado e sintonizado no programa mais alegre de toda Eunápolis e toda a região. Está no ar o seu, meu, nosso programa Mensagem da Cruz, o queridinho da cidade, o campeão em audiência. Aperta o play, Naldo Vieira, e vem comigo! Sextou aqui na melhor, você só escuta aqui na 104,9 Vida FM, a rádio que toca seu coração, tá? Programa Mensagem da Cruz, um programa da Primeira Igreja Evangélica Assembleia de Deus aqui em Eunápolis, onde o nosso templo central fica localizado aqui na Avenida Santos Dumont, de número 120, qual o nosso querido pastor presidente é ele. Nosso querido pastor Antônio Carlos Miranda Sintra, meu pastor, Deus abençoe poderosamente a sua vida, em nome de Jesus, tamo junto e misturado, tá? Eu também quero mandar um alô para minha querida pastora Agnete, meu amigo Saulo, Sarinha, família sacerdotal, família essa abençoada por Deus. Deus abençoe vocês, obrigado pelo carinho, obrigado pelo cuidado, meu pastor, te amo. Eu me chamo Júlio César, conhecido carinhosamente como Nego Júlio, e estaremos juntinho com vocês aqui até as 10 da manhã, fazendo aquilo que é de melhor, que é levando a palavra do Senhor aos corações daqueles que precisam e necessitam ouvir algo da parte do Senhor. E o programa teve o cuidado de selecionar aquilo que é de melhor para tocar o seu coração, tá? E nessa feita, eu já quero mandar um alô todo especial pro meu amigo Val, a sua digníssima esposa, a sua família, tá? Val, Deus abençoe você, a sua casa. Val aí da Artesanal Fabricações, Deus abençoe a sua vida em nome de Jesus. Fica aí no Dina Borges. Eu também quero mandar um alô pro meu querido amigo pastorzão aí, Gilson Mário, todos os congregantes aí do Dina Borges, Primeira Igreja Evangélica Assembleia de Deus aí do Dina Borges. Val, beijão no coração, tamo junto e misturado, viu, nego, velho? Também quero mandar um alôzaço aqui pro meu amigo Anderson, do Delícias de Casa, já na sintonia do programa mais alegre da cidade. Deus abençoe você, toda a sua casa. Irmã Nina, um beijo no coração. Quero mandar um alô aqui pra minha mãezinha Itch, aí no Arisvaldo Reis. Te amo, minha preta. Tia Dete aí na Beira Rio, Adriana Portugal aqui no Arisvaldo Reis, meu amigo Wellington, meu amigo Mael aí no Juca Rosa, Clébia, minha irmã Jéssica, meu amigo Giovanni, Deus abençoe esse povo lindo aí. O programa já tá em alta aqui, viu, Naldo Vieira? É isso aí, Deus abençoe a todos em nome de Jesus. E para esquentar já a nossa sexta-feira, vamos de louvor e adoração ao nome do Senhor Jesus, Naldo Vieira. Aperta o play com essa canção linda e abençoada, que ela venha te edificar e falar contigo nessa manhã.

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Bom dia, bom dia, a paz do Senhor Jesus pra você ligadinho e sintonizado aqui no programa mais alegre de toda Eunápolis e toda a região. Eu quero fazer um convite aqui todo especial pra você do bairro Antares aí na Avenida Ayrton Senna, próximo à Igreja Assembleia de Deus do Centauro, é isso aí. É amanhã a nossa grande ação social, né, Assembleia de Deus, cuidando do social, da população, levando a palavra de Deus e cuidando do social. Projeto esse que nasceu diretamente do coração do nosso querido pastor Antônio Carlos Miranda Sintra. Meu pastor, Deus abençoe o senhor, que o senhor venha ter cada dia mais sabedoria e força. O senhor é top demais, tá? Esse projeto, estamos aí já com ele há um bom tempo. E se você quiser também fazer parte desse projeto abençoado, lindo, nos procure, tá? Amanhã a nossa ação social está ali no bairro Centauro, especificadamente aqui na Avenida Ayrton Senna, próximo à igreja, primeira igreja evangélica Assembleia de Deus aqui, tá bom? Fica na principal aí e você é nosso convidado. Amanhã teremos médico, massoterapeuta, psicológicos, nutricionista, dentista, enfermagem, aferição de glicemia, estética facial, atendimento farmacêutico, aferição de pressão arterial, corte de cabelo e jurídico, é isso aí. Então a gente vai ter todas essas ações lá. Não fique de fora, venha. E à tarde teremos um grande evangelismo. Para a noite termos uma cruzada linda e abençoada. Venha você e traga mais um convidado para ouvir a palavra do Senhor Jesus. O projeto é lindo, o projeto é top e tem abençoado muitas pessoas. Você não pode ficar de fora dessa grande cruzada evangelística e dessa grande ação social que começa a partir das 7:30 da manhã, tá joia? O programa Mensagem da Cruz é um programa da Primeira Igreja Evangélica Assembleia de Deus aqui em Eunápolis, onde o nosso templo central fica aqui localizado na Avenida Santos Dumont, de número 120. Qual nosso querido pastor presidente é ele, o nosso querido pastor Antônio Carlos Miranda Sintra. Meu pastor, Deus abençoe poderosamente a sua vida em nome de Jesus. Te amo, meu pastor. Tamo junto. Vamos de louvor e adoração ao nome do Senhor Jesus, pois o programa teve o cuidado de selecionar aquilo que é de melhor para tocar o seu coração. Aline Barros, consagração. Vem comigo, pois o melhor da semana você só escuta aqui. E eu quero mandar um alô todo especial aqui para minha amiga Arilma Marques, minha querida amiga Érica Costa, toda a sua casa, toda a sua família, meu amigo Éder Barbosa, meu irmãozão Magdiel em Portugal. Deus abençoe a sua vida, Patrícia, e de tal modo as suas filhinhas. Um beijo, amo vocês.

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Bom dia a todos. Eu pedi um louvor. É Jesus Rufino, peito magoado. É hoje. Oferecer pra minha mãe Helena aqui na colônia aqui. Oferecer pra irmã Messina, toda a família dela. A irmã Cid Cananga, da Renovação. Irmã Guiomar, Maria Clarice. A todos vocês. O pastor Anos Rocha, esposa dele, é filho. Pastor Sintra, Saulo Sara, Nego Júlio, tá família Nego Júlio. Pastor Osmar, Naldo Vieira, um abraço e bom dia a todos. Nego Júlio, tá família Nego Júlio. Pastor Osmar.

seus projetos. Tamo junto. É isso aí, na sintonia do programa mais alegre da cidade. Vamos de louvor e adoração, Naldo Vieira. E eu quero passar aqui também, fazer um convite aqui a vocês. Amanhã temos nossa grande cruzada evangelística, nossa ação social, né? A nossa ação social vai acontecer aí no bairro Centauro. Você é o nosso convidado. Teremos médico, massoterapeuta, psicológico, nutricionista, dentista, enfermagem, aferição de glicemia, estética facial, atendimento farmacêutico, aferição de pressão arterial, corte de cabelo, jurídico, enfim, você não pode ficar de fora desse grande evento, desse grande projeto. Projeto esse que nasceu ao coração do nosso querido pastor Antônio Carlos Miranda Sintra e tem alcançado muitas e muitas vidas. O pastor, a nossa igreja não cuida só da alma, mas a gente cuida também do social, né? Então é importante demais a gente ter esse projeto nas ruas, meu pastor. Deus abençoe a sua vida, que o senhor tenha força e sabedoria cada dia para estar aí. Seguindo firme, Deus abençoe, tamo junto, viu? Então, à tarde teremos, amanhã à tarde teremos um grande evangelismo, tá? Você é o nosso convidado, você convide mais um e venha para esse grande culto de louvor e adoração ao nome do Senhor à noite. À noite teremos uma cruzada linda e eu tenho certeza que Deus tem uma palavra para o seu coração. Você não pode ficar de fora desse grande evento, tá?

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1: Oh, irmão Júlio, que é Maria Clarice Moisés Reis. É, amo a mensagem da cruz. Eu tô ligadinha aqui no seu programa. E que Jesus abençoe vocês aí, abençoe o pastor Sintra, abençoe todos da Assembleia de Deus e todas as igrejas de Anápolis. Que o Senhor Jesus esteja com as mãos de poder sobre abençoando cada um. E eu peço louvor aí de Jota Neto, Marco Nascimento. Aí eu ofereço para a irmã Nalcite Canaã, para a irmã da Colônia, irmão Edmo, irmã Glória, irmã Eliette, irmã Sueli. E todos os ouvintes dessa rádio maravilhosa, e Naldo Vieira, e todos os ouvintes, meu Deus. E Jesus abençoa a todos, abençoa essa rádio, abençoa o dono dessa rádio. Jesus abençoa a todos. Que o Senhor abra as portas do céu e derrama bênçãos sem medida sobre a vida de todos que trabalham nessa rádio. Fica com Deus, a paz do Senhor Jesus.

Bom dia, paz do Senhor, para você ligado e sintonizado aqui no programa mais alegre de toda Eunápolis região. Chega ao fim de mais um programa Mensagem da Cruz. Gratidão a Deus, gratidão à minha família, gratidão ao meu querido pastor, gratidão à minha igreja, a primeira igreja evangélica Assembleia de Deus, a cada querido ouvinte que se dispuseram a ficar comigo aqui até as 10 da manhã. Um beijo no coração, que Papai do Céu venha guardar, proteger o lar de cada um. Valeu, tchau!

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0: gente querida! Bom dia, bom dia, bom dia. Um prazer estarmos juntos mais uma vez nessa sexta-feira. Que o Senhor te abençoe, que o Senhor te guarde, que a boa mão do Senhor esteja sobre a sua vida, sobre a sua casa, sobre a sua família, sobre o seu coração. Sobre tudo que se deve guardar, guarda o seu coração, porque dele procedem as fontes da vida. Agora 11 horas e 12 minutos, nosso WhatsApp 981275280, 981275280. Então, você manda um alô pra cá, manda sua mensagem, manda um abraço pro seu aniversariante, tá bom? Manda um abraço pra Sarinha, filha dos queridos pastor Roberto e Leninha, aniversariante do dia, uma menina sensacional, uma menina de Deus, uma bênção de Deus, a Sarinha. Parabéns, mocinha linda. Muito bem. Ontem nós introduzimos um tema aqui, um vídeo da palavra do pastor Tassos Licurgo sobre o livro de Enoque e um alerta que ele faz, e aí ele vem destrinchando, ele é um professor e ele vem destrinchando o assunto, né? Hoje a gente está vivendo uma época que as pessoas ficam à caça de qualquer coisa que venha ou tente desautorizar a Bíblia. Um engano de Satanás isso. É o engano dos últimos tempos que a Bíblia fala, não é? Então, e as pessoas passam a dar uma importância, tiraram o livro de Enoque da Bíblia. Na verdade, não tirou porque ele nunca teve. O único cânon que ele teve, ou que ele está, é no, lá da Etiópia. Mas do cânon aprovado pela igreja ao longo dos séculos, em nenhum cânon, outro cânon, né, que é a soma dos livros bíblicos, em nenhum desses outros esteve o livro de Enoque. Tá? Então é importante estar atento a isso. O livro de Enoque foi escrito naquele período interbíblico, dos 400 anos de silêncio, que Deus não falou naquele tempo, e entre o Antigo Testamento e o Novo Testamento passaram-se 400 anos. Então esse livro, aliás, muita coisa foi escrita naquele período, não é? E o livro de Enoque é um deles que foi escrito nesse período. Então não é aquele Enoque lá que a Bíblia fala em Gênesis, que Enoque andou com Deus e Deus e já não era porque Deus o tomou para si e tal, tal. Então fizeram um livro apócrifo com o nome de Enoque, não é? E consegue, mais de 2000 anos depois, faz maior zoada por aí afora, o povo todo doido com o que diz o livro de Enoque, não sei o que, tarará, tororô. Muita besteira. Engano, é tempo de engano mesmo. É por isso, não é? Aí nós começamos a tocar esse vídeo ontem e nós vamos dar sequência. Professor Tassos Licurgo, ouça o que ele continua dizendo sobre o assunto.
1: Já estava declinando. Um segundo vetor é um vetor institucional. Atanásio de Alexandria, na sua epístola festiva de 367 d.C., que é, não por acaso, o mesmo documento que estabiliza o cânon do Novo Testamento em seus 27 livros, deixa Enoque de fora quando enumera as escrituras. Um terceiro vetor é um vetor de âmbito mais teológico e filosófico, e este aqui raramente se explora com a seriedade que merece, deveria ser mais bem explorado, que é o seguinte: à medida que a cristologia se aprofunda, à medida que a igreja formula o símbolo de Nicéia e trava sua batalha decisiva contra o gnosticismo, torna-se evidente que o material enoquiano, as especulações angeológicas, minuciosas, os nomes dos vigilantes, a mecânica cósmica, o culto aos segredos revelados, tudo isso aí, fica claro que se presta com facilidade excessiva a servir de matéria-prima para o gnosticismo. E como você, imagino, bem o sabe, o gnosticismo, não custa lembrar, é a heresia perene do cristianismo. Aquela que retorna, vamos dizer assim, cada geração com nome novo, né? Com um novo nome. Sempre igual à sua matriz. A promessa de que existe um conhecimento secreto que salva. Isso é gnosticismo. Então, se tem qualquer movimento que diz que só ali tem um conhecimento secreto que faz com que você de fato seja salvo, isso aí é uma heresia antiquíssima, né? Bom, vamos ver. Então, se você está acompanhando o raciocínio até aqui, escreva aí nos comentários, né? Porque é importante que a gente veja para mapear quem está de fato pensando aqui, está acompanhando aqui. E a gente vai ver que você acompanhou até aqui. Escreva aí canon nos comentários. E continua aqui, tá? Para a gente saber que você está aqui. Então vamos lá. A igreja, ao afastar Enoque, não estava suprimindo a verdade. Estava, na realidade, protegendo o povo cristão da tentação imensa, sempre renovada, hoje presente em cada canal esotérico da internet, de trocar Cristo, que é a verdade encarnada, publicamente crucificada, publicamente ressuscitada, publicamente proclamada, trocar Cristo, essa verdade, por segredos, sussurrando a um único homem no cume de uma montanha. É essa a diferença entre revelação pública e gnose privada, entre igreja e seita, entre cristianismo genuíno, universal e esoterismo. Então, as pessoas têm experiências pessoais com Deus, mas elas não servem para virar doutrina. E poucas distinções na história do pensamento cristão importam mais do que essa aqui, tá bom? Bom, deixa eu falar um pouco do caso etíope, porque existe uma exceção aqui a uma situação interessante, e ela é do tipo que confirma a regra, tá? A Igreja Ortodoxa, o arredo da Etiópia, manteve o primeiro livro de Enoque em seu cânon, ininterruptamente até hoje, aliás. E foi precisamente graças a essa igreja, cristianizada no século IV, isolada pelo avanço do Islã a partir do século Sétimo, guardiã silenciosa de uma tradição riquíssima, é graças a ela que a obra sobreviveu integralmente em GES, quando o texto grego se perdeu no Ocidente Latino. Isso importa, e eu diria que importa muito, viu? Por uma razão apologética séria, que é o seguinte: a Etiópia é a prova viva de que a igreja nunca escondeu Enoque. O livro esteve lá, à vista de todos, num rito cristão antiquíssimo, ininterruptamente, por cerca de um milênio e meio. Ninguém queimou nada, ninguém enterrou nada em cofre secreto. A decisão da maior parte da cristandade de não canonizá-lo foi pastoral e teológica. Nunca, jamais conspiratória. E é nesse ponto, meu irmão, minha irmã, que a leitura conservadora encontra sua paz de espírito. O Espírito Santo guiou a Igreja ao longo dos séculos na formação do cânon. Isso é doutrina histórica cristã, não invenção retórica. Tá entendendo? Não foi um comitê romano do século IV que escolheu a Bíblia numa reunião secreta com café e nos votos lá apertados. Não. Foi a consciência eclesial universal, testada pela ortodoxia da fé, pela apostolicidade, pelo uso litúrgico, pela consciência interna, que aos poucos reconheceu, e o verbo aqui é reconhecer, não decretar, quais livros já eram escritura desde a sua composição. Eu mesmo tenho um vídeo aqui no canal sobre como a Bíblia foi formada, um vídeo antigo. Estou pensando em fazer um novo vídeo sobre isso, porque é um tema tão importante. Tá bom? Deixe-me falar agora sobre os mistérios aqui de Enoque. Já estabeleci o quadro histórico e canônico, né? Agora nós podemos adentrar naquilo que fascina o leitor moderno, os mistérios de Enoque. Mas eu quero fazer isso com você, não a maneira do. Como se fosse um apresentador de um grande espetáculo, e sim a maneira de um teólogo que busca discernir espírito, né? Discernir os espíritos, o que é certo, o que é de Deus, o que não é. Vamos tentar fazer isso. Então vamos lá. Primeira coisa: o primeiro livro de Enoque propõe uma resposta cosmológica ao problema do mal que difere, de forma sutil, mas de forma significativa, da leitura ocidental de Agostinho, diria assim, da leitura ocidental agostiniana clássica. Porque para Agostinho, o mal é privatio boni, isto é, ausência de bem. Então, é corrupção da vontade humana, que é uma vontade livre desde a queda de Adão. E nada mais. Então, para Enoque, o mal humano é aumentado, não causado. Note-se aqui, né? Ele é aumentado, ele é potencializado. E é potencializado por uma corrupção externa angelical anterior ao dilúvio. Então, os vigilantes ensinam o homem o que ele não deveria saber. Os gigantes o oprimem fisicamente, e esse é o dado mais impressionante, os espíritos dos gigantes mortos, segundo o primeiro livro de Enoque, no capítulo 15, tornam-se os demônios que hoje vagam pela Terra. Então, isso não é pouca coisa, né? Trata-se de uma tese demonológica sofisticada que responde a uma pergunta que Gênesis, tomado isoladamente, não responde de modo direto. Então, de onde vêm os demônios? Se eles são anjos caídos, por que se ocupam com tanta persistência da humanidade em particular? A resposta enoquiana é elegante. Ele diz: porque são os espíritos dos híbridos mortos, seres presos entre o céu, que rejeitaram que a vida no céu, né? Estão presos ali entre o céu que eles não querem, que eles aboliram, que eles saíram do céu, presos entre o céu e a terra que os rejeitou. Então estão presos entre o céu que eles mesmos rejeitaram e a terra que os rejeitou. Estão, portanto, aí roendo de raiva, deixe-me dizer, raiva metafísica, né? Roendo com raiva metafísica a criação que os gerou de forma irregular. Então, isso não é doutrina cristã oficial. É importante que eu deixe bastante claro. Estou falando de algo que não é cristianismo aqui, mas é uma intuição que sobrevive difusa em muita teologia patrística. Aparece em Justino, aparece em Atenágoras, reaparece em Tertuliano, de certa forma, e oferece, no fundo, uma explicação coerente e psicologicamente densa para a experiência universal e a experiência persistente do demoníaco que atravessa culturas e eras. Então, vamos passar o livro astronômico. Ele propõe um calendário solar 364 dias, dividido em quatro estações perfeitas de 91 dias, com semanas de 7 dias que se encaixam matematicamente sem sobra nem falta. E, mais importante, esse calendário é litúrgico. Então, as festas de Israel caem sempre no mesmo dia da semana, o sábado permanece rigorosamente sabatino, o ciclo cúltico não se desregula jamais. Então, trocar isso por curiosidade astronômica é perder o ponto por completo, porque trata-se, na verdade, de teologia da ordem. Enoque afirma, e é bíblico ao afirmá-lo, né, ecoando o livro lá católico da Sabedoria 11 e 20, que Deus criou o cosmos com regularidade matemática, com número, peso e medida. E mais grave, aquele que rejeita essa ordem, adotando calendários lunares, confundindo o ciclo cósmico com suas próprias conveniências, estão em rebelião contra o Criador. Então, a tese filosófica que emerge aqui é poderosíssima, e permita-me a palavra aqui, é profundamente conservadora. Então, a ordem cósmica é moral. A criação não é matéria bruta e neutra sobre a qual o homem projeta significada vontade. Ela é, na realidade, uma estrutura teológica e hierárquica que é dada. Então, ler o mundo, ler o tempo, ler o corpo, ler a família, ler a nação, cada uma dessas leituras pressupõe uma forma já inscrita nas coisas, que não fomos nós que inventamos. Então, todo relativismo, no fundo, é uma revolta contra o calendário, uma recusa em admitir que o tempo tem direção, tem forma e tem finalidade. Vamos ver agora o mistério da visão dos animais, que é interessante, que é no livro dos sonhos. Esse livro apresenta toda a história de Israel como um imenso bestiário alegórico. Adão é um touro branco, Caim é um touro negro, os patriarcas são ovelhas, os inimigos de Israel aparecem sob a figura de lobos, javalis, corvos, e no clímax narrativo nasce um cordeiro branco que se transforma em carneiro com chifres, que é líder do rebanho, sob cuja liderança os inimigos são finalmente derrotados. Então, escrito lá no século 2 a.C., o texto é uma antecipação surpreendente da imagística messiânica de Apocalipse de João. Aquele cordeiro que é também leão, aquele cordeiro imolado que reina. E, uma vez mais, não é o caso de dizer que João copiou Enoque, é que o vocabulário simbólico do messianismo hebraico já estava saturado, séculos antes de Cristo, de imagens que apontavam para ele. É um livro muito interessante, né? Fator Melquisedeque. Também aborda em outras culturas essa mesma ideia. Então, o Espírito Santo, ao inspirar o Apocalipse canônico, ele purifica esse repertório, cumpre-o em Cristo e transcende Cristo em direção à visão beatífica que fecha a Bíblia. Vamos falar do mistério do Filho do Homem, porque eu retorno agora ao livro das parábolas, mas para tratar de um ponto delicado, que é a passagem anterior. Aqui não permitiu que nós fizéssemos, é o seguinte: essa é a única seção do primeiro livro de Enoque que não aparece entre os fragmentos aramaicos de Qumran. E esse silêncio, digamos, arqueológico, levou parte dos estudiosos a suspeitar que ela teria sido um texto mais tardio, possivelmente do primeiro século da era cristã. Alguns críticos mais radicais chegaram a sugerir influência cristã sobre o texto. A opinião hoje majoritária, contudo, é mais moderada. Diz assim: trata-se de material judaico do fim do período do Segundo Templo, redigido em algum ponto entre os anos 50 e 70 depois de Cristo. Bom, o que importa aqui, teologicamente falando, é o seguinte: quando Jesus nos evangelhos se autodenomina o Filho do Homem, e ele o faz, note-se aqui, mais de 80 vezes, ele mobiliza um vocabulário que seus ouvintes reconheciam com facilidade, tanto de Daniel 7, quanto das expectativas apocalípticas de Enoque, que Enoque documenta em profusão. Então, Jesus, portanto, não está usando um eufemismo de modéstia, assim, eu, um simples humano. Não, ele está reivindicando um título transcendente, messiânico, densamente carregado, que aponta para a pré-existência celeste e para o juízo cósmico das nações. Enoque, por isso mesmo, não é uma alternativa a Cristo, e é aqui que os entusiastas esotéricos naufragam. Enoque é um dos ecos que preparam o ouvido humano para Cristo. Ler Enoque com olhos cristãos é como ler o esboço a carvão feito pelo discípulo de um grande mestre antes de o próprio mestre pintar a tela definitiva. Isso não acontece só com o livro de Enoque. Cristo, lá em João 1:1, as escrituras dizem que Cristo é o Logos. João 1, com João 14, você vê que o Logos vem, habita e tabernacula entre nós, encarna e habita, ou seja, em grego, tabernacula entre nós. Lá em João 14, 6, diz que Cristo é aletheia. Aletheia e Logos são palavras que tinham sido elaboradas e discutidas pela tradição intelectual grega séculos antes. E esse é o Cristo. Então, é como se o mundo fosse preparando, apontando para o Messias. As culturas e línguas e tradições diferentes tangenciavam a verdade profunda. Então, o esboço aqui tem valor histórico, tem valor documental, tem até valor devocional, se você entender que aponta para Cristo. Não é Bíblia, não é inspirado, mas é como o Evangelho influencia a cultura, o mundo, o intelecto, antes mesmo dele vir. Bom, então há uma expectativa para o cumprimento que é visto em toda a produção, inclusive pelo livro de Enoque. Bom, como é que nós devemos ler Enoque, então, como um cristão, né? Como é que nós devemos ler Enoque? Bom, com você aqui no nosso bate-papo, eu vou ser assim pastoralmente franco. E esse canal existe, aliás, para isso. Vamos lá. Deixar bastante claras as coisas para você não tirar conclusões erradas aqui do que eu estou dizendo. O primeiro livro de Enoque não é escritura inspirada para a igreja. Não é para a igreja católica.
0: Pessoal, nós vamos agora ao nosso apoio cultural. Daqui a pouquinho a gente volta e dá sequência a essa fala do pastor Tarsus Licurgo, professor Tarsus Licurgo, sobre o livro de Enoque. Fica ligado que tem muita coisa boa. Vamos lá.
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1: 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Muito bem, gente querida, estamos de volta, agora às 11 horas e 37 minutos, nós estamos aqui com o professor e teólogo Tarsus Licurgo, e ele está tratando sobre a questão do livro de Enoque. Você sabe que existem 3 livros de Enoque, e a pergunta é, alguns dizem assim, por que foi tirado da Bíblia? Na verdade, ele nunca foi tirado da Bíblia, porque ele nunca esteve na Bíblia. Esse livro, é o principal deles, ele foi escrito no período interbíblico, entre o tempo do Antigo Testamento e o Novo Testamento, nesse intervalo de 400 anos é que ele foi escrito. E o Enoque, que a Bíblia fala, ele existiu, é importante se atentar a isso, ele existiu, está lá em Gênesis, no início de tudo, quando diz que Deus o tomou para si. Então, é por isso que a gente está tratando, porque há hoje uma fascinação na internet por qualquer coisa que venha desmerecer a Bíblia, invalidar a palavra de Deus, questionar, duvidar. É o tempo que nós vivemos. Vamos continuar, fica atento aí ouvindo o pastor Tarsus Licurgo.
2: Romana não é para a igreja, não é para a ortodoxia bizantina, não é para a igreja evangélica, não é para o protestantismo histórico, não é para o judaísmo rabínico. Ele não integra nenhum cânon universal. Sua canonicidade se restringe à igreja etíope. Isso significa, na prática, algo muito concreto. Você não pode fundar doutrina sobre ele, não pode invocar Enoque para provar nada vinculado à fé cristã. Está bastante claro o que eu estou dizendo? Segundo, o primeiro livro de Enoque não é o livro perdido que a igreja teria escondido. Você o encontra em qualquer livraria online, em edição bilíngue, até PDF gratuito tem aí, com um clique aí na internet você baixa, né? Em traduções acadêmicas competentes. Está gratuito aí na rede. Se ele estivesse mesmo escondido em um cofre romano, seria a operação de encobrimento mais hilariamente incompetente da história das instituições humanas. Está em todo canto o livro. Vamos ver agora o que Enoque é. Bom, Enoque é uma testemunha da época, é uma testemunha do primeiríssimo escalão, tá bom? É o registro mais rico e detalhado que possuímos do imaginário teológico judaico entre os testamentos. Período intertestamentário. É um registro do imaginário teológico judaico, é muito importante nesse aspecto. É o mesmo imaginário, você veja bem, que Jesus e os apóstolos respiraram naturalmente. Ler Enoque com discernimento nos permite aqui pelo menos ver 3 coisas. Nós conseguimos entender o pano de fundo cósmico das cartas de Judas e da segunda epístola de Pedro, do Apocalipse joanino, das falas escatológicas do próprio Cristo nos evangelhos sinóticos. Ajuda nisso. Então, compreender que o porquê os primeiros cristãos falavam de anjos, demônios, principados e potestades com uma naturalidade que a igreja moderna, esterilizada pelo racionalismo iluminista, quase perdeu. A gente compreende por que isso acontecia. Bom, permite recuperar uma cosmologia hierárquica, ordenada, espiritualmente povoada, a qual, e eu insisto neste ponto, é profundamente conservadora, porque afirma que a realidade é mais densa do que o materialismo secular admite, e não menos densa. Tá bom? Agora, existem alguns erros que temos que evitar. Aliás, no debate contemporâneo sobre Enoque, tem 2 erros que eu diria que são simétricos, e eu quero sugerir que você fuja dos 2 erros, né? 2 erros aqui simétricos, que fuja dos 2 com igual determinação. Então, o erro número 1, qual é? É do entusiasta esotérico. É aquele que descobre Enoque num vídeo do YouTube às 3 da manhã, decreta que a igreja mentiu por 2000 anos e passa a construir uma teologia paralela sobre gigantes contemporâneos, DNA angélico, teorias sobre supostas sementes de Néfilim, que estariam ativas até hoje. Isso é gnosticismo travestido de zelo bíblico. É, em essência, a busca por conhecimento secreto, exatamente o pecado que os vigilantes ensinaram aos homens. E aqui há uma ironia amarga. Quem se torna obcecado por Enoque acaba repetindo, sem se dar conta, o pecado que o próprio Enoque denuncia. Erro número 2. que é o do fundamentalista antisséptico. É aquele que diz assim, sem cerimônia, isso é apócrifo, não leia, é do diabo, apague da memória. Bom, esse erro é talvez até pior, porque é anti-histórico, não é? A Bíblia que ele defende com tanto zelo cita explicitamente Enoque, e se ele levasse a sério a inerrância que professa em alto volume, teria de digerir o fato incômodo de que o autor sagrado de Judas encontrou material útil e verdadeiro em, pelo menos, o primeiro livro de Enoque, capítulo 1, verso 9. Então, a resposta cristã honesta não é fingir que o texto não existe, é contextualizá-lo de forma correta. Isso exige estudo, exige humildade intelectual, isso exige, em última instância, um pouco menos de púlpito, né, e mais de biblioteca, para que você possa, de fato, entender e expor isso. Tá entendendo qual é a leitura correta? Então, qual é a leitura correta? Vamos lá, deixa-me reforçar esse ponto. Então, a leitura correta é a leitura eclesial. E aqui insisto até nesse adjetivo, né? Enoque só pode ser lido com proveito espiritual sob a autoridade da escritura canônica. Tá certo? Sob a autoridade da escritura canônica, autoridade da Bíblia. E com discernimento formado pela vida real em Cristo Jesus. Tá bom? Então, assim, livro solitário, com discernimento formado pela vida real em Cristo Jesus. Tá bom? Então, assim,

professores competentes, não é? Enoch, ele ilumina. Então, ele é rigorosamente o mesmo texto, mas os contextos produzem efeitos opostos. Eu preciso ser bastante franco aqui nesse ponto. A maior parte dos brasileiros, entre os quais, né, muitos padres, pastores, irmãos, que são zelosíssimos, né? Todo esse tipo de pessoas, tem pessoas muito zelosas, né? Tem, às vezes, a dificuldade de aprofundamento nesse livro, mas é importante que veja com uma visão mais estratégica, não é? Uma visão mais estratégica, para que saiba, de fato, ler os livros anteriores como uma fonte relevante para trazer informações sobre aquela época, nunca como literatura inspirada por Deus, não é? Interessante. A literatura judaica intertestamentária é muito relevante. Tá bom? Nós fazemos um estudo bíblico muito profundo da Likur Academy. Ela existe exatamente para dar às pessoas ferramentas sérias de leitura da Bíblia, né, com base filosófica, histórica e, claro, teológica. E é importante que você venha e seja parte desse movimento, seja nosso aluno lá. E se esse vídeo despertou em você perguntas, é porque sua alma tem fome. Então não alimente isso com sensacionalismo, tá? Sensacionalismo, dizendo na linguagem do pessoal e da nutrição, né? Engorda sem nutrir. Alimenta sua alma com o alimento sólido, rigoroso, verdadeiro, do estudo cristão sério que se tem na Likur Academy. Então deixa eu fazer a vocês convite direto aqui, você chegou até aqui. Esses tantos minutos aí dentro de uma exegese densa, com patrística, filosofia, história, pesando no seu tempo, você não é um espectador comum, se você chegou até aqui. Então Deus está preparando você para pensar cristianamente com profundidade. E eu construí a Likur Academy exatamente para gente como você. Então lá dentro você aprende a ler a Bíblia com as ferramentas que a cristandade histórica desenvolveu ao longo de 2000 anos, análise gramatical, teologia sistemática, patrística, apologética, cosmovisão cristã aplicada aos dilemas culturais contemporâneos, aplicações práticas do que nós aprendemos para mudarmos a nossa vida. Então, não é fácil e eu não quero fingir o contrário. Também não é para todo mundo, é para quem quer saber. Então, o link está aqui na descrição do vídeo. Vai lá, seja meu aluno, faça parte. Tá bom? Dá uma olhada lá. E é isso. Bom, deixe-me voltar para encerrar a pergunta inicial, porque o livro completo de Enoque foi tirado da Bíblia? Não. Ele nunca esteve na Bíblia, na maioria das tradições cristãs. Foi reconhecido como não canônico, e reconhecer não é retirar. Então, esse reconhecimento, ademais, não foi o decreto arbitrário de um punhado de padres medievais assustados diante de um livro estranho. Foi um discernimento eclesial secular que atravessou séculos, orientado, e tenho plena convicção, orientado pelo Espírito Santo, então, um espírito que sabia o que estava em jogo. O cristianismo edificado sobre segredos revelados a um patriarca antediluviano em uma montanha vira, mais cedo ou mais tarde, uma seita. Então, um cristianismo edificado sobre Cristo crucificado publicamente, diante de multidões, e ressuscitado à luz do dia. É o que de fato salva o mundo. Enoque, contudo, continua útil, continua fascinante, continua legítimo, sim, como leitura histórica teologicamente informada. Ele não é a palavra com P maiúsculo, não é a palavra de Deus. É, no máximo, um dos muitos ecos, não é o único, um dos muitos ecos que a palavra, no seu esplendor final, tomou nas mãos e transformou em canto pleno. Se o material enoquiano ainda nos ensina alguma coisa em 2026, é isto. O mundo continua sendo corrompido por conhecimento sem virtude. Os vigilantes de hoje têm nomes menos épicos, mas obra idêntica. Engenharia genética sem ética, inteligência artificial sem finalidade humana, tecnologia sem transcendência, poder sem responsabilidade. E o gigante que eles geram, porque eles geram gigantes, sempre continua devorando o produto do trabalho humano. Depois o próprio homem, depois uns aos outros. É rigorosamente a mesma história, só muda os nomes próprios do elenco. A resposta, meus amigos, ontem e hoje permanece a mesma. Um homem justo,

0: com Deus, que é levado para o alto e que retorna com uma palavra que é simultaneamente palavra de juízo e palavra de esperança. Enoque, o sétimo depois de Adão, prefigura Cristo, o novo Adão. E entre um e outro, a igreja atravessa a história carregando o cânon, não como um cofre trancado a sete chaves, mas como uma lâmpada acesa. A Bíblia é uma lâmpada acesa. Se este vídeo, nosso bate-papo aqui, fez você pensar, faça três coisas por mim aqui, pela missão, pelo projeto, antes de você fechar a aba. Primeiro, deixe um comentário com sua reflexão mais honesta, não a mais fácil, a mais honesta. Discorde de mim, se for o caso, não tem problema. Comentário sério faz o vídeo crescer bastante e faz o conhecimento de quem está envolvido naquele vídeo também. Coloque aí o que você acha. E mais do que isso, faz o debate cristão, especificamente brasileiro, amadurecer. Segundo, inscreva-se no canal se você ainda não é inscrito, ative o sino de notificações. E se você não é inscrito, agora é a hora, tá bom? Se já é, mas nunca ativou as notificações, ative agora nesse momento, por gentileza. É a única maneira de garantir que os próximos vídeos cheguem até você. E vão vir muitos sobre o Apocalipse, sobre os apócrifos do Novo Testamento, sobre o problema do mal, sobre política e teologia. Então, compartilhe, como você sabe, você tem muitos vídeos já assim, então compartilhe também com aquele irmão, aquela família, aquele grupo de pessoas, o grupo da igreja, aquele amigo que precisa ouvir isso aqui, tá bom? O vídeo cristão sério só chega longe quando o povo cristão sério o carrega. Terceiro, se você quer de fato mergulhar nesse tipo de estudo com profundidade, com método, com direção pastoral, o link da Liturgia Academy está fixado aqui na descrição do vídeo. Tá bom? E lá é o lugar em que a gente para de assistir vídeo e começa a nos aprofundar. Vídeo simples e começa a nos aprofundar. É lá que a curiosidade vira formação, é lá que a alma faminta encontra alimento robusto de conhecimento. Que Deus abençoe você poderosamente e abençoe a sua família. E até o próximo vídeo.
1: Muito bem, 11 horas e 52 minutos. Não é? Eu caminho um pouquinho mais até a gente encerrar o programa com esse tema. Por que o livro de Enoque não faz parte da Bíblia? Sua dúvida é se Judas utilizou o livro de Enoque porque ele não faz parte da Bíblia. A passagem que costuma levantar dúvidas com a sua está em Judas, capítulo 1, versículo 14, e diz assim: E destes profetizou também Enoque, o sétimo depois de Adão, dizendo: Eis que é vindo o Senhor com milhares de seus santos. Se ler atentamente toda a epístola de Judas, verá que ele não fala de nenhum livro de Enoque, mas só menciona o que Enoque disse. Como estamos lendo uma carta inspirada, pode muito bem ter sido que Judas recebeu esta informação por revelação direta do Espírito Santo. Judas não diz que utilizou o livro de Enoque ou que tem obtido sua citação de um tal livro. Ele simplesmente diz que Enoque profetizou algo, mas como ele soube disso, não nos é dito. Os livros que chamamos de canônicos eram utilizados pelos cristãos no início da igreja e também considerados por eles como inspirados, uma decisão que eu creio firmemente que teve a direção do Espírito Santo de Deus, ou aqueles irmãos do passado não saberiam discernir se não fosse pelo Espírito Santo. Não li o livro de Enoque que você mencionou, mas li alguns comentários de pessoas que analisaram o livro e apontaram umas duas dezenas de incongruências com o ensino geral das Escrituras. Portanto, se você quiser ficar seguro quanto à sã doutrina, permaneça dentro daquilo que foi revelado pelo Espírito, o Espírito Santo, nos livros inspirados que tem aí mesmo em sua Bíblia. Confiar em registros científicos, históricos ou arqueológicos que mudam com cada nova descoberta ou em textos que não passaram pelo crivo dos irmãos do início da igreja, que sabiam quais circulavam entre as assembleias e quais eram incongruentes com a doutrina, colocará você em um terreno pantanoso. Existem muitas provas de inspiração dos livros que temos na Bíblia, seja no Antigo ou no Novo Testamento. Nestes você descobre detalhes que seriam impossíveis de ser conhecidos por qualquer um dos autores usados pelo Espírito de Deus, por terem sido coisas que ocorreram quando não tinha mais ninguém por perto para relatá-las, ou que envolviam os sentimentos do Senhor ou a opinião que o próprio Deus tinha de alguém. Por exemplo, como Lucas iria saber que Zacarias e Isabel eram justos aos olhos de Deus? Lucas capítulo 1, versículo 16, se o próprio Deus não tivesse revelado tal impressão? Ou como poderia escrever da angústia de Jesus e as palavras de sua oração no Monte das Oliveiras quando ele orou sozinho? Ou de seu suor como gotas de sangue do anjo que o confortava se os discípulos estavam dormindo e ninguém mais viu aquilo? Lucas 22, 40 ao 43. Tudo isso está naquele evangelho, mas geralmente lemos sem prestar atenção suficiente para perguntar como é que Lucas sabia. Veja que interessante essas duas citações de 1 Timóteo 5,18. A escritura diz, não amordaste o boi enquanto está debulhando o cereal. E o trabalhador merece o seu salário. Paulo cita uma passagem do Antigo Testamento e outra de Lucas 10, chamando ambas as passagens de a escritura. Termo comumente usado pelo Senhor e pelos discípulos para se referir à palavra de Deus. Paulo, que escreveu pouco depois de Lucas, já atribuía ao seu texto status de Sagradas Escrituras. E Pedro, no capítulo 3 de sua segunda carta, chama as Escrituras também de sagradas. E chama também as cartas de Paulo de Escritura. Crer em Jesus implica crer também na Bíblia como a inerrante palavra de Deus. Afinal, como você teria conhecido Jesus se não fosse pela revelação feita aos quatro evangelistas e confirmado pelas epístolas dos apóstolos? Existe hoje um livro de Enoque apócrifo, mas tudo indica que foi escrito poucos séculos antes da era cristã por alguém que queria se passar por Enoque ou que fez uma compilação de lendas atribuídas a Enoque. Como ele foi escrito, como eu disse, no período de 400 anos entre o Antigo Testamento e o Novo Testamento, então muita gente, muita coisa, muito escrito dessa época. E nesse tempo, aqueles que escreviam falavam muito sobre uma visão apocalíptica. Então aparece esse livro de Enoque nesse tempo e que fala muito sobre um futuro apocalipse, que eles acreditavam que seria para aquele tempo, é claro. Então, o livro pode ter sido escrito depois de Judas escrever sua epístola e seu autor ter se apropriado da citação feita por Judas. Não sabemos. Mas não existe qualquer evidência de que Enoque tenha deixado um livro que teria escapado das águas do dilúvio para chegar aos nossos dias. Verdade, porque Enoque existiu antes do dilúvio, que foi tudo destruído. Muitos, talvez a maioria dos que falam sobre o livro apócrifo de Enoque, pergunta, nunca leram todos os livros inspirados da Bíblia e já estão querendo se ocupar com apócrifos, que são, existem dezenas de livros apócrifos. Minha sugestão sempre é, depois que você terminar de ler e entender tudo que a Bíblia diz, aí pode dar uma espiadinha nos apócrifos, se sobrar tempo, evidentemente. Chegamos ao final do nosso programa, que o Senhor te abençoe. Vem aí o horário eleitoral gratuito.

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4: Beleza, sou eu, Cruza, que eu tô na área, 12 horas e 29 minutos, no extremo sul da Bahia, sextou, hein? Hoje, sexta-feira, 11 de setembro de 2026. Lembrando que até as 14 horas... muitas informações, muita alegria e muito alto astral no seu rádio. Você pode ligar, você pode participar do nosso programa, o programa mais alto astral do Brasil. E olha, hoje pela manhã eu fui no centro de Onápolis e presenciei a Caixa Econômica Federal lacrada. Greve em todo o Brasil. Mas de frente eu vi a lotérica aberta. Então, as casas lotéricas, como eu falei aquele dia, ambos estarão funcionando. E por outro lado, trabalhadores dos Correios entram em greve em todo o país, ou entraram a partir de hoje. E aí você que está com alguma encomenda, até quando? Por tempo indeterminado. Os principais pontos do país, do povo, que é a Caixa Econômica e os Correios. Meu Deus do céu, fazer o quê? Olha, a CNN escancara contrato entre Banco Master e esposa de Moraes, prévia de 131 milhões. Isso vai dar muito pano pra manga. Olha, jovem é baleado no peito durante ataque em arena esportiva na cidade de Porto Seguro. Tá chegando a hora, hein? Hoje, às 18 horas, o esquenta da campanha de Natal terá shows e mais de 15 mil em prêmios nesta sexta-feira na Praça do Pequi. E olha, Durval Leres abre lista de atrações do Réveillon 2027 em Porto Seguro. Sabe quem é Durval Leres? Aquele? Tudo que há no mar do farol. A do banho do banho de sol, é o Asa de Águia. Seleção de futebol de Cabral estreia na Copa com Desque contra Itapebi neste domingo. Se eu salvo engano, o Nápoles também estreia aí contra Itabela. Hoje é sexta-feira, sextou, 11 de setembro de 2026. Em definitivo, já retornaremos. Ainda teremos ainda a participação de Marcos Padilha, direto de Brasília. Mais informações, greve de um lado, greve do outro, e o bambu vai gemer. Voltamos já em definitivo.
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1: Muito bom dia, Eunápolis região. Aqui é Genilson Silva do programa Sábado com Deus, passando aqui para convidar todos vocês para juntos celebrarmos 34 anos da Igreja Metodista Wesleyana do bairro Moisés Reis, o aniversário da nossa igreja agora, dia 18, 19 e 20 de setembro, aqui na Avenida Domingos Reis, próximo à Casa da Madeira. Vamos juntos celebrar ao nosso Senhor Jesus. Até aqui nos ajudou o Senhor.
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2: Previsão do tempo para sexta-feira, 11 de setembro de 2026. Região Nordeste. Em Natal, previsão de céu cheio de nuvens pela manhã e à noite. À tarde, tempo aberto. Temperatura mínima na capital potiguara é de 24 e a máxima de 30 graus nas horas mais quentes do dia. A umidade do ar vai de 90% a 50%. Agrestina, em Pernambuco, canta parabéns com céu nublado pela manhã. À tarde, tempo aberto. Temperatura mínima é de 24 e a máxima de 31 graus. A umidade relativa do ar é de 95% a 60%. Você ouviu a previsão do tempo para esta sexta-feira, 11 de setembro de 2026. Com informações do IBGE Cidades e do Instituto Nacional de Meteorologia, INMET. E redação de Lucile Araújo, da Agência Rádio Gov, em Brasília, Vladimir Filipim.
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4: Cena Santos.
5: Eu vou chamar no outro estadinho.
6: Ok, beleza! 12h43 no extremo sul da Bahia. Pronto, vocês ouviram aí as propostas ou, né, as pancadarias dos nossos queridos companheiros, os nossos políticos, mas é pau pra comer de prancha, meu irmão. Vocês não prestem atenção para ouvir que está tendo, uma proposta. Olha, nós estaremos colocando para vocês isso e aquilo. Não, é pau de Jeroniminho, é o Jeroniminho, pau de Jeroniminho. Aí vem Jeroniminho do outro lado, pau de ACM Netozinho, e é pau de fulaninho. Não tem proposta de governo, virou uma baixaria. Virou uma baixaria.

a sua família e que Deus abençoe a sua vida, meu querido. Pastor Osmar, um abraço, meu querido. Hoje estive uma honra e um privilégio de bater o papo com o meu pastor Osmar, esse cabra diferenciado, do coração extraordinário. Só Deus na sua vida, viu, o meu pastor? O senhor é benção, pode ter certeza disso, que Deus já colocou a mão, já está tudo sob controle. Deus já fez a obra, Deus já fez a graça. Aí no senhor sabe o que eu estou te falando, né? Então fica esse registro aí, meu mestre, pastor Osmar.

Mesa pronto! Até às 14 horas, o Vida Comunitária da segunda edição. Esse cara não trabalha mais não, você reparou? Ontem foi embora, hoje nem chegou aqui ainda. Ele não quer mais nada não, ele não trabalha não. O homem é afogado demais, moço. Olha, meus queridos, eu estou recebendo áudio, eu não posso ouvir agora não, beleza? No intervalo eu estarei ouvindo. Levantamento detalha disputa ao Senado e oposição ainda não tem número para impeachment de ministro do STF. E dificilmente. Mas eu quero começar, eu falei hoje pela manhã sobre a greve da Caixa Econômica Federal. Eu fui na Caixa Econômica Federal, agora pela manhã, as paredes, meu mestre professor Raimundo, o homem que revolucionou o Domingão do Estudante na cidade de Eunápolis, que Deus abençoe o senhor e a sua casa e a sua família, meu Mécio da Cebola, Mécio, ele é fanzaço do meu mestre Raimundo. 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Outra coisa... E eu fui hoje pela manhã, meu professor, e estava toda a Caixa Econômica Federal, o banco. Por qual motivo eu refiro-se ao banco? Porque os pressupostos preposto ali do banco, ele não são bancários. E a greve são dos bancários, né? Eles estão entrando em contato com a FEDABAN, né, para tentar regularizar a situação, né, que são os patrões. É por isso que às vezes eu falo aqui, não sempre, mas às vezes, que a greve ela tem que ocorrer para um benefício melhor. Se você não fizer uma greve para conquistar os seus objetivos, os seus direitos, os direitos da categoria, você não consegue. O patrão vai achar que tá bom. Hoje eu fiz uma matéria com o Léo da Simonetti e ele explicando sobre isso. Além, nós estamos falando sobre isso. Sobre o patrão, né? Eu estava vendo uma situação, meu pastor Osmar, que tem patrão que está na sua fazenda, aí necessita comprar algo, a sua caminhonete de 300 mil reais, ele não dá chave para o peão ir lá comprar. Preste bem atenção aonde eu quero chegar. Viu, Guilmar? A senhora mandou um áudio aqui, eu vou ouvir depois. Se não, bota no ar, vou logo avisar. Eu, o cara, faltou uma peça para a pessoa comprar, automaticamente, essa pessoa tá com a sua caminhonete, não entrega aqui, ó, na minha caminhonete é 300 mil, ele mesmo

0: lá, compra e traz, entrega o funcionário. Mas esse mesmo patrão dá uma máquina para esse funcionário de 3 milhões de reais. Ele não confia em um rapaz pegar uma caminhonete e ir lá comprar algo para a fazenda, mas ele confia em esse cara manusear uma máquina de 3 milhões de reais no campo. Então é preciso, o Léo foi muito feliz, é preciso o patrão olhar um pouco mais para os funcionários. Olha a situação do Ratinho. O Ratinho tem umas 10 fazendas. Os funcionários de Ratinho praticamente se aposentam com ele. Você sabe por quê? Todo o lucro das empresas do Ratinho, ele distribui 20% para os funcionários. Eu vejo, aqui na rádio só chora a miséria. Só anda apertado. Ai, tô apertado. E vai continuar apertado. Quando tem um lucro, não tem coragem de falar assim, eu vou distribuir com os funcionários. Você sabe por quê? Porque acha, pensa, que pagando salário já tá fazendo o suficiente. Já tô pagando salário. Errado. Você não sabe quanto um funcionário feliz rende para a empresa. Vocês não têm noção. Eu fui diretor da rádio por um ano. Eu quero ver quem é que vai esquecer esse ano meu aí. Vai passar 10 aí. Mas os caras só sabem pagar. Se quiser me chamar de linguarudo, que chame. Se quiser mandar embora, que mande. Só sabe pagar o salário e acha que tá bom. Meu irmão, eu fiquei um ano. Resolvi um monte de problema. Chegou no final de ano, todo mundo pra pizzaria com as famílias. Chegou no final de ano, todo mundo ganhou seu peru, seu chefe, sua bolsa térmica lotado de coisa. Você ter um funcionário feliz rende muito mais. O Léo falou uma coisa muito certa hoje pela manhã, eu vou colocar a matéria dele daqui a pouco. Chega um funcionário com um problema em casa e você só quer cobrar, mas não passa a saber o que essa pessoa tem, porque você só visa lucro. E o funcionário podre por dentro. Então, meu irmão, se existe as greves, existe o sindicato, também tem o sindicato patronal. Os patrões vão em busca desse sindicato para defender eles. Por qual motivo o trabalhador não pode ter o seu sindicato para se defender? Tem que ter sim, com ordem, com organização. Eu só não concordo com a greve da PLB em Anápolis hoje. Me perdoe. Eu concordo com a greve, tem que ter. Se ter benefício, tem que dar, porque dinheiro tem. Festas milionárias, aí tem dinheiro. Agora, eu sou contra você fazer uma greve desorganizada. Segunda-feira tem aula, terça, quarta e quinta não tem, sexta tem. Aí o pai não pode fazer uma programação. O pai não pode fazer uma programação para levar o filho para a creche. Aí eu sou contra. Ou é greve ou não é, velho. Ou é ou não é. Eu estava viajando, tive que voltar no domingo, porque meu filho estudava na segunda, eu de férias, tive que voltar na segunda, porque meu filho estudava, vou ter no domingo. Aí eu fiquei terça, quarta e quinta em casa. Desorganizado, greve desorganizada, eu sou contra. Agora, tem que existir o estado de greve para reivindicar os seus direitos. Ninguém vai conseguir nenhum direito trabalhando normalmente e reivindicando. Não consegue. O patrão, quando vê a máquina parar, aí chama para conversar. Essa é a realidade. Mas tem patrão que só quer sugar do funcionário. Acha que se o funcionário dá lucro, é lucro. Mas não tem coragem de fazer algo pelo funcionário. Chega não sei quantos milhões de lucro, não tem coragem de, toma aqui, o cara trabalha na empresa há 20 anos, não tem coragem de dar um real. Você sabe por quê? Só vê a mim. Essas pessoas, eles só acabam na miséria. Sanguessuga, suga que fala, né? só acaba na miséria. Vê o Ratinho, como eu falei agora há pouco? Todo o lucro da fazenda do Ratinho é 20% distribuído para os funcionários. Aí depois tem pedreiro que ainda reclama que não tem ajudante. Aí quando tem um bom ajudante, quer explorar o cara. Tem ajudante que reclama que não tem trabalho. Quando consegue um trabalho, preguiçoso. Tem que unir uma coisa à outra, meu irmão. Você tem que fazer com amor, com carinho. Agora, infelizmente, a maioria dos patrões, eles não vê o lado do funcionário. Acha, pensa o seguinte: eu estou pagando o seu salário, acabou. Você não sabe, meu irmão, você pagando o seu salário, esse lucro que esse funcionário está lhe dando, se você investir nele, você não tem noção quanto que ele vai te dar. De retorno, muito mais. Muito mais. Então fica esse registro. O cara é dono de uma fazenda, quer comprar uma ração, não dá o carro. Sua linda caminhonete de 300 mil para o funcionário lá comprar. Mas ele dá uma máquina de 3 milhões para o funcionário manusear. Então fica esse registro. Tem que ter a paralisação, sim. Agora eu falei hoje pela manhã, quando eu deparei agora há pouco, trabalhadores dos Correios entram em greve em todo o país por tempo indeterminado. Eu já quero colocar Carlinho na jogada. Falamos hoje sobre a Caixa Econômica Federal. Fui lá, presenciei, tudo lacrado. E agora, os Correios, trabalhadores dos Correios, aprovaram uma greve por tempo indeterminado, com adesão de sindicatos de todos os estados do país, informou a Federação Interestadual dos Empregados da Empresa Brasileira de Correios e Telégrafos. As assembleias que aprovaram a paralisação ocorreram na noite de quinta-feira 10. Segundo a Findest, a decisão marca uma nova etapa da campanha salarial, após as negociações terminarem sem acordo. Em nota, os Correios disseram ter adotado um plano de continuidade de negócios para reduzir os impactos da greve aos clientes. Entre as ações estão o remanejamento de equipes, o reforço das atividades operacionais e a adoção de medidas logísticas específicas para preservar a regularidade das entregas em todo o país, disse. A Findest afirma que um dos principais impasses das negociações é o plano de saúde dos funcionários. Segundo a entidade, a direção dos Correios pretende fazer alterações no benefício. A decisão das assembleias ocorre depois de sucessivas rodadas de negociação e tentativas de mediação do Tribunal Superior do Trabalho, TST, posição em um tema considerado fundamental pelos trabalhadores, diz a federação. Segundo o presidente do Sindicato dos Trabalhadores em Correios e Telégrafos da Paraíba, Tony Sérgio, durante a paralisação, apenas os serviços administrativos internos estão funcionando. Ainda não há informações sobre o funcionamento destes serviços em outras regiões. Crise financeira. Os Correios estão há 15 trimestres. Atenção, os Correios estão há 15 trimestres consecutivos no vermelho. No primeiro semestre deste ano, a empresa registrou prejuízo de 6 bilhões aproximadamente. O prejuízo no segundo trimestre, no entanto, foi menor que o registrado nos últimos trimestres anteriores. O primeiro trimestre de 2026 é o quarto trimestre de 2025. O resultado indica um pequeno movimento de recuperação da saúde financeira da empresa, que teve prejuízo recorde no primeiro trimestre deste ano. Ou seja, regiões que aderiram à greve: Acre, Alagoas, Amazonas, Amapá, Bahia, Campinas, Ceará, Distrito Federal, Espírito Santo, Goiás, Juiz de Fora, Minas Gerais, Mato Grosso, Rondônia, Pará, Paraíba, Pernambuco, Piauí, Paraná, Rio Grande do Sul, Roraima, Ribeirão Preto, Rio Grande do Sul, Rio Grande do Norte, Rio Grande do Norte, Santa Catarina, Sergipe, São José dos Campos, Santa Maria, Tocantins, Uberaba, Vale do Paraíba, Bauru e região, Maranhão, Mato Grosso do Sul, Rio de Janeiro, Santos, Santos e região e São Paulo. Ou seja, para mim não ser injusto, o que diz os Correios? Diante do anúncio de paralisação por entidades sindicais, os Correios executam seu plano de continuidade de negócios com medidas para garantir a manutenção de serviços e minimizar eventuais impactos aos clientes. Entre as ações estão o remanejamento de equipes, o reforço das atividades operacionais e a adoção de medidas logísticas específicas para preservar a regularidade das entregas em todo o Brasil. A empresa esteve empenhada na construção de uma solução negociada e apresentou uma proposta que contemplava 78 das 80 cláusulas do acordo coletivo vigente. Entre os pontos estão o reajuste de 100% do INPC sobre salários e benefícios, com vigência a partir de 1º de agosto, e a manutenção da assistência à saúde dos empregados. Os Correios reafirmam seu compromisso com a valorização dos empregados e a continuidade da prestação dos serviços postais à população brasileira. Carlinhos Mototáxi, de manhã Correios, de manhã Caixa Econômica, à tarde Correios. Boa tarde.
1: Olha, boa tarde, meu querido Senna, Nauta, aos nossos amigos ouvintes. É muito preocupante essa greve dos Correios, é muito preocupante. É preocupante principalmente para o governo Lula. Para o governo Lula, que nós temos uma boa parte dos servidores do Correio, meu caro amigo doutor Apóstolo, um beijo no seu coração na sintonia do nosso programa, o nosso querido Ronaldo Motos, né? Cobrando ali lâmpada na rua Estácio de Sá, se não me falha a memória, ali próximo ao Juvenal. Já tem meses que a galera vem cobrando ali iluminação pública, né? E nós vamos cobrar. Então, essa greve dos Correios é muito preocupante para o presidente Lula, porque a maior parte dos servidores dos Correios do Brasil são eleitores do presidente Lula. Eles defendem de a todo vapor o governo Lula. É público e notório que quase 100% dos servidores dos Correios são eleitores do PT, eleitores de Lula. São muito poucos eleitores que têm uma outra bandeira política ou que têm uma outra vocação política, digamos assim. Então, a maioria, mais de 80%, é tudo eleitor do Lula. Então, essa greve é muito preocupante. Muito preocupante pelo seguinte, meu caro amigo doutor Apóstolo. É porque na época do ex-presidente Bolsonaro, se não me falha a memória, houve os Correios, estava tendo lucro e muito lucro. Na época do ex-presidente, os Correios estavam voando, né, com lucros. E houve uma greve, se não me falha a memória, na gestão ainda. Mesmo os Correios dando lucro, deixando um saldo gordo em conta, houve uma greve, se não me falha a memória, meu caro amigo Senna Santos, aproximadamente de uns 30 dias. A greve dos Correios na época do ex-gestor, o Jair Bolsonaro. Que os Correios com o lucro é espetacular. Imagine agora, se naquela época do Bolsonaro houve aquela greve, uma greve, se não me falha a memória, durou aproximadamente uns 30 dias, e os Correios com saldo gordo. Imagine agora os Correios falidos. Imagina os Correios falidos, né? Funcionário desmotivado para ir para o trabalho com essa greve por tempo indeterminado. Então é muito grave, é muito sério, né? Principalmente para esses servidores que defendem o governo Lula. Então seria bom, né? Até a nível de retorno político, o presidente Lula rever essa situação e que não dure essa greve, que a tendência natural, porque naquela época que estava voando de lucros Correios, houve uma greve de 30 dias aproximadamente do governo Bolsonaro, imagina agora os Correios falido, quebrado, com débito de não sei quantos bilhões. Então é preocupante, mas se você fizer uma pesquisa entre esses servidores dos Correios no Brasil, a maioria deles ainda fala que apoia o governo que aí se encontra. É questão de opção, questão de gosto, e cada um tem os seus governos que merece.
0: Beleza, beleza. Olha, eu estou recebendo diversos vídeos aqui. Olha, rapaz, esses vídeos tinham que chegar na Globo. Absurdo isso. O caminhão está lá desde quarta-feira de combustível para chegar na cidade de Anápolis. Está desde quarta-feira. Ele mandou outra mensagem aqui. Esses caras do tal são pai, né?
1: No desvio?
0: No desvio. Desde quarta-feira, mesmo? O caminhão de gasolina não chegou ainda porque está no desvio. Mas
1: imagine se fosse mercadoria perecível.
0: Mas se fosse. Mas quando eu citei aqui que o governador da Bahia veio na ponte e veio de helicóptero, poxa, você estava falando, não estou falando para machucar, xingar quem é governador, até porque nós temos ouvinte de todos os lados, tem de governador da Bahia, nós temos evangélico, macumbeiro, nós temos católicos, todas as religiões, nós precisamos respeitarmos todos, meu professor Raimundo, mas o que eu quero dizer é o seguinte, que o governador deveria passar pelo desvio para ver a situação. A realidade é essa. Nós precisamos analisar. Desde quarta-feira, entra. Tudo bem que está fazendo a ponte, vai ser benéfico, mas tinha tempo para resolver este problema, pavimentar as principais vias, as mais problemáticas. Essa questão de desde quarta-feira um caminhão de combustível, desde quarta-feira um caminhão de alimentação, vai pesar no nosso bolso. Então foi uma desorganização. Tudo bem que a ponte foi uma fatalidade, foi a falta de cuidado de todos, mas é preciso sim ter muito cuidado com esse desvio. Nós estaremos pagando tudo mais caro. Pode ter certeza disso. Beleza? Então fica aí esse registro. Meu querido João, um abraço para você do Alto Posto Colonial. Que Deus abençoe, meu querido João. Um abraço aí. Tá beleza? Pronto, olha, eu vou levar a esposa para as compras. Só volto lá amanhã. Beleza, vai fazer uma graça, né, meu pastor? Para depois o bambu gemer, né? Um abraço aí, meu querido pastor. Beleza? O Carlos André, um abraço para você aí, viu? O Carlos André da CG Vidros já está ligado e sintonizado aí com a gente. Um abraço, meu querido Carlos André, Dona Jane e tudo mais. Beleza? Um abraço, galera. Pior de tudo, que estava bem na estante. Sou cliente do... Opa, lá, o professor Raimundo falou. Sou cliente do Mestre. Professor, pense em um cabra que é seu fã, é o Mestre. Um abraço para você, que Deus abençoe. Meu professor Raimundo está ligado ali também. O Cat Silva... O problemático, tem esporte hoje, hein? 10 para as 2, eu quero falar de esporte, vou trazer tudo que eu não trouxe hoje pela manhã, o programa vai ter às 14 horas, e eu vou trazer os resultados, e eu quero falar do pior jogo que eu assisti na minha vida ontem, Flamengo e o Del Valle, o Suco Del Valle.
1: Não entendi.
0: O pior jogo que eu assisti na vida.
1: Você só assiste Cat, jogo bom pra ver o jogo
0: do Vasco. Eu estou trabalhando, eu sou apresentador. Cat tá ligado no programa Didique07. Que comentarista é esse? Quem estava nem, Carlinhos? O que você tá falando sobre isso aí, Didique? Eu não entendi nada. Um abraço para você do Instagram aí, beleza? Nós voltamos daqui a pouquinho falando um pouco mais sobre a greve dos Correios. Eu não sei como é que funciona. Por exemplo, eu tô com cartão para chegar agora. Daqui a 4 dias, eu não sei como é que eu vou fazer. Os Correios já não entregam lá em casa. Que atualizou o meu endereço, era na renovação, entregava. Atualizou, não entrega mais. Pronto,
1: é só você mandar as pessoas que você deve ter paciência, que assim que você pegar seu cartão, você sai quitando aí os débitos.
0: A culpa é do Correio.
1: A culpa é do Correio.
0: E do banco, né?
1: Você tá com a intenção de pagar. Sem cartão não pode pagar, né?
0: É, isso aí. Ô, Cosme Menezes, vai arrumar uma lavada de roupa, Cosme Menezes. Vai trabalhar, meu irmão. Você fica atrás de graça. Você e Manos Dog, rapaz. Tem esporte, hein? Voltamos daqui a pouquinho, traremos também notícia de polícia. E, ó, próximo bloco, vai entrar um áudio do gerente da loja Simonetti. E ele tá dando umas palavras até legal. Um áudio é legal. Você que tem comércio, você que é patrão, você que tem a sua esposa, até de amor. Empolgou, bateu a meta. Até de amor, ele falou. É importante você chegar quando estiver na rua, passa ali, compra um bombonzinho, leva para sua esposa. Você tem que estar bem em todos os pontos. No próximo bloco, Léo da Simonetti vai trazer o recado e nós retornaremos já já.
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2: Beleza, amigos da Rádio 104 FM Vida, sextou com ele. Olha, até amanhã, hein? Então você do outro lado que está ouvindo o programa Vida Comunitária, gerente Léo, sextou. Acabou? Continua aniversário? Fala pra mim, Léo, boa tarde.
3: Boa tarde, ouvintes da Rádio Vida FM. Tô aqui com meu amigo Sena Santos. Boa tarde, queridos e queridas que estão ouvindo aí a Rádio Vida FM nesse programa líder de audiência. Não, Sena, não acabou, não. Continua ainda o mega aniversário da Move Simonetti. Hoje muita gente, bastante gente já veio de toda Eunápolis e região para comprar os produtos no preço de aniversário. Sena, o aniversário é uma vez por ano. E a gente, como eu sempre disse, falei ontem na entrevista, nós não fazemos mêsário, não fazemos diaçário, não fazemos semanaçário, nós fazemos aniversário todo ano. Aniversário é uma vez por ano, né, Sena? A gente tem essa mania de achar que o marketing funciona na cabeça do cliente, de todo dia você fazer um evento e como aniversário, não funciona, porque o cliente ele não é bobo, né? Você faz o aniversário da rádio, é uma vez por ano e você busca recursos para fazer um evento como esse, que é um evento muito lindo, por sinal, que abençoa multidões e multidões de pessoas dentro de Eunápolis e região. E a gente também faz um evento como esse, a gente rasga o CMV. O que é CMV? É o custo da mercadoria vendida. 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E de repente você, empresário, você empresária, você que é microempreendedor, você que tem aí o seu comércio porta de casa, você que trabalha como ambulante na rua, você que está passando problema agora, a ponto de querer até fechar a empresa, né, Sena? Eu vim agora de uma loja ali, conversei com uma amiga minha. Ela disse, Léo, o negócio não tá bom e muita gente do nosso lado fechando. E como é que faz esse comércio? Tá muito desacelerado, o governo botando juros, o problema é no prefeito e o problema é no presidente. A gente sai botando problema em todo mundo, a gente só esquece de olhar pro espelho. Pega o espelho perto de você agora aí e olha você na frente do espelho e você vai enxergar onde é que tá o problema. O problema tá na visão, Sena. O problema é estar na visão, na cabeça do ser humano. E a gente sabe que o problema é na cabeça. Claro que entendemos, não é mentira de que o Brasil enfrenta, sim, crise. E a gente é sufocado por impostos. Mas a gente tem, como dizia meu pai, tem que rebolar e fazer alguma coisa. E como é que eu faço, Sena, ou Léo, para sair dessa dificuldade que eu estou enfrentando no meu comércio? Não consigo vender, a loja é parada, não entra gente. Gente, não tem jeito não, tá? A primeira estratégia é você escrever um plano. Você tem que ter um plano. Tudo começa com um plano. Quando Deus ele fez o mundo, ele começou com um plano. Ele pegou, formou o céu e a terra e começou da vida ao plano. Aí ele gerou as árvores, gerou os animais, gerou o mar, gerou o oceano, gerou as estrelas, os rios. Aí ele falou assim, falta algo para dar vida nesse plano. Aí ele pegou o barro e fez quem? O homem. Quem entende da palavra aí vai entender o que eu tô falando. E aí ele fez o homem como imagem e semelhança. Ele falou, agora falta algo no homem, que é o espírito. Ele foi lá e soprou nas narinas do homem, gerou o espírito no homem, executou o plano e o homem começou a produzir e frutificar. Então, de repente, sua empresa está parada aí, você precisa de um plano. Primeiro plano, escreve o que você quer pro mês. Quanto você quer por mês? Quero vender X mil esse mês, Léo.
4: Meta, né?
3: Qual é a sua meta para sua empresa? De repente você vende bala, pipoca na frente de casa, geladinho. Você vende 100 geladinhos por mês. Você quer quanto para esse mês? 200 geladinhos? Escreve um plano. Peraí, eu só faço um sabor de geladinho, de cajá. E o mais procurado é maracujá e amendoim. Deixa eu fazer diversificado, deixa eu fazer 400 geladinhos. Pronto. Depois do plano escrito, como que eu vou fazer para executar esse plano e ter resultado? Aí é onde entra a estratégia de marketing. Gente, sem marketing não vai, tá? Sem marketing não vai. Eu falei ontem e repito aqui nessa série que a gente tá, de como crescer no mundo do empreendedorismo. Você tem que buscar parcerias. Ninguém faz nada sem gente. A única coisa que você conquista sozinho é a sua própria ruína. Ninguém conquista nada sozinho. E a gente precisa entender que as pessoas precisam ser parceiras. Aí eu tenho parceria com o Senna, eu tenho parceria no vizinho ao lado, eu tenho parceria ali com o carro de som, eu tenho parceria com a minha equipe, e a gente vai juntando e vai executando o plano. E aí o plano começa a ganhar vida. A gente tem exemplo aqui, Senna, tem um cara que vem de fora para a cidade de Eunápolis todo mês, é o cara do peixe. Ele para o caminhão ali, ele zera o caminhão ou não zera? Zera o caminhão. Aí ele pega o Senna aqui, ô Senna, me ajuda a postar nos seus status. Aí já pega outro vizinho. Daqui a pouco tá o Nápoles inteiro sabendo que o peixe tá lá na Praça do Pequi. É o marketing que funciona. Aí tem gente que quer ganhar dinheiro, mas não quer investir. Ele não quer tirar a onça do bolso. Ele quer que a loja continue vendendo. E hoje, pessoal, nós estamos em um varejo totalmente diferente do varejo de 2020, tá? 2020, após pandemia, o varejo mudou. Mudou totalmente. E não dá para ficar parado, como diz Raul Seixas, esperando a morte chegar. Ou você enfrenta ela e vence, ou ela vai chegar e vai obstruir tudo na sua situação aí. Então, não é isso que nós queremos para você, meu querido ouvinte. E minha querida amiga e amigo da Rádio Vida FM, que está ouvindo o gerente Léo aqui, dando esse conselho para empreendedores aqui agora, e para dona de casa e pai de família e mãe de família. Não espere, ô mulher... Você está em casa agora, seu marido chega cansado do trabalho para pedir para você para fazer alguma coisa. Você, marido, não espere a mulher te pedir algo. Tem gente que tem marido que só dá presente para a mulher uma vez no ano, né? Ou lembra dela no dia da mulher e mal mente. Então, assim, cara, às vezes eu saio daqui de casa, mudando já pro lado dos maridos aí, eu passo na Cacau Show, compro um simples chocolate, coloco um bilhete, entrego minha esposa. Fora de época. Fora de época. Eu sempre falo com a minha equipe, não é dar o bombom, é como se dá o bombom. É como você entrega o bombom. Como que você tá entregando? Tá chegando em casa, ó, comprei um bombom pra você? Não. Ô, meu amor, passei na Cacau Show, lembrei de você. É um simples bombom que é R$5, mas ela vai ter aquilo no coração como você lembrou dela. Assim é na sua empresa. O que que você tá fazendo com o seu funcionário aí? De repente ele tá no lado aí e você tá só cobrando meta dele. Meta, meta, bate meta. Tem que vender. Se não vender, mandar embora. Ameaçando ele. Mas você já parou pra sentar pelo menos meia hora do seu tempo com o seu funcionário? De repente o cara tá depressivo dentro da sua empresa e você não acordou aí. De repente o cara tá viciado num tigrinho dentro da sua empresa, a ponto de tirar a própria vida, e o cara tá desanimado, você tá dizendo que o problema tá no cara. Mas você que é o patrão, não tem a coragem de olhar no olho do seu profissional e falar, meu amiguinho, vem cá, meu amor. Fala comigo, o que tá acontecendo? Abre o coração com o titio. O que é que eu posso fazer pra te ajudar como empresa? Tô sentindo você jururu. Aí você quer cobrar a meta de um cara que tá doente. Gente doente não dá resultado. E tem outra frase que é minha, que gente feliz não dá trabalho. E tudo começa por um plano. E depois do plano, quem executa o plano é as pessoas. Sem pessoas, não adianta você ter preço, não adianta você fazer marketing, não adianta você ir para a rádio, não adianta nada, nada, nada, nada. Sem gente, você não faz nada, meu amigo. Então, cuida bem das pessoas. Pega essas pessoas que estão do seu lado, abraça ela. Chama parceria para perto de você e você vai prosperar no mundo dos negócios e você vai deixar de olhar para os problemas, para o governo e para as dificuldades e vai ver a solução acontecendo nos seus olhos. E aí, através do seu plano, com as pessoas ao seu lado, você vai executar o seu planejamento e vai ter resultado positivo. E eu sou testemunho vivo disso, eu também enfrento a mesma crise que você está enfrentando, eu também estou na mesma cidade que você está, eu também estou no mesmo comércio que você está, eu também tenho o mesmo prefeito que você tem, eu também tenho o mesmo presidente que você tem, o mesmo governador que você tem, cada um tem aquilo que merece. Só que eu tenho um Deus tão grande na minha vida que ele falou assim, você não vai ser vencedor. Ele nunca disse comigo, ó, você não vai ser vencedor. Ele falou comigo na palavra que ele fala, eu sou mais que vencedor. E nada vai tirar da minha mente que eu, com plano, através das pessoas ao meu lado, fazendo por amor, eu executo e consigo o que eu quiser na minha vida. Então você vai conseguir o que você quiser. Basta ter um plano e entender que são as pessoas que têm que executar esse plano com você. Mas você não vai conseguir o coração das pessoas do jeito que, de repente, você está fazendo aí, tá? Na brutalidade, no egoísmo, na falsidade, não olhando para as pessoas com amor, com alegria. E eu acabei de falar com o Senna na estante, a gente estava conversando aqui agora, eu, ele, a esposa dele, sobre isso, pô. José, o Egito não era sobre o Egito. O Egito era sobre José. A empresa não é sobre você, ô empresário. Ô cabeçudo, abre a cabeça aí agora. A empresa não é sobre você. A empresa é sobre o seu funcionário que está chegando de madrugada, debaixo de sol, debaixo de chuva, e que o cara vence o mês e você tem um faturamento grande, você não tem coragem de dar 50 conto, o cara comeu uma pizza, pô. Onde é que você quer chegar desse jeito? Você que tem fábrica de cimento, o cara carrega 2 sacos de cimento nas costas o dia todo se arregaçando. Aí chega hoje uma sexta-feira, dia de tomar uma geladinha, você não tem coragem de dar uma caixa de Amistel pro cara tomar, pô.
4: Só lucro.
3: Só quer lucro. Como que você vai ganhar esse cara, pô? Pega hoje sem conto, abençoa esse cara, ó. Ô, Joãozinho, cara, você trabalhou demais essa semana, pega seu maior funcionário, coloca sem conto no bolso dele, vai na pizzaria amanhã, América, comer uma pizza com sua esposa, tira uma foto, posta no grupo, gera uma campanha, ó, semana que vem aquele que fazer a entrega mais rápida vai ganhar um prêmio da Simonete, vem aqui, compra uma fritadeira, sorteio pro funcionário, ó, vamos fazer um sorteio na Rádio Vida FM, o melhor funcionário, vamos divulgar. Faz uma campanha, chama esse povo para dentro de casa, chama esse povo para perto de você e você vai ver que gente feliz dentro do ambiente, mesmo com problema, vai trazer resultado produtivo para sua empresa. Você pode viajar para onde você quiser, o seu time vai estar alegre, porque ele sabe que se o patrão vencer, ele vence também. Só não fica no sentimento de egoísmo. Tem gente que falei com o Senna na estante, que é espírito de sanguessuga, é dá, mas não faz nada para receber o que quer. Então fica essa reflexão do dia, fica essa mensagem do gerente Léo, não é sobre negócios, é sobre pessoas, não é sobre a Vida FM, é sobre as pessoas que carregam a Vida FM nas costas, é sobre o Senna Santos, é sobre o Carlinhos Mototáxi, é sobre o Naldo Vieira, é sobre a equipe da Vida FM, não é sobre negócios, esse negócio é sobre gente, porque se Senna Santos levantar às 7 da manhã desmotivado, desanimado e não quiser fazer o programa, não vai fluir. Ele tem que estar com essa energia gostosa dentro dele para fazer esse negócio acontecer e levar um recado para a mãe de família e o pai de família que está do outro lado esperando esse bom dia desse cara que é feliz todo dia e que traz alegria e esbanja para todo mundo. Então fica o recado do gerente Léo e o aniversário continua. Corre para Simonete porque o bicho está pegando e a semana que vem, Senna, nós vamos continuar nessa série de como vencer em um mercado de varejo tão atípico como esse.
2: Tá aí, o homem tá inspirado. Palavra do gerente Léo.
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3: Boa tarde, meu amigo Senna Santos, boa tarde, Carlinhos, boa tarde, Naldo, boa tarde, Eunápolis. Passando para fazer um convite muito especial, a Primeira Igreja Assembleia de Deus está promovendo, neste sábado, dia 12, uma grande mega ação social, ali no bairro Antares, na Avenida Ayrton Senna, próximo dos ginásios de esportes. E esta ação social, nós teremos ali vários atendimentos, e atendimentos, vou citar aqui alguns: atendimento médico, atendimento de enfermagem, e teremos também ali o apoio da farmácia Indiana, que disponibilizou muitos profissionais, corte de cabelo, estética facial, área jurídica, dentista, teremos ali também massoterapeuta, nutricionista, psicólogos e muito, muito mais, né? E essa ação social a gente vem fazendo, Senna, todos os meses em um bairro diferente, e dessa vez chegou ali a vez de Centauro, com divisa com Antares. Então, você que está nos ouvindo, você é o nosso convidado especial. Nosso pastor presidente é o pastor Antônio Carlos Miranda Sintra, e eu quero, né, desde já convidar você para participar dessa mega ação social. Lembrando, amanhã, a partir das 7h30 da manhã. Deus abençoe. Meu amigo Senna, e à tarde nós iremos fazer uma mega evangelização ali no bairro Antares e Centauro, convidando as pessoas para participar conosco da grande cruzada evangelística que vai acontecer a partir das 19 horas. Então, está aí a programação da Primeira Assembleia de Deus. Pela parte da manhã, ação social. 3 horas da tarde, uma mega evangelização, e à noite, a cruzada evangelística.
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5: Bom dia, boa tarde, Senna. Senna, hoje o aniversariante do dia, meu pastor Silvio. Eu quero que você manda meus parabéns, que eu estou mandando para ele e para o pastor Silvio, meu pastor presidente, e que Deus abençoe a vida dele, dê a ele muitos e muitos anos de vida, e que Deus abençoe este dia. Deus te abençoe. Passa um hinozinho assim para ele, eu não sei qual, mas o que você lembrar aí.
6: Bom dia,
0: dia, Eunápolis região. Aqui é Genilson Silva do programa Sábado com Deus. Passando aqui para convidar todos vocês para juntos celebrarmos 34 anos da Igreja Metodista Wesleyana do bairro Moisés Reis. O aniversário da nossa igreja agora, dia 18, 19 e 20 de setembro, aqui na Avenida Domingos Reis, próximo à Casa da Madeira. Vamos juntos celebrar ao nosso Senhor Jesus. Até aqui nos ajudou o Senhor.
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7: Uma hora e 44 minutos.
8: Beleza! Tá aí o pastor Silvio, aniversariante do dia. E quem mandou os parabéns foi a minha princesa Maria José. Em um pedacinho da música. Parabéns aí, ô pastor Silvio. Deus abençoe o senhor, a sua casa, e te dê muita sabedoria para tocar o seu ministério, pastor Silvio e toda a família. Um pedacinho. Você, coloca aí, Daniel. E quem? Daniel, quem? Daniel e Samuel.
9: Eu lembrei que o Guilherme mandou um áudio.

Beleza, pronto! Já parabenizamos ele aí, viu, minha Maria José, minha gatinha. Olha, meu querido irmão Marquinhos da Marola, vocês de Eunápolis e região, ação social, eu falo, meu querido irmão Marquinhos da Marola, vocês de Eunápolis e região,

0: sogrona linda e maravilhosa. Deus abençoe vocês, viu? Olha, médico, massoterapeuta, psicológico, nutricionista, dentista, enfermagem, aferição de glicemia, estética facial, atendimento farmacêutico, aferição de pressão arterial, corte de cabelo, jurídico e muito mais. A partir das 7h30. Ah, Senhora Santos, aonde fica? Calma, você vai encontrar no bairro Antares, Avenida Ayrton Senna, próximo à Igreja Assembleia de Deus do Centauro. Beleza? Não perca esta oportunidade de estar presente neste grande evento, e maravilhoso. Beleza, Léo? Um abraço. Esse Léo não vai. Tá bom, se controla aí. Ai, meu Deus do céu, grande festa! Para finalizar, Cruzada Evangelística, Igreja Assembleia de Deus, não perca esta oportunidade com os nossos queridos. O Pastor Sintra, eu vou te bloquear, viu, Pastor Sintra? Eu vou logo, foi até bom lembrar agora, eu vou bloquear o Pastor Sintra. Ele me mandou umas 20 mensagens. Meu Pastor Gilson, fala, vou bloquear ele. Ele me mandou mais de 20 mensagens perturbando o Vasco. Ele só fica mandando mensagem falando do Vasco. Ô, Saulo, eu vou bloquear ele, viu, Saulo? Pode dar um recado a ele. É, eu quando eu tô retado, eu fico doidão. Cadê? Pastor Antônio Sintra, presidente do campo, e a minha princesona loirona, Pastora Agnete. Vocês vão lá conhecer esse casal maravilhoso. Quem não conhece esse casal maravilhoso, né? Então, amanhã, não perca esta oportunidade da cruzada. Beleza? Olha, então pronto. Então, beleza. Deixa eu ver aqui, peraí.
1: Não tem jeito de você não lembrar de meu nome, né, Santos? Botou o hino aí, o pastor já falou logo. É Daniel, mais que mandou esse hino. Tem gente aí que fala tanta coisa bestalhada, errado, e você não joga no ar. Até um negócio de comer que eu falando aqui, vixe, que vergonha, viu? Eu sou fica olhando pra minha cara assim, Deus me livre. Oh, que é isso? Deixa de bobeira.
2: Rapaz, não. De comida.
1: Falou.
2: Cadê os áudios dela?
0: Oxi! Dona Guilherme retou comigo, velho. Negócio de comida, eu não entendi nada não, Dona Guilherme. Eu falei de comida, foi? Pra senhora, ó, ó. Ó.
1: Não tem jeito de você não lembrar de meu nome, né, Santos? Botou o hino aí, o pastor já falou logo. É Dona Guilherme que mandou esse hino. Tem gente aí que fala tanta coisa bestalhada, errado, e você não joga no ar. Até um negócio de comer que eu falo aqui, vixe, que vergonha, viu? Não, eu sou fica olhando pra minha cara assim, Deus me livre. Que é isso?
3: Não é remédio pra esse homem aí, calma, Naldo. Naldo. Ô, Naldo, dá um remédio aí pra cena. Ele tá muito inspirado hoje. Não fala meu nome não, senão ele fica aí com graça, tá? Fala assim, uma mulher ligou aqui e disse que você hoje está inspirado para dar um remédio para você beber.
0: Ô, Dona Guilherme, a senhora está comendo o quê, Guilherme? Está comendo agora?
3: Estou ouvindo, Sena, você, porque eu estou cá fora na varanda. Estou almoçando agora. Quer comer feijão? Com cortadinho de abóbora e quiabo. E o rádio está lá dentro, para não ficar alto demais. Mas estou ouvindo.
0: Ah, ah, ah, quem está ouvindo é Dona Guilherme. Ah, ah, ah, quem está ouvindo é Dona Guilherme.
3: Eu vi Sena falando. Eu tenho que falar com a senhora, Dona Guilherme. Ah, ah, ah, com aquela bestajada dele. Mas é você que bota esse negócio aí, viu?
0: Olha, quem é o pastor de Dona Guilherme? Me manda mensagem, por favor, aí, gente.
4: Podia chamar ela para trabalhar com a gente.
0: Ô, Dona Guilherme, eu vou conversar com o seu pastor. Porque Dona Guilherme é nossa mascote.
2: É.
0: Eu tive uma honra de conhecer a Dona Guilherme. Já conhecia ela, era que não me conhecia. Mas quando eu fui lá, me agarrou dizendo que eu era bonitão.
5: É, mas você tem que parar com essas vezes. Você fica, eu vou chamar a dona Guilherme. Tem que parar com isso. Ela disse que tá com vergonha.
0: Não, mas já, dona Guilherme é o mascote da gente.
5: Mas o culpado disso tudo é não.

0: tudo aqui.
1: É, quem é o culpado?
0: Eu quero conhecer Dona Guiomar, que eu vou explicar tudo o que acontece.
1: Quem é o culpado?
0: O culpado é Naldo. É,
1: e Naldo falou pra ela que é eu.
0: Mas você fica... Chega um monte de gente aqui no estúdio querendo conhecer Dona Guiomar. Você com essa mensagem...
2: O louco não é cena. O louco daí é Naldo.
0: É Naldo?
2: Se eu me bloquear, eu vou te processar.
1: Aí. Quem é o pastor de Dona Guiomar? Como é que é o nome dele? O pastor, quando Dona Guiomar chegar na igreja, o senhor vai falar assim... Dona Guiomar, não se incomode com os áudios dos meninos. A senhora é mascote da 104 FM Vida.
0: O senhor pode falar, o pastor pode falar... Dona Guiomar chegou pra rezar.
1: Pastor é orar, doidão.
0: A orar?
1: Rezar é o capitão. Ô, pastor, quando Guiomar chegar na igreja, o senhor vai falar assim...
0: Entra
1: minha irmã, Dona Guiomar, meu pastor.
0: Chega gente aqui no estúdio querendo conhecer Dona Guiomar. Caetano,
1: nosso homem tá doido. Caetano
0: virou fã. Marquinho da Marola. Virou fã. Alex Manos Dog. Dona Guiomar já tem um
1: monte. Porque não vai dar tempo. Se alguém souber o nome do pastor de Dona Guiomar, manda pra mim. E outra coisa, quinta-feira eu vou levar os meus velhinhos, hein, Dona Guiomar. E a senhora vai também, né?
0: Você vai levar,
1: vou levar ela.
0: Vai levar
1: ela. Ela tá com um negócio de graça. Eu vou levar ela.
0: Ela não vai, não.
1: Eu vou levar ela pra tirar o negócio. Eu vou levar.
0: Ela não vai, não.
2: Esse rumo aí, calma, Naldo. Naldo. Ô, Naldo. Dá um remédio aí pra cena.
0: Mas veio falar sério. Ela fica brincando.
2: Hoje.
0: Aí.
2: Não fala meu nome, não.
0: Ela mandou agora, Naldo, esse áudio? Agora?
3: Pelo esporte.
1: Quando o gato sai, o rato passeia.
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1: Olha, meu querido irmão Edmundo Novaes.
0: Ô, Senna, aqui, o fã Dona Guiomar.
1: Ó, ó. Ó, o fã.
0: Travou aqui, peraí. Ela veio
1: e travou. Rapaz, se Dona Guiomar for candidata a vereadora hoje.
0: Ela é uma boa.
1: É, cadê?
0: Ó. É fã da Dona Guiomar aqui, cara.
5: Dona Guiomar vai pra igreja orar.
1: Quem é você que fazer aí?
0: Checa!
1: Se lascar pra lá, é Jeca. Jeca, Jeca, vai arrumar o que fazer.
0: Dona Guiomar tá famosa.
1: Eu quero falar de esporte. Ontem foram definidos as datas da Copa do Brasil, onde ficaram os melhores clubes do futebol brasileiro. Ficaram os quatro melhores clubes da competição que mais dá dinheiro
0: no Brasil.
1: Domingo vai ser em um domingo, primeiro do 11, né? Em novembro. Então o Vasco novembro. O Vasco terá muito tempo para comemorar estar na semifinal da Copa do Brasil e outros estarão eliminados de várias competições. Grêmio e Atlético Mineiro, sorteio, primeiro jogo olímpico, segundo no campo do Atlético. Palmeiras e Vasco, provavelmente na Arena Barueri, e o Vasco encerra em São Januário. Decidido, a final do campeonato da maior competição do Brasil, que dá mais dinheiro, a final Vasco e Atlético Mineiro, jogo único no Mané Garrincha, em Brasília, definido. Depois de
0: quantos anos?
1: 30 anos. Eu conheço futebol. Ontem pela Copa Sul-Americana, o Cienciano venceu o Montevideo City por 2-0 e automaticamente vai enfrentar o vencedor de Santos, o Atlético Mineiro. Vai dar Santos e Manchester City. O Montevideo City. No outro jogo, Vasco passa pelo Santa Fé, São Paulo passa pelo Boca Juniors.
0: Passar
1: semifinal, Vasco e...
0: E quem?
1: São Paulo.
0: Vixe,
1: Olha, pela Taça Libertadores da América, eu senti vergonha de ser brasileiro ontem.
0: Mentira, foi?
1: Futebolisticamente falando, eu senti vergonha de ser brasileiro. O primeiro tempo, massacre avassalador
0: de quem?
1: De um time que se diz grande, um time que gastou R$1 bilhão, não passou do meio de campo.
0: Vixe, e saiu como jogo?
1: No segundo tempo, o melhor jogador do time se machucou. No contra-ataque, o Flamengo foi e fez dois gols.
0: Fez dois?
1: Claro que o mais importante é o resultado.
0: Mentira.
1: Mas o time que o Flamengo tem não vai longe.
0: Vixe.
1: Então é, na minha opinião...
0: Você é deu errado ontem, né?
1: Então, na minha opinião, no jogo de volta, quinta-feira... Primeiro tempo, Independente Del Valle faz 1-0.
0: Você sai chutando.
1: Recua o time todinho. No finalzinho, 2-0. E passa nos pênaltis.
0: Eita!
1: Flamengo vai ser eliminado dentro do Maracanã. E a torcida chamando time sem vergonha.
0: Você prefere o Flamengo eliminado da Libertadores ou o Vasco campeão brasileiro?
1: Calma.
0: Não, uma pergunta.
1: Corinthians passa pelo Estudiantes. Semifinal definida. Corinthians, Flamengo, vai se empolgar, vai querer sair pro jogo e vai perder no Maracanã.
0: Pra quem?
1: Estou, eu tô dizendo.
0: Sim.
1: Semifinal, Corinthians, Independente do Vale.
0: Você prefere o quê? Flamengo perder, ser eliminado ou vai ser campeão?
1: Fluminense venceu o Platense,
0: Vixe.
1: Vai vencer na Argentina, o Palmeiras venceu o LDU, vai vencer no Equador,
0: Vixe.
1: A outra semifinal, Fluminense e Palmeiras.
0: Mas de que
1: Flamengo é será eliminado!
0: E o Bi? Você acha que passa?
1: Não gosto de Bi, não. Campeonato Brasileiro.
0: Você conhece do Vale?
1: Campeonato Brasileiro.
0: Onde
1: o Vasco está focado no campeonato
0: melhor.
1: O Vasco tá focado tá nessa focado, competição.
0: Vixe Maria.
1: O Vasco tá na zona de rebaixamento.
0: Tá não, mentira.
1: O Vasco
0: é sério?
1: O Vasco tem 25 pontos.
0: Vixe,
1: porém, com 25 jogos, o Mirassol tem 26 com um jogo a mais. O Vasco vencendo o Grêmio.
0: É o
1: jogo dificílimo.
0: Uma matemática.
1: Tá.
0: Agora você é engraçado. Vai. Vasco 25, Flamengo com quase 80.
1: Não,
0: você
1: quer um estelar o brasileiro. É pro ano que vem, o Vasco com Leila Pereira.
0: Tá negociando.
1: Da metade?
0: Chegou jogadores jovens, o Lescano agora chegou.
1: Jovem.
0: O Vasco tá em outro patamar.
1: O nome do jogador?
0: Brasileirão, hoje tem um jogo isolado.
1: Quem é?
0: Às 21 horas no Couto Pereira.
1: É bica, hein?
0: Um clássico, Atletiba, Curitiba e Atlético Paranaense. Curitiba vence por 2-1.
1: Essa figura falando de
0: esporte. Atlético Mineiro e Fluminense. Atlético Mineiro 2, Fluminense 2.
1: Você acerta todos os placares.
0: Não
1: sei como que o Bi
0: ainda
1: jogo
0: tá
1: mais
0: na...
1: duro da rodada.
0: É, Bica, ver?
1: Grêmio e Vasco.
0: É covarde.
1: Amanhã, às 16 horas, 4 horas da tarde, Grêmio 2, Vasco 3, 3-2. Chapecoense Internacional. Chapecoense 1, Internacional também 1. Palmeiras e São Paulo. Palmeiras com reserva, São Paulo com reserva. Palmeiras 3-1.
0: Mais ruim pro Binho.
1: Botafogo e Bragantino. Botafogo 2, Bragantino 0.
0: Aí é bom pro Binho?
1: Santos e Cruzeiro, Santos 2, Cruzeiro 3.
0: Ele tá falando só o que favorece
1: o Mirassol e Vitória. Vixe. Mirassol 1, Vitória também 1.
0: Aí, se o Vitória ganhar, fica ruim pro Bi.
1: Flamengo e Corinthians,
0: Flamengo
1: 2. O Flamengo vai massacrar o Corinthians 2-0. No segundo tempo, Corinthians vira.
0: Corinthians
1: 3, Flamengo 2. Do meu querido irmão Ademar do cemitério. E Carlinhos Ademar. Flamengo vai vencer o Corinthians com o time reserva.
0: Aquele amigo nosso lá do
1: Amigo. Com o time reserva.
0: Eu quero um dedo, torcedor.
1: Meu irmão Jefferson.
0: Jefferson, um abraço.
1: Flamengo 2, Corinthians 3. Eu pesquiso.
0: Você conhece.
1: Bahia e Remo, Bahia 6, Remo.
0: Bahia é ruim pro Vasco.
1: Não, se
0: Bahia ganhou
1: o jogo. Acabou.
0: Acabou.
1: Bahia campeão.
0: Zé Fini.
1: Flamengo perde a Libertadores.
0: Mas todo dia você fala que Flamengo
1: perde. Flamengo e Palmeiras, campeão brasileiro.
0: Vixe.
1: Vasco, campeão da Copa do Brasil.
0: E o Bi.
1: Vasco vai brigar pelo título da Sul-Americana.
0: Tem que brigar
1: e não cai no brasileiro.
0: Acabou.
1: Ô, doido, ele tem que brigar pra não cair. É o último colocado.
0: Wish, Ham, Chub, Leve, Jura.
1: O Vasco 25 pontos, Flamengo com quase 80. E você quer discutir?
0: O Vasco é time de Copa, cara.
1: É time de quem?
0: De Copa.
1: Aí só aparece de 4 anos?
0: Copa.
1: É? Copa de quê? Um abraço, meu querido Senna Naldo, a nossa princesa, né?
0: Ô, pastor, deixa eu falar, ô, pastor Gilson. Vai arrumar o que fazer, pastor Gilson.
1: Ô, Maria, faz uma massagem, pastor Gilson aí. Fica atrás de falar mal do Vasco, rapaz.
0: O
1: pastor Cita fica mandando mensagem também aí.
0: Vai arrumar lavar de roupa, pastor Gilson.
1: Fala mal do mal lavado, quem vai perder tempo, moço? Vamos despedir você em chinês. Harambex Flamengo vai remar e ficar no freguês.
0: É, você disse que o Flamengo ia ser humilhadez lá no... Você conhece o suco da Vale?
1: Mas...
0: Você conhece? O suco da
1: Vale é ruim demais.
0: É ruim? É porque vocês nunca tiveram lá. No dia que vocês estiverem...
1: No ano passado nós estivemos lá, Carlinhos.
0: Lá disputando copinha, véia. Um abraço, meu querido Senna Naldo, aos nossos amigos ouvintes que nos acompanhou durante toda essa semana, das 7 às 9 horas, Café com Direitos, e de meio-dia às 14, Vida Comunitária da segunda edição. Que Deus nos abençoe a cada um de vocês. Beijo no coração de todos. Até segunda, se Papai do Céu assim nos
1: permitir. Valeu, Cat Silva. O Flamengo ganha e Carlinhos coloca a camisa. É verdade, Cat. Thiago Santana, um abraço. Thiago Caetano. Edmundo Novaes também ligado ali. Sara, um beijo pra vocês. Obrigado. Oh, alegria, felicidade, bagunça. Aqui tem de tudo. Mas que Flamengo vai ser eliminado? Vai. Segunda-feira, com a permissão dele, nós estaremos de volta. Meu irmão Poeira da Bahia, aquele abraço. Vocês fiquem todos com Deus. Lembrando, acabar as eleições, nós retornaremos ao horário normal de 12 às 2h30. E o doutor J. Batista voltará ao programa Café com Direitos. Segunda-feira, se ele permitir. Valeu!
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15: 2:10.
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0: 2 horas e 25 minutos.
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4: Graças a Deus, muito boa tarde para todos vocês. Boa tarde para você de perto, boa tarde para você de longe. Começa agora o programa Palavra que Edifica, comigo mesmo. Apóstolo Gelison Santana, abençoando aí as suas tardes, abençoando todas as áreas da sua vida, né? Nós acreditamos que Deus está no controle de todas as coisas. Deus é muito bom, Ele é especialista em fazer milagres, Ele é especialista em operar, Ele é especialista em curar. Eu não sei como você está nessa tarde, mas eu quero te desejar uma boa tarde, né? Eu quero te desejar talvez o seu dia, o seu bom dia, né? Ou o seu dia não foi bom, mas eu espero e profetizo que a sua tarde e a sua noite será das melhores em nome de Jesus. Você que está nos ouvindo agora, das regiões rurais, né? De toda a região rural de Eunápolis, você aí de toda a região rural de Eunápolis, você da fazenda dos parentes, inclusive eu estarei na fazenda dos parentes hoje. Olha, tem um culto lá na fazenda dos parentes, né? Ali próximo a Vera Cruz, eu estarei lá, né, junto com minha equipe de fé, ali em um culto na casa da Neide, da Rosineide, né? Estarei lá em nome de Jesus Cristo, e eu acredito que será uma bênção da irmã Rose, né? Da mãe da irmã Rose, vai ser uma bênção ali junto com o presbítero Jean, todo aquele povo abençoado, o Raimundo, ó, então você da fazenda dos parentes, estarei hoje aí na casa da Neide, Rosineide, tá bom? Esposa de Raimundo, vai ser uma bênção em nome de Jesus. Um abraço especial também, uma alusão especial para fazenda Joana Ramos, fazenda dos meus parentes ali, né, tios, primas, tudo ali da fazenda Joana Ramos. Um abraço para todos vocês que tá ligadinho conosco da fazenda Joana Ramos, todos vocês também, tá aí do Ponto Maneca, a missionária Leila, o irmão Negão, Antônio, Deus abençoe todos vocês de uma forma especial e extraordinária. Uma alusão especial para todas as pessoas de todos os bairros de Eunápolis aqui, a irmã Zezé do Minas Gerais, a irmã Maria Clarice do bairro Moisés Reis, a irmã Darleide do Minas Gerais, o irmão Gilberto também do Minas Gerais, essa família abençoada, né? A irmã Antônia lá do centro da cidade, a irmã Vona, Sirlene, Gil, todo esse povo, essa família que sempre nos abraça, sempre nos honra e nos abençoe. O Gil, que é um canal de bênção aí, né? O Gil do Táxi, né? Um abraço especial também para Léo do Táxi também, para João Paulo do aplicativo aí do Uber, do 99, todos os motoristas de aplicativo, todos os taxistas, você que está nos ouvindo agora, um abraço para vocês, que Deus te abençoe, abençoe aí, vocês possam faturar, vocês possam ser abençoados, essa tarde seja produtiva para vocês no trabalho de vocês. Um abraço especial também para Dona Zizi, nossa, essa vovó abençoada, essa mãe abençoada, em nome de Jesus Cristo. Dona Zizinha está sempre ligada conosco aí, do bairro Doutor Guzmão, ela, Vânia, João, na verdade eles fazem parte da nossa comunidade, da CAVE, né? Deus abençoe em o nome de Jesus, né? É muita gente para ser lembrada aqui, né? Mas Dona Raimunda também do Pequi, Dona Nai do bairro do Motor, Dona Tereza do bairro do bairro Pequi, Lívia do Pequi, um abraço especial, Lívia, um abraço especial para todos vocês, Sandra da Sandra Confecções, toda a equipe de colaboradores da Sandra Confecções, de vendedores, né, a modelos, a tudo, Deus abençoe, a clientes, Deus abençoe em nome de Jesus. Vamos começar orando. Eu já comecei mandando um alôzão especial e uma boa tarde para todos. Você de perto, você de longe, você que está pelo aplicativo, pelo site da nossa rádio, né? Você que está pela emissora de rádio, você que está pelo seu radinho aí, um abraço especial. Que Deus te abençoe de uma forma esplêndida e extraordinária. Vamos orar, queridos? Vamos orar. Pai, aqui estamos diante da tua presença. Oh, meu Deus, eu quero te agradecer por todas as coisas. Quero te engrandecer. Quero pedir ao Senhor, Pai, a tua presença conosco. Quero pedir ao Senhor, Pai, que o Senhor venha fazer aquilo que é para ser feito em nossas vidas. Deus, fica conosco nessa tarde. Fala conosco nessa tarde. Uma coisa tenho certeza é que o Senhor falará, que o Senhor honrará a nossa fé. Em nome de Jesus, Pai. Fica conosco nessa tarde, meu Senhor da glória. Opera, Deus, em nós, por nós, para nós, através de nós. Santifica-nos e purifica-nos com teu sangue. Perdoa os nossos pecados, falhas e transgressões. Ó Deus, eu te peço que o Senhor venha estar conosco, Pai, nessa tarde. Eu peço ao Senhor, meu Deus, que o Senhor venha falar, que o Senhor venha operar, que o Senhor venha fazer, meu Deus. Até porque nós acreditamos na força do seu poder e naquilo que o Senhor tem reservado e preservado para as nossas vidas. Perdoa-nos por tudo que fizemos, falamos e pensamos e que não foi teu agrado. Te agradecemos por esse dia, pelo dia produtivo que o Senhor nos dera, pelos livramentos, pelas bênçãos. Te agradecemos porque até aqui tem nos sustentado, Senhor. Te agradecemos porque até aqui tem nos guardado. Te agradecemos porque até aqui o Senhor tem trazido uma audiência para a nossa programação. Tem reunido pessoas em casa, no seu trabalho. Tem reunido pessoas, Pai, em tudo quanto é lugar para estar sendo abençoado através dessa programação. Continua preservando, conservando e abençoando e multiplicando os nossos ouvintes. E que todavia teu nome, meu Deus, seja glorificado. Todavia teu nome seja exaltado. Todavia o teu nome seja engrandecido, enaltecido. Que o Senhor possa, Deus, operar, falar, fazer, agir no nosso meio. Fica conosco nesse programa de hoje. Fala aos corações. Revela a tua palavra. Fala através dos louvores. Fala através da manifestação dos dons espirituais. Através da revelação. Cura essa pessoa que está enferma, levanta essa pessoa que está caída, traga fé essa pessoa que está incrédula, desacreditado, traga esperança para essa pessoa que está desesperançado, traga paz para essa pessoa que está atribulada, desesperada, traga direção para essa pessoa que está perdido, traga provisão para essa pessoa que está precisando de uma providência. Abre a porta, Jesus, abre as portas, cura a enfermidade, opera milagres, sinais, maravilhas e prodígios. Ser conosco, fica conosco, Deus, em nome de Jesus, Pai. Tu és o nosso refúgio, Pai. Tu és a nossa fortaleza. Ô, Senhor, em nome de Jesus. Em nome de Jesus, Senhor. Fica conosco, Pai. Opera, Jesus. Em nome de Jesus. Revela, Senhor. Em nome de Jesus. Amém? Diga graças a Deus, glória a Deus. Você que está em casa, um abraço especial. Você que está no seu trabalho, você que está no centro da cidade, no comércio. Você que está aí na construção civil. Você pintor, você eletricista, você construtor, pedreiro, né? Você encanador. Você que está agora no seu comércio, no seu local de trabalho, um abraço para você. Um alusão especial do apóstolo Gênesis Santana. Você que está no campo, tá bom? É muito bom ter vocês aqui. Queridos, está comigo ali nossa sonoplasta, né? Nossa técnica ali, técnica de som, técnica de colocando tudo ali, vendo as mensagens, lendo a Bianca. Né? Dá um boa tarde, Bia, para a galera. Boa tarde para todos aí, em nome de Jesus, da Bianca. Gente, vamos lá. Vamos de louvor, né? Vamos. Quem? A Darlene de Oliveira já mandou mensagem aqui já, pedindo louvor. Qual foi o louvor? Amém, amém. Então vamos de sobreviver com Sara Farias, oferecendo aí para nossa amiga Darleide do bairro Minas Gerais, ao Gilberto, toda a sua família e a todos vocês que é ouvinte aqui da nossa programação. Já já a gente volta.

Eu vou desse sobrevivi. O que é sobreviver, apóstolo? Sobreviver é você se manter vivo na situação que era para você morrer. É, isso é sobreviver. É você manter-se vivo, né? É você ficar vivo onde era para você morrer. Eu não sei qual é a situação que você está passando, mas a unção da sobrevivência está sobre você. Já viu? Pessoa sobrevive após acidente. Pessoa sobrevive após naufrágio. Pessoa sobrevive após... incêndio. Pessoa sobrevive após uma cirurgia de risco. A unção da sobrevivência está sobre a sua vida. Até porque, Bia, a gente não está livre de passar por situação de morte. A todo momento a gente está passando por situação de morrer, mas a gente sempre sobrevive. É a mão de Deus que vai te fazer sobreviver em certas situações. Se você crê nisso, diga: eu creio. Você que está do outro lado, né? Você que está do outro lado, você que está nos ouvindo agora, você vai sobreviver, você está sobrevivendo. Eu estou pregando para quem vai sobreviver, para quem está sobrevivendo e para quem sobreviveu em certas situações que era para você estar morta ou estar morto. Amém? Queridos, olhe para cá. Nós já vamos para mais um louvor e daqui a pouquinho, ó, já prepara aí. Eu vou botar esse louvor agora. E você já prepara caneta e papel. Caneta e papel e o seu celular para você salvar o número da nossa rádio, para participar da nossa programação. Fica ligadinho conosco aqui pedindo aí o seu louvor e pedindo a sua palavra. Eu quero destacar versículos aqui para sua vida. Eu acredito que Deus tem uma palavra para sua vida. E hoje tem a palavra de edificação, né? E tem sido uma benção a nossa programação para a glória de Deus. Como é que vocês estão? Vocês estão bem? Deus abençoe todas as áreas da vida de vocês. Alô, Léo! Um abraço, Léo. Léo e Rafa, esse casal abençoado, né? Deus seja louvado pela vida de todos vocês. Está nos acompanhando agora no seu carro, na sua casa, no seu trabalho, na sala de sua casa, no seu quarto, onde você estiver. No comércio, independente de onde for. Sinta-se abraçado pelo apóstolo Gênesis Santana. E lembrando que esse final de semana temos culto na CAVE, né? Comunidade Apostólica Vinde. Temos culto na CAVE domingo a partir das 18h30. O que é CAVE, apóstolo? Comunidade Apostólica Vinde, tá bom? Comunidade Apostólica Vinde é a nossa igreja, a nossa base, o nosso santuário, o nosso ministério, tá bom? Onde ali, por misericórdia, a gente está presidiando, eu juntamente com a pastora Nayara, né? Falando ali, fazendo ali aquilo a qual Deus nos proporcionou. Uma igreja que não foi aberta, nasceu. Essa igreja não foi aberta, essa igreja nasceu do culto da praça. Até porque a gente começou um culto da praça quase 6 anos atrás. E esse culto cresceu e tem crescido e tem uma bênção. Ainda estamos na praça todas as terças no horário de 19h30. Todas as terças no horário de 19h30. A gente está lá na praça do Bar Minas Gerais, nas terças-feiras, tá bom? Começando a nossa semana debaixo de uma palavra forte. E domingo, às 18h30, um culto domingo profético. E esse culto agora vai ser um culto de Santa Ceia. Você que está parado, você que não tem igreja para ir, você que está frustrado com igreja, com pessoas, você que está desanimado, você vem lá, vem conhecer o nosso trabalho, né? Vem conhecer o nosso trabalho, o nosso culto. Você que está afastado, você que nunca foi em um culto de Jesus. Não é um culto religioso, é um culto que fala de Jesus. Amém? Eu quero estar com você no domingo. Vamos ouvir um louvorzão abençoado agora. Bia, você vai colocar para a gente aí o louvor. Glória a Deus. Esse louvor é um louvor que... Edivans. Vai aparecer com as músicas aí. Peraí. A Rocha Gospel, põe aí. De Vênus. Quem mais? Esse aí.

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1: Fala, queridos! Retornamos, depois de um louvor desse abençoado, hein? É de Venas. Deus cuida de mim. Aos pés da cruz, na verdade, né? Muito bom, queridos. Gente, olhe pra cá. Hoje nós estaremos na comunidade dos parentes. Comunidade dos parentes, é? Uma fazenda que tem aqui pro lado de Vera Cruz. Na casa de Loi. Eu falei Neide aí. Mas é Loi, na casa de Loi. Culto de ação de graça. Vai ser uma benção para a glória de Deus. Olha, final de semana, domingo agora, culto na CAVE, Comunidade Apostólica Vinde, na Avenida Governador Valadares. Ô Bia, os nossos cultos é uma benção, né, Bia? Graças a Deus, os nossos cultos têm sido uma benção. Deus tem falado, Deus tem feito, Deus tem operado. Gente, você precisa conhecer o culto da CAVE. Você precisa conhecer os nossos trabalhos, nossas reuniões. Tem sido, para a glória de Deus, uma benção. Tá bom? Tem sido uma benção para a glória de Deus. Você não pode ficar de fora. Avenida Governador Valadares, 253, bairro Minas Gerais, ao lado do antigo mercado cearense. Hoje é o mercado Marque Sul, do meu amigo Márcio. É uma benção lá. Gente, vamos lá. Vamos para mais uma canção. Após essa canção vai vir o apoio cultural, né? E essa canção aqui, eu quero oferecer essa canção pra... Pode pôr aí, Bia. Deserto. Escudo, perdão. Eu quero oferecer essa canção pra todos que estão conosco aí, em nome de Jesus. Já a gente retorna do nosso apoio cultural com mais louvores e alô, e recebendo todas as mensagens. O número é o 73981275280. 73981275280.

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2: Graças a Deus, retornamos ao vivo e agora vamos mandar alôzão para todo o povo abençoado aí, que tá ligado conosco, né? Todo o povo abençoado que tá ligado com a gente. Vamos lá, ver todas as mensagens, né? Nossa sonoplasta ali, nossa técnica ali, Bia, ela separou algumas mensagens aqui.
3: Eu amo a mensagem da Cruz, eu tô ligadinha aqui no seu programa. E que Jesus... A paz do Senhor, irmão Ju.
2: Paz.
3: A paz do Senhor, apóstolo. E a Maria Cláudia Moisés Reis. Obrigado pelo alô. Obrigado pela consideração, viu? E Jesus abençoa.
2: Amém.
3: Sua família. E abençoa essa rádio maravilhosa, esse programa maravilhoso. E passa para mim o meu louvor, se tiver tempo. E tira uma palavra também para mim e meus filhos.
2: Amém.
3: E que Jesus te abençoe ricamente, meu irmão. Um feliz final de semana, viu, para o senhor e sua família.
2: Obrigado, minha filha.
3: Que Jesus abençoe seu ministério. Que ele abra as portas do céu e derrama a bênção.
2: Amém.
3: Sobre a sua vida, a vida da sua família e seu ministério. Fica com Deus, da paz do Senhor Jesus.
2: Amém, irmã Helena. Amém,
4: apóstolo, se possível, toca aí para nós, Daniel e Samuel, milagre do batismo, ofereço para o senhor, para toda a sua família, para todos os ouvintes, para o meu filho Edmo, minha filha Thalita, irmã Joelma aqui da Colônia, irmã Maria Clarice, Glorinha da Renovação, e toda essa mulherada bonita e abençoada, lindas,
2: oh, e glória,
4: que estão vindo essa programação nessa tarde. E para os varões também, para todo esse povo.
2: Amém, qual o nome dela aí?
4: Glória a Deus, aleluia.
2: Maria Helena.
4: Em apóstolo, se possível, toca aí para nós, Daniel e Samuel, milagre do batismo, ofereço para o senhor, para toda a sua família, para
2: todos. Vamos tocar.
4: Meu filho Edmo, minha filha Thalita, irmã Joelma aqui da Colônia, irmã Maria Clarice, Glorinha da Renovação, e toda essa mulherada bonita e abençoada, lindas e abençoadas que estão vindo essa programação nessa tarde.
2: Muito vários, obrigado, irmã Maria Helena.
4: O povo napolitano.
2: Oh, glória.
4: Glória a Deus, aleluia.
5: Carine Papelari, Pai do Senhor Jesus Cristo, amado, Deus abençoe. Carine aqui, tira uma palavra para mim. Sou
2: ouvinte
5: do programa.
2: Amém, Karine. Deus te abençoe, viu? Vamos tirar. Daqui a pouquinho a gente vamos. Depois você marca tudo aí, escreve aí pra gente.
5: Diego, boa tarde. A paz, pastor. Meu nome é Diego. Peço oração pela minha vida. Preciso muito. Estou passando por um momento difícil.
2: Aleluia, Jesus. Amém, Diego. Deus está no controle, meu querido. Vamos estar orando.
6: Boa tarde, pastor. Pai do Senhor. Passando aqui para desejar uma boa tarde.
2: Boa tarde, Lívia.
6: Boa tarde.
2: Paz.
6: A nossa tarde, né? A minha, da sua família. E pedir o seu pau orar pelo meu filho, viu? O nome dele é Cleber. Tá precisando muito de uma porta de emprego, viu, meu filho? O senhor ora aí por ele, viu?
2: Que Deus vai abrir as portas, Lívia.
6: Abrir porta de emprego para ele, viu? E Deus abençoe, viu? A sua vida, a vida da sua família.
2: Amém, Lívia.
6: E o louvor de hoje eu vou pedir Rufino. Rufino é aquela música que fala assim sobre a Bíblia Sagrada, uma referência, viu? Fica com Deus, Deus abençoe sua tarde.
5: Boa tarde, a paz do Senhor Jesus Cristo. Me chamo missionária Dayana. Peço oração em favor da minha vida e minha família. Peço também a palavra de Deus. Deus abençoe todos vocês.
2: Amém, Dayana. Amém, em nome de Jesus. Olha, agora vamos repassar aqui tudo, né? E pra gente todos pedir a palavra, pedir palavra, pedir louvor, né? E a primeira pessoa aí foi a...
5: Darleide.
2: Darleide. Pediu o que aí, Darleide?
5: Ah,
2: já, Darleide, a gente já respondeu. Vamos lá para a próxima pessoa.
5: Lívia.
2: Lívia, pediu o que, Lívia?
6: Boa tarde, pastor, Pai do Senhor. Passando aqui para desejar uma boa tarde. Boa tarde, que Jesus abençoe a nossa tarde, né? A minha, da sua família. E pediu o seu pau para meu filho, viu? O nome dele é Cleber. Tá precisando muito de uma porta de emprego, viu, meu filho?
2: Senhor, já sei, já, Lívia, já pode pausar. A Lívia pediu um louvor e pediu oração pelo filho Cleber, para Deus abrir as portas, né? Vamos estar em uma oração e vamos colocar o louvor dela. E a
5: Diego.
2: Peço
5: oração pela minha vida.
2: Amém, Diego.
5: Estou passando pelo momento difícil.
2: Amém, amém, Diego. Vamos estar em oração, viu? Tem a oração do impossível no final do programa. Você fica aí na oração. Depois...
5: Pois é, Karine.
2: Karine.
5: Senhor Jesus Cristo amado, Deus abençoe.
2: Amém, amada.
5: E tira uma palavra para mim, sou ouvinte do programa.
2: Amém. Ela é ouvinte do programa. A palavra de Deus para a sua vida, Karine, está localizado em Lamentações capítulo... Não, Lamentações não. Jeremias 29, 11. Eu bem sei os planos que eu tenho para vós, diz o Senhor, viu? Planos de paz e não de mal para te dar o futuro que você espera. É Deus dizendo que Ele conhece o teu amanhã, carinho. Ele sabe o que é melhor para a sua vida, viu? Ele sabe que Ele tem reservado e preparado para a sua vida. Só descansa teu coração, tá? Ele bem sabe os planos que Ele tem para fazer, cumprir na tua vida, tá? E os planos de Deus é melhor que os nossos. Deus te abençoe, toda a Karine e toda a sua família, em nome de Jesus.
5: Irmã Helena Silva, aquela que pediu o louvor.
2: De?
4: Em apóstolo. Se
2: Daniel e Samuel, pra nós, milagre do batismo.
5: Isso.
2: Pronto, a próxima.
5: Maria Clarice.
2: E...
3: A paz do Senhor, apóstolo.
2: Sim.
3: Que é Maria Clarice Moisés Reis?
2: Não precisa botar não, já...
5: E depois, boa tarde, pastor, Senhor Jesus Cristo, me chamo missionária Daiane, peço oração em favor da minha vida e da minha família.
2: Amém.
5: Também uma palavra, Deus abençoe todos vocês.
2: Amém. Missionária Daiane, a palavra de Deus para a sua vida, minha filha, está localizada em Isaías, capítulo de número 41, versículo 10. Versículo 11. Envergonhados e confundidos ficarão os que se levantaram contra ti. Viu? Havia muito levante contra a sua vida, viu, missionário? Para bater tua fé, para você ficar esmurecida, desacreditar até daquilo que Deus tem com você e na sua vida. Mas Deus está jogando por terra, tá? Há uma justificação de Deus chegando. Deus mandava dizer assim, diga para Karine, para Daiana, missionária Daiana, né?
5: É.
2: Missionária Daiana, porque eu dei uma palavra agora para Karina, mas é para missionária Daiana. Envergonhados e confundidos, missionária Daiana, ficarão os que se levantaram contra ti, viu? Eu vi como se fosse teu nome no meio de uma reunião. E Deus falou para mim, fala para ela que eu sou justificação. Eu vi uma guerra dentro de casa e fora de casa, mas Deus está no controle. Vai te honrar. Deus é contigo. Para te abençoar. E há um tempo novo chegando, viu? Deus falou que dentro de 3 meses ele vai fazer algo muito grande, tá? Só descansa teu coração. Vamos lá, o louvor de Maria Helena. Daniel e Samuel, milagre do batismo. E depois o louvor de Lívia, que é o de Gesso Rufino, referência. Milagre do batismo. Glória a Deus.

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1: Glória a Jesus, retornamos aqui e agora vamos ouvir o louvor da Lívia, né? A Lívia pediu o louvor referência de Gesso Rufino. Nós vamos ouvir agora em nome de Jesus. E daqui a pouco o louvor da Maria Clarice também, né? E no final todos os pedidos de oração serão representados aqui. É, hoje eu vou trazer uma mensagem pequena para a gente levantar um clamor. Eu já quero que você hoje, nessa sexta-feira, prepare. Toda sexta-feira vai ter oração forte. Eu quero que você prepare um copo com água, a sua carteira de trabalho, nome de alguém aí, peça de roupa, papéis de causa na justiça, diagnósticos médicos. Eu quero que você prepare a chave do teu comércio. Tudo próximo aí a esse rádio ou esse celular, você que está pelo celular, você que está pelo rádio, prepara tudo aí, tá bom? E a gente vai estar fazendo oração forte em nome de Jesus. Vamos lá ouvir o louvor Gesso Rufino, referência, oferecendo a Lívia e todas as pessoas que estão conosco.

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1: Ô glória, graças a Deus que nos dá vitória. É, retornamos aí depois desse louvor, né? Referência. Vamos agora ouvir o louvor Matos Nascimento, Anjos Poderosos, oferecendo também para Maria Clarice, que pediu aí. E ó, prepare o seu coração, hoje tem oração forte, tá bom? Bote tudo aí próximo a esse rádio, onde está o alcance da minha voz, é, seu copo com água, prepare aí as fotografias de alguém, peça de roupa, papéis de causa na justiça, diagnósticos médicos, carteira de trabalho, põe aí perto aí cartões de crédito, põe aí chaves do comércio, chave da tua casa, põe tudo aí, tá bom? O nome daquela pessoa escrito, a gente vai estar orando. Isso não é misticismo, isso é ato de fé, tá bom, gente? Ato de fé, nós acreditamos no poder da oração e Deus fará coisas grandes. Vamos lá com o louvor de Maria Clarice. E olha, ainda dá tempo de você mandar sua mensagem. 739-8127, 739-8127, 5280. Peça a sua palavra, peça o seu louvor, em nome de Jesus.

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1: É ele mesmo, apóstolo Gênison Santana, e abençoa nas suas tardes, com louvores que marcou, que marcam e que ainda vão marcar. Amém? E com a palavra de edificação para alimentar a sua alma, seu espírito. Ó, já, em dentro de 2 minutos, estamos indo para o nosso apoio cultural. E após o apoio cultural, né? Uns conhecem como intervalo, né? Outros conhecem como apoio cultural. Mas é o que vocês acharem melhor. Nós vamos para o intervalo da nossa apoio cultural e daqui a pouquinho a gente retorna com a palavra de edificação. Enquanto isso, eu já quero que você prepare a sua fé. Prepara copo com água, prepara peça de roupa, prepara diagnósticos médicos, aqueles remédios que estão te fazendo mal, né? Prepara aí seu coração, que eu tenho uma palavra de Deus para a sua vida. E eu quero fazer a oração do impossível hoje. Amém? A oração do impossível. Lembrando que domingo agora, domingo, você que é de Eunápolis, você que não tem uma igreja para ir, você que está afastado, distanciado, você está distanciado talvez de uma igreja, mas de Deus não. Né? Nós já vamos para o nosso apoio cultural agora, e após o apoio cultural, a gente retorna. Olha, de domingo agora, a partir das 18h30, Avenida Governador Valadares, 253, bairro Minas Gerais, nosso culto de domingo profético.
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1: Muito boa tarde para todos vocês, muito boa tarde para você de perto, você de longe, mais uma vez. Tô dando boa tarde, que sempre tá chegando pessoas novas aí, né? Ao decorrer do programa, pessoas vão chegando e não recebeu boa tarde do começo do programa, então recebe boa tarde agora. Muito bom ter vocês aqui na nossa programação. Você que chegou agora, um abraço para você, né? Muitos louvores tocados aqui, que tocou na minha alma, tocou na alma de vocês. Abençoa nossas tardes. Já não tem como eu colocar mais louvor nenhum. Só segunda-feira agora, se Deus quiser, tá bom? Só segunda-feira a gente retorna com o nosso programa Palavra que Edifica, das 14h30 e pouco, né? 14h35, 14h36, 14h30. Fica ligado já nas 14h30, tá bom? Tem um apoio cultural, após o apoio cultural a gente entra ao vivão, abençoa na vida de vocês. Gente, só recapitulando, você que está nos ouvindo, quer conhecer o nosso culto, quer ser abençoado através das nossas vidas, um culto onde não fala de religião, um culto onde não fala de uso de doutrinas humanas, um culto onde fala de Jesus, tá bom? Avenida Governador Valadares, 253, bairro Minas Gerais. Estamos ali todas as quintas e domingo, e na terça-feira eu tô na praça, até porque a gente é o profeta da praça, né? Deus nos deu esse nome, o profeta da praça, o apóstolo Gênison Santana, profeta da praça. Terça-feira, praça, quinta e domingo, na nossa igreja, no nosso ministério, ali no nosso santuário. Convido todos vocês, Avenida Governador Valadares, 253, bairro Minas Gerais, ao lado do antigo Cearense, ali no bairro Minas Gerais. Domingo agora tem um culto de domingo profético abençoado junto com a Santa Ceia. Então, vem cultuar a Deus conosco, vem adorar a Jesus conosco. Grandes coisas tem feito o Senhor por você. Por isso nós temos que ser grato a Ele sempre. Amém? E gratidão é demonstrada em palavras, gratidão é demonstrada em atitudes. Vai lá recompensar a Deus por tudo que Ele tem feito na sua vida. 18h30, culto começa domingo e você é o nosso convidado mais que especial. Preparou tudo aí? Vamos para uma palavra de milagre? Livro de Marcos, capítulo 5. Livro de Marcos, capítulo 5. Verso 29. Essa palavra fala muito comigo e eu prego ela sempre. Até porque a palavra de Deus se renova a cada manhã. Marcos 5. Vamos para o 25 primeiro para vocês entenderem a situação dessa mulher. Está escrito assim. Marcos 5:25. E certa mulher, que havia 12 anos, tinha um fluxo de sangue. Olhe para cá. E certa mulher, que havia 12 anos, tinha um fluxo de sangue. E que havia padecido muito com muitos médicos. E despedindo tudo quanto tinha, nada lhe aproveitando. E isso, antes indo a pior. Ouvindo falar de Jesus, veio por detrás entre a multidão e tocou na sua veste. Verso 28. Porque dizia tão somente, eu tocar nas suas vestes, sararei. E logo se lhe secou a fonte do seu sangue. E sentindo seu corpo estar já curada daquele mal, e logo Jesus, conhecendo que poder de si mesmo saíra, voltou-se para a multidão e disse: alguém me tocou. Alguém tocou nas minhas vestes. Disseram-lhe os discípulos: mestre, vês que a multidão te aperta. E disse que alguém te tocou. E ele olha em redor para ver o que isso fizera. Então a mulher que sabia o que lhe tinha acontecido, temendo e tremendo, aproximou-se e prostou-se diante dele e disse-lhe toda a verdade. E ele lhe disse: filha, a tua fé te salvou. Vá em paz e ser curada deste mal. Queridos, fizemos a menção aqui, eu acredito que você ouviu e entendeu toda a história qual foi pregada aqui. Toda a história a qual foi lida aqui, né? Eu creio e acredito que você já ouviu esse texto. Já ouviu essa história? A mulher do fluxo de sangue. A mulher que perdia sangue continuamente. A mulher que gastou tudo quanto ela tinha. Vocês perceberam comigo que aqui eu estou diante de uma situação crítica? Vocês perceberam comigo que nós estamos diante de um texto, de uma história bíblica sofrida? Toda mulher naquela época que perdia sangue, que entrava no seu período de mulher, seu período menstrual, no seu período de TPM, toda mulher que entrava em seu período de mulher, essa mulher tinha que ficar isolada da sociedade, isolada de pessoas, isolada de lugares, até porque ela tinha que ficar debaixo de uma lei que havia naquela época, que era a lei de Levíticos, de número 15. O capítulo 15 de Levíticos diz que toda mulher que sangrava, ela tinha que ficar longe de tudo e de todos, porque ela se tornava uma mulher impura ou imunda. Quem tivesse aproximação daquela mulher se tornaria também impuro ou imundo, desobedecendo a lei de Levíticos 15. Então essa mulher começa a perder sangue, ela começa a ficar isolada, longe de tudo, longe de todos, não podia trabalhar. A gente sabe que quem não trabalha também não ganha. Então entre um problema e outro. Porque se ela não pode trabalhar, ela não pode ter contato com sociedade, ela também não pode trabalhar. Se ela não pode trabalhar, ela também não ganha. Então ela já sofreu em dois aspectos, três aspectos: solidão, longe de todas as pessoas. Ela sofreu profissionalmente, que ela não pode trabalhar. E ela sofreu financeiramente. Se ela sofre profissionalmente e financeiramente, ela também sofre materialmente, porque é a vida financeira que nos faz ter uma vida material estabilizada. Se essa mulher tivesse seu esposo, ou não esposo, mas morasse com seus pais, com a família que a amava, ou que ela amava também, ela também não poderia ter contato com a sua família, ou com pessoas. Então, verdade é que essa mulher, ela está longe, de todas as pessoas que ela amava, sofrendo aqui familiarmente, ou conjugalmente, quer dizer, conjugal. Também sofrendo sentimentalmente, não com ninguém, estando com ninguém. Então você percebeu comigo que áreas da vida dela estão sendo devastadas e tocadas pela situação? Ô, gente, agora imagina alguém que está com todos esses problemas: financeiro, saúde, material, conjugal, familiar, sentimental. Imagine como está a cabeça dessa mulher. Isso aqui nos dará a ideia que as emoções dela estão devastadas também. Ansiedade, síndrome, traumas, opressão, depressão. Essa mulher está arruinada em todos os aspectos, dizendo: essa mulher está arruinada. Todo canto que ela olha, ela vê problema. E talvez eu estou pregando para a gente que está dessa forma. Você está sangrando, e esse sangramento aqui não é um sangramento físico, é um sangramento de sofrimento, que é todo mal. Tudo que se trata de sangue é coisa ruim. A gente lembra de sangue, a gente lembra de acidente, a gente lembra de sangue, a gente lembra de tiro, a gente lembra de sangue, a gente lembra de morte, a gente lembra de sangue, a gente só lembra de coisa ruim. Então eu estou diante de uma mulher que está sangrando, sofrendo, e além do seu sangramento, ela está sofrendo em todas as áreas. Todas as áreas da vida dela estão sendo devastadas. E talvez eu estou pregando para a gente que está sofrendo em todas as áreas da sua vida. Eu estou pregando para pessoas que estão sofrendo em todas as áreas da vida. Todas as áreas da sua vida estão sendo afetadas. Talvez por causa de uma área. Situação dessa mulher crítica, sim ou não? Luta, prova. Só que o texto vai dizer que agora, o verso 27. E o texto diz, e gastando tudo quanto ela tinha, perdendo tudo quanto ela tinha. Essa mulher está perdendo, queridos. E ninguém quer perder, já percebeu? Que ninguém quer perder. Ninguém quer perder. Olha que coisa interessante. E perdendo tudo, gastando tudo quanto tinha, nisso ia de mal a pior. Só que o texto vai dizer no verso 27, o 25 conta a sua história, a sua situação. O 26 fala o que ela está passando. Só que o 27 fala da atitude que ela tem no meio dessa situação. Porque é a atitude que você vai ter no meio da tua situação que vai gerar o milagre que você precisa. No verso 26 diz que ela gasta tudo quanto ela tem. Isso aqui dá ideia da situação que vai gerar o milagre que você precisa. No verso 26 diz que ela gasta tudo quanto ela tem.

0: Tem gente que quer se matar, quer fazer besteira. Tem gente que quer dizer que acabou tudo, já era. Tem gente que ainda abre a boca e diz: eu já fiz de tudo. Já fez de tudo nada. Faltou você ouvir falar de Jesus. O texto diz que a atitude dela vai gerar o grande milagre, a transformação, a mudança, a restauração na vida dessa mulher que tantos outros prega e conta a história dela. A mulher do fluxo de sangue. Essa mulher, mesmo sangrando, mesmo perdendo tudo, ela vai ter uma atitude que quase ninguém tem. Até porque as pessoas sofrem, mas não querem ouvir falar de Jesus. As pessoas perdem família, tá perdendo a vida, tá perdendo coisas, tá perdendo pessoas. Tem gente que é ruim mesmo. Porque tá vendo tudo ser devastado, tá vendo tudo perder, tá vendo as coisas de mal a pior, tá morrendo. Meu irmão, conheço pessoas que tá morrendo em cima de uma cama. E quando fala assim: eu vou trazer um pastor para orar por você. Ah, não quero ouvir pastor, não. Eu estou com medo de feijão. Pessoas que estão perdendo a empresa. Estão intestado, amarrado, afundado nas dívidas. Alguém fala assim: meu irmão, você tem um pastor que vai vir falar de Jesus para você aqui, vai orar por você, vai orar por sua empresa. Ah, não quero ouvir. Tem gente que está perdendo o casamento. Ou tem um pastor que aconselha, tem um pastor que ora, tem um homem de Deus aí, uma mulher de Deus que fala de Jesus aí. Não vai acabar teu casamento, não. Ah, não quero. Tem gente que o filho tá morrendo na droga, tá morrendo na vida errada, mas não dá o braço a torcer para entender que Jesus faz o que as suas condições físicas, materiais, financeiras, intelectuais, profissionais não faz. Só que a atitude dessa mulher mexe comigo. Qual a atitude dela, apóstolo Gênesis? No meio da situação a qual ela está vivenciando, ela vai ouvir falar de Jesus. Ela está dizendo assim: eu posso estar na vida que eu estou, mas eu já ouvi de tudo. Eu já ouvi falar de A, eu já ouvi falar de B, eu já fiz o que era para ser feito, eu já gastei o que era para gastar, já perdi o que era para perder. Só que essa mulher diz assim: eu perdi coisa, mas não vou perder a minha vida. O texto diz que agora ela ouve falar de Jesus. E é esse ouvir falar de Jesus aqui que mexe comigo. É esse ouvir falar de Jesus que mexe comigo. Quando ela ouve falar de Jesus, meu irmão, essa mulher gera uma força nela. E está no texto: e ouvindo falar de Jesus, veio por detrás entre a multidão. Meu irmão, esse ouvir falar de Jesus aqui dá a ideia que subiu uma força sobre aquela mulher. Ao ponto dela falar assim: não, eu não vou morrer desse jeito. Não vai ficar do jeito que está. Não, não vou morrer assim, não. Parece que eu vejo aquela mulher batendo a mão no peito e dizendo assim: eu não vou morrer desse jeito. Não vai ficar do jeito que está. Esse Jesus que eu acabei de ouvir falar é um Jesus diferente de muita gente falou para mim. Porque é da forma que a gente fala de Jesus que vai fazer alguém querer ele, estar perto dele, ou querer a ajuda dele, ou querer o socorro dele. Só que tem gente falando de Jesus da forma que quer. Tem gente falando de Jesus da forma que ele bem pensa do que é para ser falado. Aí afasta as pessoas. A própria Bíblia diz que aquele que não ajunta espalha. Só que o texto diz que quando ela ouve falar de Jesus, ela vai. Para onde? Vai buscar o milagre. Ela se levanta. Estava morrendo aquela mulher, meu irmão. 12 anos. Sofrendo. E o texto diz que ela vai até Jesus. Toca na orla das suas vestes e o milagre acontece. Você percebeu aqui? Vai ter momento que você tem que ir. Você está morrendo com a vida que você está vivendo, rapaz. Está perdendo sua família, seu casamento, seus filhos. Você está perdendo a sua vida, você está perdendo seus bens materiais. Você está perdendo tudo e você não dá o braço a torcer para entender que é Jesus. Eu não estou falando para você que você tem que aceitar Jesus, não, meu irmão. Porque momento nenhum essa mulher chegou lá: eu quero aceitar Jesus. Não, essa mulher aceitou o que Jesus pode fazer. E desde quando a gente ouve a palavra, a gente está recebendo a ele. Quando a gente recebe a palavra, a gente recebe a Cristo. Quando a gente recebe Cristo, ele entra na nossa vida, muda a nossa vida, transforma a nossa vida, transforma o nosso caráter e faz aquilo que a gente não consegue fazer sozinho. Ela foi. E o texto diz que o milagre aconteceu. O milagre aconteceu. Agora é com você. Aquela mulher, enquanto ela não entendeu que é Jesus que pode fazer, Jesus que pode mudar, Jesus que pode transformar, ela estava quebrando o cara. E eu estou pregando para gente que sofre em todas as áreas da vida, que passa por situações em todas as áreas da vida e ainda não entendeu
1: Aquilo que a gente não consegue fazer sozinho, Jesus nos ajuda a fazer.

0: Ele é aquilo que você precisa que Ele seja. Ele é o grande Eu Sou. Talvez quem olhava para aquela mulher dizia assim: não tem mais jeito não. Dessa noite ela não passa. Ela dorme, mas não acorda não. Imagina a aparência física daquela mulher. Ressecada, desnutrida. Talvez nem as suas veias corria mais sangue. Mas o texto diz que ela ouviu a palavra. Nasceu fé no coração dela. Eu não sei qual a forma que você está. Eu não sei qual a situação que você está. Mas quando você ouve, eu quero profetizar que essa palavra vai gerar fé em você. E a fé vai gerar atitude. Até porque a palavra que ela ouviu de Jesus gerou fé. E a fé fez ela buscar o milagre. Amém? Vamos orar? Vamos orar. Prepara seu coração, prepara aí tudo aí. Eu quero dizer que o texto diz que ela foi entre a multidão e tocou na orla das vestes de Jesus. E o texto diz que ela foi curada. Curada. E o que me chama a atenção é que essa mulher, mesmo sangrando, mesmo fraca, debilitada, essa mulher está indo buscar Jesus. Porque não é a forma que você vai por fora, é a forma como você está por dentro. Mas eu estou pregando para a gente que por fora está cheio de problema, mas por dentro está resolvido. É essa mulher. Está fraca por fora, mas forte por dentro. Está sangrando por fora, mas estancada por dentro. Está devastada, destruída. A situação dela é crítica, caótica e catastrófica por fora, mas dentro dela tinha uma palavra. Até porque antes de uma vida vitoriosa, você tem que ter uma mente vitoriosa. Ninguém vai viver uma vida vitoriosa com a mente derrotada. Até porque Deus começa a trabalhar de dentro para fora. O milagre não começa quando você vê. O milagre começa quando você ouve. Essa mulher está nos ensinando a diferença de vista e de visão. Vista é o que eu vejo hoje. Visão é o que eu vejo amanhã. Vista é o que eu vejo agora, na minha frente. Visão é o que eu vejo lá na frente. Senhor Deus e Pai, eu quero unir a minha fé com a fé dessas pessoas. Meu Deus, o Senhor é Deus de milagre. O Senhor é Deus que está no controle de todas as coisas. E eu quero unir a minha fé com a fé dessas pessoas. Eu quero pedir ao Senhor, meu Deus, que o Senhor visite o teu povo. Meu Deus, declara sobre o teu povo agora o milagre, a bênção, pois o Senhor é Deus. O Senhor é o Deus de vitória, o Deus de milagre. Pai, consagra essa água, toca nesta água, Pai, está ao alcance desta voz, essa carteira de trabalho, esses papéis de diagnósticos médicos, esses papéis de causa na justiça, essas fotografias, carteira de trabalho, remédios, essa chave desse negócio, desta casa, deste comércio, meu Deus, o nome dessa pessoa que está escrito aí, eu consagro agora, toca agora com tuas mãos fortes. Se porventura tem alguém me ouvindo agora sendo vítima de obras contrárias. Se porventura tem alguém me ouvindo agora sendo vítima de obras maléficas, malignas. Quebra nesse momento. Desfaz agora, Pai. Todo o trabalho que foi feito contra a vida desta pessoa, a casa, a família, os negócios, as finanças, a saúde, a mente, o coração. Porque o texto diz que aquela mulher, Pai, ela estava sendo vítima de algo espiritual. E o que é espiritual, só o Deus Espírito, o Deus Jesus, que é Espírito, resolve. Então resolve na vida dessa pessoa agora. Arranca essa enfermidade, essa inflamação, essa ferida na perna. Pai, esse mal que está minando. O Senhor me mostra pessoas com feridas. O Senhor me mostra pessoas que estão com enfermidade na pele, que não cicatriza. Já foi no médico, não resolve, já fez de tudo. Toca agora, Jesus. Faz um milagre agora, Pai. Arranca agora. Opera agora. Declara agora cura e libertação. Declara agora restauração. Em o nome de Jesus, sejam curados, sejam libertos, sejam restaurados. Toda obra maligna e maléfica seja quebrada na autoridade que é no nome de Jesus. Todo mal feito, todo plano do inimigo, perca força agora. seja repreendido na autoridade que há no nome de Jesus. Que portas se abram, que esses papéis sejam resolvidos, que esse remédio seja repreendido, esse mal, essa enfermidade, que o milagre aconteça no nome de Jesus. Eu dou ordem agora. Você que está na vida dessa pessoa, você que não deixa essa pessoa ser feliz, você que não deixa essa pessoa dar certo com ninguém, você que não deixa essa pessoa romper financeiramente, você que não deixa essa pessoa romper materialmente, espiritualmente, você que não deixa essa pessoa se levantar na presença de Deus, você que não deixa essa pessoa viver as promessas, você que travou a construção dessa pessoa, essa pessoa que estava lutando com a construção, você que está trazendo, você que é espírito de inveja, que recebeu inveja de alguém, está atingindo áreas dessa pessoa, da vida dessa pessoa, eu te repreendo agora. Eu declaro milagre, libertação. Eu declaro cura. Eu declaro resposta agora. É no nome de Jesus que eu abençoo o povo, os ouvintes dessa programação agora. E eu declaro que a mão de Deus, a bênção do Senhor, esteja sobre a sua casa, seus negócios, sua vida e sua família. Pai, toca nesta água que está aí ao alcance desse som. Toca em tudo aí, Jesus, que está diante deste rádio, deste celular. Alguém está nos acompanhando pelo site, alguém está nos acompanhando pelo aplicativo ou também pela emissora. Eu abençoo o teu povo. Eu abençoo Nápoles, seus governantes. Eu abençoo todos os bairros de Nápoles, toda a região rural, em nome de Jesus. Queridos, até domingo lá na Cave. Segunda-feira a gente retorna pro nosso programa, de segunda a sexta, o nosso programa. Já tô com saudade de vocês. Segunda-feira às 14h30 eu entro com vocês aqui. E domingo tem culto na Cave a partir das 18h30. Eu quero ter você lá na nossa comunidade, Avenida Governador Valadares 253, bairro Minas Gerais. Eu quero te abençoar, liberar uma palavra, uma revelação, uma profecia para sua vida e Deus será glorificado. Chama mais um, mais dois, vem. Comunidade Apostólica Vinde, Avenida Governador Valadares 253, bairro Minas Gerais. Até domingo, se Deus quiser, em nome de Jesus.
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3: É, chegamos a hora, né? Do programa Caminhando na Fé. A paz do Senhor Jesus esteja com todos nós, meu Pai. Senhor Jesus, Pai querido amado, nesse momento eu peço nessa oração, pelo Divino Espírito Santo de Deus. O Senhor nos ensinou a orar incessantemente. Assim como o Senhor ia com os discípulos, Pai, orar, e lá o Senhor afastava, orava sozinho com o Pai. É segredo do Senhor. Até Ele disse, quem vê a mim, vê meu Pai, quem vê meu Pai, vê a mim. Em nome de Jesus, Pai. Pedimos nessa oração, pelas essas pessoas que estão ligadas agora no programa Caminhando na Fé, que quer ouvir a palavra de Deus, Pai. Aquele que está precisando de uma resposta do Senhor, está ansioso, angustiado, aflito. Essa pessoa que não consegue dormir à noite, ela vê voz, Pai. Em nome de Jesus, liberta essa pessoa. Liberta aquele que bebe, que está nas drogas, Pai. Essa pessoa que não tem sossego e não dá sossego a ninguém. Vive atribulado, angustiado, aflito, desesperado. Pai querido, mas o Senhor é Deus, a vida pertence ao Senhor. O poder está na mão do Senhor. Tudo que ligar à terra, ligar no reino do céu. Tudo que ligar da terra, ligar do céu. Ministério Bispo Ildebrando Batista de Oliveira, Igreja da Graça do Amor de Deus. Programa Caminhando na Fé. Endereço Avenida Ivan Almeida Moura, 261, bairro Diná Borges. Horário do culto, 9 horas da manhã. E você não esqueça não, nesse domingo, eu estou na campanha do Cajado de Moisés. Assim como ele abriu o Mar Vermelho, o povo passou ali com os pés enxutos, você receberá a bênção nesse domingo. Fica ligado, hein? A palavra do Senhor disse: conhecereis a verdade e a verdade vos libertará. Manda um alô para a Elisângela, Dona Anitta, né? Seu Louro, né? Gilson, né? Edneia, aí em Itabuna, que é aquele abraço para você. Farrá lá nos Estados Unidos, né? Tá ligado, né? Na graça do amor de Deus. Creus aí. Coroa Vermelha, Odilon aqui no hospital, Carlisto lá em Veracruz, Joaquim, Santo Antônio de Minas, Joaquim agora está em Itapebi, hoje dessa manhã ele conversou comigo, né? Gracinha lá no Campo Verde, é, rapaz, Leda, Coroa Vermelha, né? Ernestino, Helenita, Ernestino, e Maniara e Chiara em Coroa Vermelha, Helenita na Espanha, né? Maria Aparecida, Helena, Tiago, Gabriel, em Portugal, Leda, Coroa Vermelha, Pardalzinho aqui no Piqui, Edinaldo, Jacaré, Edinaldo é o mesmo Jacaré, né? Guto, da Ajuda, Leia, Marília, Késia, Eliane em Canavieira, juntamente com Valmir, né? Franciele Conceição aí no Diná Borges, Jeane Cantora, Neuza Zélia, Edilson do Coco, Edilson, a coisa esfriou um pouco, foi? Pra venda do coco, mas não tem nada não, Deus é fiel, a porta que ele abre ninguém fecha não. Mauro Ambulante, Dona Liola lá em Robson, em Mucugê. Anitta Teixeira de Freitas. Anitta está vindo para a campanha, rapaz. Ela está ligada lá no programa Caminhando na Fé. Renata em Coroa Vermelha também, Gracinha, né? Mariana em Portugal, Milena em Portugal, Rosa em Coroa Vermelha, Guto em Coroa Vermelha. Ah, pai, Igor do aplicativo. E aí, Igor? Porta já abriu ou não? Aloysio Shekinah, táxi. Vardinho, Baianão, Adriele, César, Poliana, aqui no Mix, GSN, não sei se está ligada, né? Johnny, Tapetim, Governador Valadares, não, Ipatinga, e doutoriana lá em Governador Valadares, hoje ela está em Governador. É, rapaz, manda um alô aí para mim, para Maurina, né? Léo, Milena, Tomara que ela domingo esteja por aí para ir lá na Igreja da Graça do Amor de Deus, né? É Gabriel, da Vasca Veículo, né? Arthur, rapaz. É Cida, tá ligado aí no programa, juntamente com Bento, né? Aí no Minas Gerais, Dona Raquel também. É Fred, Roberto, lá do Joel Cacau, Delfino, Rodrigo Itapebi, né? É muita gente, pai. Seu Joilson, no estado do Rio, juntamente com Dona Sônia. Manda aquele abraço, né, pai? Pra você que tá ligado. Sérgio também, seu Sérgio tá ligado. E Dona Nelva tá no hospital, né? Mas Deus vai tirar ela de lá, em nome de Jesus, pai. Porque a palavra de Deus tem poder. Ele disse, assim como você fala, acontece na sua vida, né? Tá ligado na terra, tá ligado no céu. Vamos à palavra de Deus, em nome de Jesus. Não existe vitória sem luta. Não existe colheita sem plantio. E não existe bênção sem obediência. O nosso coração é a boa terra, onde a palavra e o amor de Deus devem ser semeado. Quando nós esvaziamos, o Pai nos enche com o poder e sabedoria dele. Você entendeu a mensagem? Mandar um alô para Júnior, né? Júnior, domingo, estamos lá na Igreja da Graça do Amor de Deus, né? Vai lá para ouvir a palavra do nosso Senhor Jesus Cristo, né? É, Júnior do Táxi, Antenor, também. Itamar, Wanda, tá? Eliana e Vilma do restaurante Paladar. Aquele abraço para vocês aí. Vamos lá. Não existe vitória sem luta. Não existe colheita sem plantio. Não existe bênção sem obediência. Nosso coração é a boa terra, onde a palavra e o amor de Deus devem ser semeado. Quando nós esvaziamos, o Pai nos enche com o poder e sabedoria dele. Se Saul tivesse feito tudo exatamente como Deus ordenou, provavelmente ele teria sido o maior rei da história de Israel. Não Davi. Que coisa, hein? O povo pediu um rei, né? Engraçado que Samuel tinha dois filhos, mas nenhum deles serviu ao Senhor. É incrível que pareça. Samuel era um homem de Deus, a palavra dele não caiu no chão. Aí você pergunta, e por que que os filhos dele não vingaram? Isso é problema de Deus, né? A resposta vem do Senhor, né? Porque as pessoas vão questionar, mas Samuel era um homem de Deus, bispo. A palavra Samuel não caiu no chão, não. E por que os filhos deles não vingou? Problema, né? Só Deus para te responder, né? Então, a gente aqui não está para julgar ninguém, né? Porque se a gente julgasse, não seria julgado. Não é verdade? Se Saul estivesse feito tudo exatamente como Deus ordenou, provavelmente ele teria sido o maior rei da história de Israel. Mas acontece que ele não obedeceu à voz de Deus. Mas em vez de ter uma vida longa, marcada por grande vitória, Saul deu fim à própria vida, né? E ao se ver rejeitado por Deus, quando entendeu que não era nada sem ele. Quando ele entendeu, sem Deus ele não podia fazer nada. O que isso nos mostra é que o nosso ministério, o nosso sucesso, nosso bem-estar, nossa vida com qualidade depende basicamente da obediência a Deus. Estava até comentando com uma mulher sobre obediência de dar benção, né? Ela disse que não dá benção, né? Que isso já caducou. Eu falei, então a Bíblia está caduca também? Porque o que é que diz a palavra? Honra teu pai e tua mãe para ser abençoado. Honra teu pai e tua mãe. Como é que eu honro? Dando bênção. Obedecendo o pai. E Deus que é maior do que tudo isso. Hein? Então você acha que já caducou? Que não vale mais a pena dar bênção? Eles querem até modificar a Bíblia. Está entendendo? Não podemos deixar de buscar, de ler a Bíblia. A Bíblia. Por isso ele diz lá em João 5,39, examinar as escrituras e julgar que elas têm a vida eterna, elas testificam de mim. Examinar as escrituras, cuidado, hein? Porque a vida eterna está na palavra de Deus, na Bíblia Sagrada, né? Lê a Bíblia. De procurar nela as orientações que precisamos para nos mantermos nos caminhos do Senhor, né? Se você falta sabedoria, peça a Deus que lhe dá liberalmente, né? a obediência, a palavra, a obediência a Deus é a chave para o nosso sucesso. Que chave é essa? Oração, obediência, temor, crer, renunciar, né? Paciência, fé, né? Essa você tem a chave. Você tem várias chaves, não tem? Que abre qualquer porta, né? As bem-aventuranças. Ao ver as multidões, Jesus subiu ao monte e sentou-se. E os seus discípulos aproximaram dele. E ele começou a ensiná-lo, dizendo: bem-aventurado, bem-aventurados os pobres de espírito, pois dele é o reino dos céus. Mateus capítulo 5, versículo 3. Aí você fala: bispo, a gente tem que ser pobre para agradar a Deus? Não. Simplesmente ele disse que você tem que ser obediente no espírito. Obedecer espiritualmente, você é uma benção. Só isso aí já é uma benção. Você obedecer, porque Abraão obedeceu. Agora você vê. Você que está me ouvindo aí. É fácil. Abraão tinha 75 anos. Quando Deus falou: Abraão, sai da tua terra, da tua parentela, da casa do teu pai, vai para a terra que eu te mostrarei. O que é que você acha disso aí? Ele foi pela obediência, não foi? Porque ele poderia dizer: não, não vou não, Senhor. Eu não vou deixar minha casa, eu não vou deixar meus pais, não vou deixar meu lar, né? Tá entendendo? Olha a situação aí. Olha, por isso que é difícil, né? Quando a mulher vai casar com um pastor, aí ela tem que fazer uma renúncia. Porque senão não vai não. Não é verdade? É, ela tem que renunciar. Porque a palavra disse bem claro: Deus chama Abraão e lhe faz promessa. Promessas. Não fez uma promessa, não. Promessas, está escrito assim. Ora, disse o Senhor a Abraão: sai da tua terra, da tua parentela e da casa do teu pai. Vai para a terra que eu te mostrarei. Olha aí. Ele poderia dizer: mas Deus, eu vou para onde, Deus? Hein? O Senhor disse que vai me mostrar o quê? Eu deixar meu conforto, deixar meus parentes para partir, hein? Mas era uma ordem, tá vendo? E por que que Abraão é o pai da fé? Porque obedeceu, só isso. Não é porque ele é bacana não, nem eu sou bacana, mas chama obediência, tá entendendo? Abençoarei os que te abençoarem, e amaldiçoarei os que te amaldiçoarem. Olha, ele disse aqui, ó, de ti farei uma grande nação, te abençoarei e te engrandecerei o nome. Ser tua benção. Ser tua benção. Ele disse: você é uma benção, você. Ó, é Deus falando. Eu quero te abençoar. Você que está me ouvindo hoje aí. Ele disse: eu quero te abençoar. Acabou. Então ele te abençoou. Só é porque você obedece. Está entendendo? Abençoarei os que te abençoarem. Amaldiçoarei os que te amaldiçoarem. Em ti serão benditos toda a família da terra. Você entendeu? Olha o que ele falou. Aonde você pisar, o que você tocar, você é abençoado. Está entendendo? Hã? Tudo que você tocar. Estou dizendo a você? Abençoarei os que te abençoarem. Só porque ele é obediente. Rapaz, que coisa maravilhosa. Deus chama Abraão e faz promessas. Assim também é você que está me ouvindo. Ele disse: abençoarei os que te abençoarem. E amaldiçoarei os que te amaldiçoarem. Em ti serão benditas todas as famílias da terra. Quer dizer, não precisa eu falar alguma coisa. Sabe, eu não gosto de você. É? E o que me importa? Você gosta de mim? Deus me ama. Ele falou que me abençoou, acabou. Ninguém, os donos de Deus é irrevogável. Eu sei que sou abençoado e acabou. Ninguém tira isso. Pode você jogar praga. É? Pode você fazer o que fizer. Não pega. Porque eu sou, além de eu sou lavado pelo sangue, sou abençoado por Deus. É coisa séria, viu? Tá entendendo? Partiu, pois, Abraão, como lhe ordenara o Senhor. E Ló foi com ele. Tinha Abraão 75 anos quando saiu de Arã. Parece até uma mentira, né? Uma pessoa de 70. Fala: você vai sair daí de sua casa, sair do seu conforto, e vai para a terra. É muito amor, é muita fé mesmo. Não é? Você entendeu? Você que está me ouvindo. Levou Abraão consigo Sarai, sua mulher, e Ló, filho de seu irmão, e todos os bens que havia adquirido. E as pessoas que ali cresceram em Arã, e partiu para a terra de Canaã, e lá chegaram. atravessou Abraão a terra até Siquém, até o Carvalho de Moré. Nesse tempo, os cananeus habitavam nessa terra. Apareceu o Senhor Abraão e lhe disse: darei a tua descendência essa terra. E ali edificou Abraão um altar ao Senhor, que ali aparecera. Ele edificou o quê? Um altar. O que é que nós estamos falando aqui na rádio? Edificando o altar, a palavra de Deus aqui. Foi o caso que aconteceu com ele. Porque você é uma benção. Onde você vai? Você entendeu, abençoado? Então, o segredo é o quê? Obedecer. Ele deu a ordem. E você tem que obedecer. Né? Mas eu não vejo nada, bispo. Não é para você ver, não, rapaz. É para você crer. É aí. Vê, todo mundo vê. Não é verdade? Mas o invisível é diferente. Né? Olha o que diz a palavra. Então ele disse: bem-aventurados os que choram, porque serão consolados. Você chora por quê? Hein? Chora porque alguém lhe enganou, você perdeu uma coisa que você não podia perder, ou não? Bem-aventurados os que choram, porque serão consolados. Que coisa maravilhosa, né? Você está triste? Né? Fica alegre. Está batido? Está com problema? Não, pode crer que Deus, ele está ouvindo a sua oração, viu? Você que orou aí, orou em casa, às vezes você fala: eu já orei, bispo. Orei. Me ajuda aí, bispo, na oração. Hoje mesmo uma pessoa falou isso. É. Está entendendo? Bem-aventurado os mansos, porque herdarão a terra. O que é manso? É uma pessoa que tem domínio próprio. Está entendendo? E Deus responderá por você. Pode crer nisso. É muito difícil também, no meio nosso, evangelho também, as pessoas ter domínio próprio. Sabendo que tem razão, razão natural, mas espiritual você não tem razão, e Deus responde a tua oração. Ele cuida de você, viu? Quando você se cala, ele diz: o varão seja pronto para ouvir, tarde para falar e tarde para irar, porque a justiça de Deus não opera na ira do homem. Veja bem essa palavra, hein? Em Tiago, capítulo 1, versículo 19, o varão seja pronto para ouvir, tarde para falar e tarde para irar. Porque a justiça de Deus não opera na ira do homem. Quanto mais você se ira, mais você perde a benção. Quanto mais você revolta, mais perde a bíblia. Quanto mais você queixa, quanto mais você reclama, você perde a benção. Ah, eu não sou carneiro não, bispo. Para suportar, né, tanta coisa nas minhas costas, eu não aguento não. Não aguenta? Quem diz que você não aguenta? Deus não dá aquilo que você não pode. Viu? Bem-aventurados os que têm fome e sede de justiça, porque serão fartos. O que é isso? O que é fome? Fome, aí ele não está falando aqui fome de pão, de carne, não. Bem-aventurado os que têm fome, né? Bem-aventurados os que têm a verdade, né? E sede de justiça, aquele que anda na justiça de Deus, na bondade de Deus, no amor de Deus, porque serão fartos. Deus vai te suprir toda a necessidade. Bem-aventurados os misericordiosos, porque alcançarão misericórdia. O que é que ele quer falar com isso? Quando você tem compaixão, sofrimento de alguém, você se coloca no lugar daquela pessoa. E aí o que vai acontecer com você? Deus, ele cuida de você. Bem-aventurados os misericordiosos, porque alcançarão misericórdia. Bem-aventurados os limpos de coração, porque verão a Deus. Você não deixa entrar mágoa, rancor, ódio. Não. Vingança, né? Mágoa. Uma das coisas piores é mágoa. Estou magoado com fulano. Oh, rapaz, não deixa não. Diz ele: de tudo que deve você proteger ou vigiar, proteja seu coração. De tudo que ele é a fonte de vida. O que é fonte de vida? Fonte de vida é que você tem várias coisas, né? Não é verdade? A pessoa que está irado, ele não tem fonte de vida. A pessoa revoltada não tem fonte de vida. Uma pessoa magoada não tem fonte de vida. Não é verdade? Então ele diz: bem-aventurado, você é bem-aventurado, porque Deus já está vendo que ele te abençoa. Ó, bem-aventurados os misericordiosos, porque alcançarão a misericórdia de Deus, a bondade de Deus, a compaixão de Deus. Você está vivendo um mundo espiritual. Bem-aventurados, limpos de coração, porque verão a Deus. Como é que você vê Deus? Quando você não deixa entrar mágoa no seu coração, rancor, ódio, né? Tá vendo? Que é a pior coisa que tem. Revolta. Sou revoltado, bispo. Eu já vi tanta gente falar isso. E no caso específico, olhando pela razão, pela carne, você tem razão. Mas pelo lado espiritual, não. Porque quem mais perdoou foi Jesus. Ninguém perdoa igual ele perdoa. É tanto que fala, pai, perdoa porque não sabe o que fazem. Olha que coisa. É tanto que ele veio e carregou tudo que era para mim carregar e eu carregar. Eu e você carregar. Mas ele fez. Por isso, ele sabe que ninguém suporta o que ele suportou. Não é verdade? Só ele mesmo. Por isso ele disse, bem-aventurados, limpos de coração, porque verão a Deus. Né? Bem-aventurado os pacificadores, porque serão chamados filhos de Deus. O que é pacificadores? Pacificador não é agitar. Não. Não é fofocar. Não é não. Você é pacificador. Bem-aventurados os pacificadores, porque serão chamados filhos de Deus. Eu vi um exemplo de uma pessoa que ele chegou na igreja, aí chamaram, falou, pastor, o senhor cuidado, hein? O senhor está chegando aqui na igreja, o senhor não conhece fulano. Ó, ele não é fácil não, viu? O senhor cuidado com ele, viu? O pastor falou, tá bom, não tem problema não. Aí o pastor encontrou aquela pessoa, que ele avisou o pastor, ó, o senhor cuidado, viu? O senhor tenha muito cuidado, né? Porque ele não é fácil não. Aí o pastor encontrou a dita pessoa. E aí, conversando com ele, falou, você conhece fulano? Conheço. Ô, rapaz, ele falou tão bem de você. O quê? Pastor? O senhor está brincando? Não. Ele falou bem de você. Que você é uma pessoa tão carismática, uma pessoa assim. Então só o senhor mesmo. Então eu sou mentiroso? Pastor, você acha que eu estou mentindo? Não, senhor. Não, senhor. Pois é. Acabou. Olha aí. Chama pacificadores. Você veio pacificar, você não veio para agitar. Você não veio para fora, não. Está entendendo? É isso que deve ensinar. Que você não aprende na escola, você não aprende com o pai, com mãe, com ninguém. Você aprende só com Jesus. Não é verdade? Então, acabou. Olha aí. Acabou a história. Aí a pessoa se enquadrou. Entendeu? Então ele diz, porque serão chamados filhos de Deus. Você não veio para agitar? Está entendendo? Bem-aventurados. Isso é Jesus falando, né? Ensinando os discípulos. Os perseguidos por causa da justiça, porque dele é o reino dos céus. Uma pessoa que anda no senso de justiça de Deus, você acha que ele não vai ser? Vai, mas Deus vai te abençoar a sua vida. Deixa ele abençoar. Bem-aventurados os perseguidos por causa da justiça, porque dele é o reino dos céus. Ó, você tem certeza que você está agraciado. Versículo 11. Bem-aventurados sois quando por minha causa vos injuriarem e vos perseguiram e mentindo disseram todo mal contra vós. Ó, bem-aventurado sois quando por minha causa. Você defende o evangelho, defende a Jesus, né, dá testemunho dele, do amor dele. Vos injuriarem, eu não gosto de fulano. Injuriar você, falar mal de você, te perseguir. É, vos perseguirem e mentindo e disseram todo mal contra vós. Falar que você não presta, mas para Deus você é uma pérola. Está entendendo? 12. Regozijai-vos e exaltai, porque é grande o vosso galardão nos céus. O que é isso aqui? Você tem alegria. Alegria no coração. Que é difícil, né? E exaltai. Porque é grande o vosso galardão. Quanto mais você falar de Jesus, quanto mais você ajudar o próximo, quanto mais você dá testemunho, você vai ter sua bênção lá no alto. Está lhe esperando no dia do juízo. Pois assim, perseguiram os profetas que vieram antes de vós. Todo profeta perdeu até a cabeça, não foi? Mataram. Foi assim? Zacarias não perdeu a cabeça? João Batista não perdeu a cabeça? Eu lhe pergunto. Não é verdade? Aí ele, para completar, diz, o discípulo, o sal da terra. Como é esse sal? Sal tempera a panela? Se você fizer um almoço e não temperar ele, presta? Não. Então, a sua palavra é maravilhosa. Vós sois o sal da terra. Você, olha, fulano falou, ó. Ah, não, se falou ali, você pode ter certeza. Ali não falha, não. Ele é fiel na palavra de Deus. Vós sois o sal da terra. Ora, se o sal viesse insípido, como lhe restaurar o sabor? Hein? Para nada mais presta, senão para lançá-lo fora e ser pisado pelos homens. Se você não tem palavra, se você não ama Deus, como é que essa palavra vai ter sabor? Né? Não é verdade? Vós sois o sal da terra. Ó. Se o sal vier ser insípido, uma coisa, é ou não é? Falei, não falei? É mentira? Aí começa tudo a baboseira. Como lhe restaurar o sabor? Ele fala, como é que vai restaurar o sabor? Para nada mais presta, senão para lançar fora e ser pisado pelos homens. Ih, rapaz, todo mundo vai fazer chacorrilho de você. Ah, que fulano, ah, não quero não. Ah, quem foi fulano que falou? Tem palavra não. Você vai esperar? Ah, ele me enganou, rapaz. Ele vai enganar você também. Não quer não. E aí? Ih, em cima, Jéssica. Em cima aí do... É, vamos lá, né? E nesse instante eu volto, trazendo a palavra da graça do amor de Deus. Como ele diz, conhecereis a verdade e a verdade vos libertará. Em nome de Jesus. Fique na paz de Deus, viu? Vou tomar água.
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1: É, estou voltando com o programa Caminhando na Fé. Não é problema não, é Caminhando na Fé. Vamos lá. O discípulo é a luz do mundo. Quando ele falou isso aqui, o que é que você entende por isso? Você que está me ouvindo. Ele disse, ó, os discípulos, a luz do mundo. Que luz é essa? É a luz da Coelba? É a luz do sol? Não. Essa luz é a luz divina. Ô, vem cá, quem é que bota a luz nos olhos da criança, no ventre da mãe? Você sabe quem é? Você sabe por que você enxerga? É por causa do sol, por causa da luz? Não. É a luz divina. A divinidade, a grandeza, o amor de Deus. Por isso que você enxerga. E eu também. Porque se tirar o sol e tirar a luz da cobra, eu estou cego igual você. Você entendeu? Então, ele disse, você é a luz do mundo. Que luz é essa? A luz divina. A luz do perdão, da caridade, do amor, da fé, da paciência, da bondade, da justiça, temperança, domínio próprio, hein? Você viu? Isso aí você é a luz do mundo. A luz do mundo. Então, Jesus foi levado ao deserto, 40 dias, mas cheio do Espírito Santo, Satanás não tocou nele. A mesma coisa, você está cheio do Espírito Santo. É com a arma. Quando Jesus viu o mundo, eles pensavam que Jesus ia revolucionar o mundo com a espada, né? Tá entendendo? Como hoje muita gente solta bomba, né? Para destruir os outros. É isso aí que é? Isso aí que é? Que é a paz? Não. Então diz assim, ó. Vós sois a luz do mundo. Vós sois a luz do mundo. Não se pode esconder a cidade edificada sobre um monte. O que é que está dizendo? Vós sois a luz. Se você tem qualidades, se você tem o poder divino, você vai brilhar. Essa luz vai resplandecer. Aonde você vai, você é luzeiro. Porque, o que é luzeiro? É um conjunto de luz, né? Assim você tem um conjunto também de bondade. Paulo disse, esse tesouro em vaso de barro, para a excelência ser dele, não minha. Quer dizer, um tesouro é o que é o tesouro? Tem diamante, né? Ouro, pedra preciosa, não é assim? Né? Cristal, um conjunto, não é verdade? Então vós sois a luz do mundo. Não se pode esconder a cidade edificada sobre o monte. Você não pode ficar escondido debaixo de uma cama. Você vai brilhar. Você vai dar luz divina. Aqueles que são cegos espiritual. Nem se acende uma candeia para colocar debaixo do arqueiro, debaixo da cama, né? Mas ao velador e ilumina todos que se encontram na casa. Todo mundo vai ver você, vai ver luz em você. É? Tá vendo? Você vai ficar bem no alto. Deus vai te exaltar. Versículo 16. Assim brilhe também a vossa luz, olha, diante dos homens. Jesus não foi a luz do mundo? Para a salvação? Não foi ele? Para que veja as vossas boas obras. Que obra é essa? Obra? Que obra é essa? E glorifico o vosso Pai que está nos céus. Engraçado, isso aqui ele dá toda glória a Deus, né? Ao Pai dele. Ao nosso Pai espiritual. Assim brilhe também. Você brilha. Sua unção, ela tem brilho. Ela é luz. Assim brilhe também a vossa luz diante dos homens. Assim brilha também a vossa luz diante dos homens. Aqui que está na terra aqui, né? Para que veja as vossas boas obras, as obras que você faz. E glorifique o vosso Pai que está no céu. Quer dizer, o que você faz de bom vai ser glorificado diante de Deus. Deus alegra o coração dele nessa tarde. Quando eu faço um ato de caridade, de bondade, de justiça, de fé, de amor, de perdão, Deus fica maravilhado. Viu? Lá em Efésios 4, versículo 30, diz o quê? Não entristeçai o Espírito Santo de Deus, no qual foi selado para o dia da redenção. Ó, para o dia do juízo. O que é selado? Selado, eu mando uma carta para alguém. Você pode abrir essa carta? Não. Assim também é nós. Nós somos selados com o Espírito de Deus. Agora ele vai nos qualificando, vai purificando, né? Você vai tendo tolerância, paciência, né? Caridade, bondade. Está entendendo? Então, é isso que ele quer dizer. Assim brilhe, você é um brilhante. Também a vossa luz diante dos homens. Porque você anda no senso de justiça de Deus. Você não prejudica ninguém, você não toma nada dos outros, você é honesto. As pessoas trabalham para você, paga honestamente. Engraçado, tem gente, rapaz, que esquece. Que quando tinha condição, botava as pessoas para trabalhar, não gostava de pagar, enrolava. Hoje está pagando um preço. Porque o que você planta, colhe. Deus jamais esquece. Está entendendo? Se você planta bem, colhe bem. Se você planta mal, colhe mal. Se você planta abacaxi, você vai colher abacaxi. Mas se você colhe cacau, você vai colher cacau. Hein? Está entendendo? É o que você planta, assim também. Se você planta honestidade, vai colher honestidade. Se você é justo, vai colher justiça. Isso aí é Deus que fala. Tem a lei divina e a lei dos homens. Não é? Tem a fé comum e tem a fé espiritual. Qual é a diferença da fé comum para a espiritual? A fé comum, você anda pelo que vê. A fé espiritual, você anda pelo que vê e crê em Jesus Cristo. Aí é diferente. Essa é a fé espiritual. Mas para fazer isso, você tem que renunciar. João, capítulo 4, verso 23. Os verdadeiros adoradores adoram o Pai em espírito e verdade. Porque o Pai procura os verdadeiros adoradores que adoram Ele assim. Deus é Espírito e verdade. Como é difícil, né? Mas Paulo diz assim, ó, Filipenses 3,7. Mas o que para mim era lucro, isso eu considerei perda por causa de Cristo. Mas o que para mim era lucro, isso eu considerei perda por causa de Cristo. Fulano, você vai abrir mão disso, eu vou. Fulano te enganou, eu vou. Fulano, você perdeu isso, perdi. Mas Deus não está vendo, não? Será que Deus não está me dando, me falando comigo, não? Que eu tenho que perder? Ah, não, Deus não é de perda, não, bispo. É como a fé. A fé era importante quando você perde. Né? É. Jó não perdeu tudo? E Deus não deu tudo de volta a ele? Já a fé dele. Mas a mulher dele não estava na mesma fé, não. Não foi? É tanto que ela disse, amaldiçoa teu Deus e morre. Né? A fé de Jó estava muito alta. Né? Então, mas o que para mim era lucro? O que é para lucro para você? Hein? Isso considerei perda por causa de Cristo. O versículo 8, sim, devera considero tudo como perda por causa da sublimidade do conhecimento de... O versículo 8, sim, devera considero tudo como perda por causa da sublimidade.

que vale para mim é Cristo Jesus, meu Senhor. Esse é o verdadeiro amor, né? Filipenses 4:12. Tanto se está humilhado, como também se honrado. De tudo em todas as coisas, ó, de tudo em toda circunstância da sua vida, da minha vida, já tem experiência. Olha, tanto de fartura como de fome, assim de abundância como de escassez. Ó, é isso aqui que eu acho lindo. Tá entendendo? Tá entendendo? Tanto se está humilhado, como também ser honrado. De tudo em todas as circunstâncias, tudo na minha vida, eu já tenho experiência. Tanto de fartura como de fome. E assim de abundância como escassez. É. Isso aí, o amor dele está acima de tudo isso aí. Oh, meu Deus, hoje não tem nada. Coisa está difícil, o que é que tem? Dá glória a Deus. Ah, não, bispo. Já teve pessoas que falaram assim comigo. Bispo, você não sabe o que eu já passei na vida. Eu não desejo nada para o Senhor. Falei, tá bom, você tem razão mesmo. Eu nunca passei deserto. Nunca passei. Ai, ai. Você entendeu? Ó. Tudo posso naquele que me fortalece. Quem te fortalece? Quem é? A sua força vem de onde? Eu pergunto a você. Vem do alto. O que é que Paulo fala? A minha suficiência vem de Deus. Né? E a minha? Vem de Deus também. Então ele diz, tudo posso naquele que me fortalece. Quem é que me dá força? Quem me dá saúde? Hein? Quem me dá paz? Eu pergunto. É seu amigo? É o papai, é a mamãe? É o marido? Hein? Não, Senhor. Mateus 5,37. Essa aqui é a chave. Seja, porém, a tua palavra sim, vírgula. Aí, sim, ponto e vírgula. Aí você pergunta, você, por que esse ponto e vírgula, bispo? Ó, diz assim, ó, Mateus 5,37. Seja, vírgula, porém, vírgula, a tua palavra. Sim, sim. Esse sim aqui, está uma vírgula. E no sim, ponto e vírgula, está falando de Jesus aqui e do Pai. Porque chamou a atenção dos dois. Esse ponto aqui e essa vírgula é para falar dos dois. Aqui, ó. Sim, está falando de Jesus. Sim, ponto e vírgula, está falando do Pai e do Filho dele. Não, está falando de você. Vírgula. E não, está falando do Espírito Santo. Então, o que é disso passar vem do maligno. O que é disso passar vem do maligno. Tem pessoa que fala assim, ah, fulano me falou que vai fazer isso e isso para mim. Vai me dar isso. Vai me liberar isso. Eu estou esperando. Aí não acontece. E aí? É o maligno que enganou ele. Né? João 5,19. 1 João 5,19. Sabemos que somos de Deus. Por que você é de Deus? Por que sabe que você é de Deus? Uma pergunta. Todo mundo é de Deus, não é não? Agora eu pergunto, e por que você, ele fala, sabemos aqui, fala assim, sabemos que somos de Deus e que o mundo inteiro jaz no maligno. O que é isso aí? Deus deu dois olhos, dois ouvidos e uma boca só. Essa uma boca é para abençoar. Não é para amaldiçoar não, hein? Porque você nasceu debaixo da graça. Você nasceu debaixo da maldição. Ele disse assim, ó. Todo aquele que está debaixo das obras da lei, está debaixo de lei, é ensinamento de homem. Ensinamento de doutrinas, né? Está debaixo da maldição. Porque a lei, Jesus cumpriu a lei, não foi? A lei, ele baniu a lei. Não foi? Ele não cumpriu tudo em Espírito e Verdade? Deus é Espírito e Verdade, então nós devemos andar no Espírito ou na carne? Ele esteve aqui em carne e sangue, mas ele cumpriu tudo, foi determinado pela lei, ele cumpriu. Não foi espiritualmente? Então se você é espiritual, você não tem medo de nada não, rapaz. Você vai ver Deus operando.

da sua vida. Você entende? E para que você tenha certeza do que eu estou falando, eu vou lhe dar um exemplo aqui. Conhecer a Deus constitui a glória do homem. Você conhece tanta coisa, não conhece? Né? Ah, bicho, eu já conheço fulano, conheço aquele. Ei, homem bom, ô mulher boa. Eu conheço a Deus. Construir a glória. Glória é vitória. Você só depende de Deus. A vitória sua é de Deus. Para te curar, para te libertar, para te transformar, prosperar e salvar. Isso é glória. Chama glória. Então, conhecer a Deus. Às vezes você conhece tanta gente, mas não conhece a Deus. Jeremias 29, 23. Assim diz o Senhor. Não se glorie o sábio na sua sabedoria. Ó, fulano é inteligente, bicho. O homem é um raio. Nem o forte na sua força, no seu poder aquisitivo. Nem o rico na sua riqueza. Ah, eu tenho muitas propriedades. Né? Mas o que se gloriar? Glorie-se nisto, em me conhecer e saber que eu sou o Senhor, faço misericórdia, amor, juízo, salvação e justiça, né, na terra. Porque dessas coisas me agrado, diz o Senhor. Você quer agradar a Deus? Faça isso. Jeremias 17, 16. Mas eu não me recusei a ser pastor, seguindo-te, nem tampouco desejei o dia da minha aflição. Tu sabes, Senhor, o que saiu dos meus lábios, estou no teu conhecimento nessa tarde. E para completar, Salmo 139, 6. Tal conhecimento é maravilhoso demais para mim. Às vezes eu vou falar coisa para você que você não sabe, eu também não sei, não. Aí. Ah, eu não sabia isso, não, bicho. Não? Ó, é sobremodo elevado, não posso. Eu não tenho conhecimento. Eu não tenho essa capacidade, não, Senhor. Para onde me ausentarei do teu espírito? Onde eu vou me esconder? Debaixo da cama? Para onde eu fugirei da tua face? De onde eu vou fugir? Eu vou para a África. Lá vou encontrar o Senhor também. Vou para os Estados Unidos. O Senhor também está lá. Tem gente que fala, eu vou ganhar dinheiro nos Estados Unidos, bispo. Vai. Mas você vai morrer? Hein? E aí? Se subo aos céus, lá estás. Se faço a minha cama no mais profundo abismo, lá estará também. Se olho para o lado da cama, está o Senhor comigo também. 1 João 3,18. Filhinho, não amamos de palavra e nem de língua, mas de fato e de verdade. E sagrado o coração de Deus. Não é verdade? Fazer oração. Agradecer a Deus por esse momento maravilhoso. Senhor Jesus, Pai querido, amado, nesse momento eu peço, me dê sabedoria, inteligência e visão celestial. Que eu venha fazer a tua vontade, Pai, de se aprender a fazer o bem. Não canse, não, que Deus é contigo. Quanto mais você abençoa, Deus te abençoa. Lança teu pão sobre as águas pela manhã. À tarde, retira tua mão, à tarde. Você não sabe se foi a direita ou a esquerda que te abençoou. Divida teu pão com 7 ou até com 8, que você não sabe que mal vem sobre a terra. Deus cuide de você. Tenha um fim de semana abençoado. Não esqueça, não, domingo, 9 horas da manhã, pegar o cajado que vai abrir as portas da sua vida. Em nome do Pai, do Filho e do Espírito Santo, fique em paz. Amém, amém, amém.

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3: São 17 horas e 8 minutos em Eunápolis. Estamos começando aqui pela FM Vida 104,9, a Rádio da Família, o programa esportivo resumo final.
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3: Hoje, 11 de setembro de 2026, sexta-feira, uma boa tarde para você que está ligadinho aí na FM Vida 104,9. Vamos falar de esporte. Uma boa tarde para você, Ney Vieira, e vamos às manchetes do nosso programa de hoje.
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3: Pela Libertadores, Flamengo vence e fica próximo da vaga para a semifinal. Sul-Americana, só um jogo foi realizado ontem. Campeonato da ABB, vitória de goleada do Juventus define os quatro semifinalistas. Voleibol, equipes masculinas e feminina de Eunápolis vão a Potiraguá neste final de semana disputar a terceira etapa. Etapa. Intermunicipal tem seleção desistindo da disputa. Pela Copa Condesc, seleção eunapolitana faz reunião hoje às 19 horas para apresentação de jogadores e comissão técnica. Um abraço para você que está ligadinho na FM Vida 104,9. Se você não pratica esportes, pratique, porque é muito bom.
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1: São 18 horas e 12 minutos e vamos começar o nosso programa falando da vitória do Flamengo de...
2: Flamengo!
1: É, Flamengo do seu Cristo! Flamengo também do Cláudio Fernandes! O Flamengo de Glória Flamengo. Na Renovação! O Flamengo de Ney Vieira! Venceu ontem por 2-0 a equipe do Del Valle, que começou muito bem a partida. O jogo foi lá na altitude, né? Todo mundo pensava, né? Até o Ney Vieira mesmo pensou, vai ser um jogo muito difícil, seu Cristo também, mas a equipe do Flamengo, primeiro tempo não foi muito bom, o Flamengo colocou um pé na semifinal com esses 2-0, né? O jogo foi ontem e ganhou do Independente Del Valle por 2-0 no Estádio Olímpico Atahualpa, né, em Quito, no Equador. E na altitude, né, todo jogo na altitude é muito difícil, não é isso, Deveira? Mas o Flamengo, o time de Leonardo Jardim, segurou a pressão dos donos da casa no primeiro tempo e foi letal depois do intervalo para vencer com gols de Bruno Henrique e o Léo Pereira, né? A partida de volta está marcada para o dia 17, né? A próxima quinta-feira, às 21h30, de Brasília, no Maracanã. E vai ser casa cheia, hein, Neiveira? O Flamengo poderá perder por até um gol de diferença, enquanto a derrota por 2 leva a decisão para os pênaltis. O Del Valle só avança direto à semifinal se ganhar por pelo menos 3 gols de vantagem, né? O início da partida teve o Del Valle pressionando ali a equipe do Flamengo, né? A primeira grande chance veio logo apenas aos 20 minutos. Rodrigues cruzou na marca do pênalti e o centroavante Carlos Gonzalez finalizou na trave de Rossi. Parecia até, né, Vieira, que o Del Valle ia chegar junto.
3: Ixi, Maria.
1: E satisfeito com a atuação rubro-negra, o Léo Jardim, né, aproveitou a parada para a hidratação ali para cobrar os jogadores, né, dizendo para eles o que é que tá acontecendo. Vocês estão jogando na altitude, mas, né, o Flamengo tem time para vencer, né? E o primeiro tempo seguiu assim, sem maiores emoções, né? Então o Flamengo foi tomar água, né? Comer aquela maçã e frutas, fortaleceu, voltou do intervalo com uma postura diferente. Abriu logo o placar aos 16 minutos. Samuel Lino está em boa fase, inclusive convocado para a seleção, recebeu de Jorginho nas costas da defesa, cruzou na medida para Bruno Henrique só completar para o fundo das redes. Na sequência, o Del Valle teve duas boas oportunidades para empatar, mas infelizmente não conseguiu, né? E uma, inclusive, o Ayrton Lucas, lateral esquerdo, tirou ali embaixo, né? Em cima da linha, né? Então, o Flamengo foi letal. O Flamengo ampliou aos 29 minutos o Gonzalo Plata, aquele que foi lá para o Dinamo, né? Ia ser negociado e retornou. Os caras falaram que ele estava com problema de saúde, né? Mas não, o Plata entrou aí, cruzou na marca do pênalti e Léo Pereira subiu livre para cabecear no canto de Aldair Quintana, né? Então, Flamengo 2, né? Del Valle 0. Vem pro Maracanã com grande dificuldade. Então, as partidas de ida já terminaram, né? Quartas de final da Libertadores. O primeiro jogo foi Fluminense e Platense. Fluminense também venceu por 2-0. só que no Maracanã, e agora vai pra Argentina. Ninguém sabe se passa lá na Argentina, né? O Palmeiras venceu a LDU, né, de Quito, lá do Equador, por 1-0, um placar também um pouco, né, magrinho, não é, Ney Vieira? O Estudiantes empatou com o Corinthians. Para mim, o pior resultado foi esse. Do Estudiantes da Argentina, porque ele jogou dentro de casa e empatou em um tento a um com a equipe do Corinthians. E ontem o Del Valle perdeu dentro de casa para o Flamengo, que para mim, dos quatro jogos aí, o melhor resultado foi da equipe do Flamengo vencer fora de casa por 2-0. Então, Flamengo 2, Del Valle 2, parabéns para o Flamengo, para todos os torcedores do Flamengo, que estão alegres, Ney Vieira.
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1: São 17 horas e 18 minutos. Estamos de volta com mais novidades do esporte. Então, quartas de final também da Sul-Americana, né? Os jogos de ida. O primeiro jogo foi Santa Fé da Colômbia e Vasco. O Vasco empatou em 0-0 fora de casa. Foi um resultado bom para o Vasco, porque vai decidir em casa. O Boca Júnior venceu a equipe do São Paulo por 1-0 lá na Argentina. E o São Paulo vai decidir dentro de casa na próxima semana o jogo de volta, né? Será? E o Santos venceu por 2-0 o Atlético. Resultado bom do Santos, né? Venceu dentro de casa 2-0. E agora o Atlético vai, no jogo de volta, jogar dentro de casa na Arena MRV. E ontem é o último jogo das quartas de final aí, jogo de ida. O Cienciano do Peru venceu por 2-0 o Torque do Uruguai. Então, o Cienciano agora vai jogar lá no Uruguai. Venceu por 2-0, resultado bom. Então, os resultados bons aqui da Sul-Americana foi do Santos, 2-0 no Atlético, e o Cienciano, 2-0 no Torque, né? São 17 horas e 20 minutos, estamos apresentando o programa Resumo Final pela FM Vida 104.9, a Rádio da Família. 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
2: São 17 horas e 23 minutos. Estamos ao seu lado, amigo torcedor, não é? E ontem nós fomos na equipe do Resumo Final, foi até a ABB, né? Onde está acontecendo a Champions League e as quartas de final. Dois jogos ontem, dois jogaços de bola, né? E a equipe do Chelsea jogava pelo empate, né? E o árbitro dessa partida foi o Paulinho e o Dora, né? O Dora. A equipe do Chelsea levou para campo, né? Entrou em campo com o Pacheco, Kiev, né? Que foi expulso aos 26 minutos do segundo tempo. Alex Buyu, Giovanni Camilo, o Coreia, né? De Itambé e Pedro e o Denis, né? Denis, depois entrou o Maguinho, que ficou no banco. O técnico Israel, classificado para a semifinal, tinha no banco o Maguinho, o Dai, o Anderson, o Denis, Thiago e o Cardoso. A equipe do Bayern é o Paulo Henrique no gol, o Beto Carvalho, o Beto Carvalho mesmo joga muito, viu? Fisicamente muito bem. O Renato Negueba é aquele que joga na seleção de Itabela, inclusive vai participar do nosso programa hoje e falar do jogão de bola Itabela contra Itajimirim, jogo da Copa Condés, que estreia. E o Teteu, o Thiago Caló, é um lutador ali na frente, Gustavo Alafi e o Patinhas. O técnico Fernando, o amigo Fernando, um abraço para você, Fernando. Tinha no banco o Júlio, Galego, Normando, Cassiano, Pedro e o Ronaldo, né? E a história do jogo, não é? Logo aos 28 minutos do primeiro tempo, o Bayern saiu na frente, né? E como o Chelsea jogava pelo empate, parecia que o Bayern, né, saiu na frente e iria conquistar tranquilamente o resultado. Mas o primeiro tempo saiu 1-0, né, para a equipe do Bayern. E no segundo tempo, aos 15 minutos do segundo tempo, o Coreia, que é da cidade de Itambé, considerado o melhor jogador em campo, empatou para a equipe do Bayern, né? Se ele jogava pelo empate, estava tudo bem, estava em casa, e a equipe do Bayern partiu para cima para tentar a vitória, que era o resultado que interessava ao Bayern. E aos 37 minutos do segundo tempo, veio a ducha de água fria aí para a equipe do Bayern. O Coreia fez um golaço e aí concretizou a vitória da equipe do Chelsea, e se classificando para a semifinal da Champions League da ABB. A equipe do Chelsea tem a defesa menos vazada, né? No primeiro turno foi desclassificado pelo City, né? Pelo City por 1-0, né? Primeiro tempo. Na fase de classificação do segundo turno, perdeu de 7-3, né, para o Chelsea. E no primeiro turno, perdeu de 3-0, né? O Bayern venceu por 3-0 a equipe do Chelsea. E agora 2-1 está classificada para a semifinal do campeonato da ABB. E quem participou do nosso programa foi o melhor jogador em campo, o Coreia. Fez dois gols, né? E o técnico Israel também, ele analisa a vitória do Chelsea. Final da primeira partida aqui, Chelsea 2, Bayern 1. Falar com o Coreia aqui, que marcou os dois gols da vitória da equipe do Chelsea. Saiu atrás no placar, tomou o primeiro gol, jogava pelo empate, venceu por 2-0, classificado para a semifinal. Boa noite, Rádio Vida FM.
3: Primeiramente, boa noite. Agradecer a Deus pelos dois gols que eu pude fazer e ajudar a equipe. Primeiro tempo, tive uma oportunidade boa ali. Acabei não finalizando bem, mas fui feliz no segundo tempo, fiz os dois gols. Agora é focar para a próxima partida, né, que é semifinal. E é isso, é Chelsea. E vamos para cima.
2: Valeu, aí as palavras de Coreia, um dos principais jogadores da equipe do Chelsea, vencendo por 2-1. Israel, falar com o Israel, técnico da equipe do Chelsea. A equipe do Bayern realmente não dá sorte com a equipe do Chelsea. Três partidas, três vitórias.
4: Boa noite a todos aí. Falar com sorte, de sorte é um pouco complicado, porque a equipe trabalhou muito, né? A gente saiu do primeiro tempo com um placar adverso aí. O time soube sentir a pressão do placar adverso, conseguimos reverter. Tínhamos a vantagem do placar de 1-1, mas ainda assim a gente conseguiu reverter para 2-1 e conseguiu, de certa forma, no final da partida aí, ter uma certa tranquilidade para poder conseguir a classificação, mesmo a equipe do Bayern sendo uma equipe muito forte.
2: E agora se preparar para a semifinal.
4: É um campeonato muito, muito gostoso, né, de jogar. A gente tem essa vontade de ganhar e para chegar na final, primeiro a gente tem que passar pela semifinal.
2: E faltou algum jogador na equipe do Chelsea? Um jogador que poderia desequilibrar aí o jogo?
4: Hoje a gente sentiu a ausência de alguns jogadores, né? Do Dedê, por exemplo, do Neves, de todos que faltaram, né? Todo mundo aqui é muito importante, acho que esse é o nosso diferencial. Mas graças a Deus a classificação veio e é o que se mais importa.
2: Valeu, parabéns pela vitória.
4: Valeu, valeu, obrigado a vocês e toda da rádio aí.
2: São 17 horas e 30 minutos antes dos comerciais. Vamos ouvir aí o Thiago Caló, né? Centroavante da equipe do Bayern. Fez o primeiro gol. É um lutador ali, fisicamente bem, né? Se dependesse dele, a equipe do Bayern, dele e também do Cavalo, né? Aí o Beto Cavalo. São dois jogadores excelentes, né? Tem o Negueba, um time muito bom, né, da equipe do Bayern, mas ontem não deu sorte, né? Vamos ouvir o Thiago Caló. Thiago Caló, da equipe do Bayern, chegou a fazer o primeiro gol, né? Um jogo muito difícil, a equipe do Chelsea jogava pelo empate e de repente saiu na frente o Bayern, mas não conseguiu segurar o resultado. Rádio Vida FM, boa noite, Thiago.
5: Boa noite, Ney, boa noite a todos os ouvintes aí. O jogo começou, o primeiro tempo a gente começou muito bem, tivemos mais chances de criar também, de fazer o 2-0, 3-0, quem sabe. Mas infelizmente não conseguimos. Segundo tempo aí acabamos deixando eles gostar do jogo no início. E aí quando você toma dois gols aqui dentro aqui, e precisando, né, virar mais dois gols, tem que se arriscar. E às vezes não capricha, né? Não consegue caprichar tanto para conseguir finalizar bem e fazer o gol. O goleiro deles também fez boas defesas ali no final ali. Mas assim, a gente sabia que ia ser difícil, né? Como vai ser difícil, quem for campeão nunca vai chegar lá no final tranquilo, que todos os jogos foi tranquilo, sempre vai ser um detalhe ou outro, né? Parabéns pro time de Chelsea aí, parabéns pro meu time que foi guerreiro, mas é assim, vacilou, né? Detalhes aí, desligou um pouco do jogo, a gente toma esses dois gols e sai com a derrota hoje, eliminação.
2: Ô Thiago, três partidas, três derrotas contra o Chelsea, né? É o primeiro turno 3-0, segundo turno 7-3 e agora, né, 2-1.
5: A gente já veio já, né, com o intuito de que o mata-mata é diferente, né? Jogo de na classificação a gente altera às vezes muito o time, tanto nosso time como o time deles. Mas no mata-mata aqui vem o melhor time, né? Ainda faltou algum outro jogadores que a gente chama de primeiro e confia para estar aqui ajudando o time. Não só o nosso, mas o time de outros times também pode sentir essa falta, né? E não consegue vir, né? Devido a outros campeonatos, devido a problemas pessoais mesmo. Então a gente vem com o time que está aqui, deu o máximo e não conseguiu.
2: Valeu, Thiago.
5: Valeu, um abraço.
2: aí as palavras de Thiago. Vou conversar com o técnico Fernando da equipe do Bahia. Fernando, boa noite, Fernando. Boa noite. Três partidas, né? Eu estava conversando ali com o Thiago. Três partidas contra o Chelsea, três derrotas, né? E hoje vocês saíram na frente, 1-0. E tomaram a virada e está desclassificado o Bahia do mata-mata.
6: É, né? É a lei aí do mata-mata, só passar um tem que perder. A gente fez um primeiro tempo aí excelente, né? Conseguimos segurar a equipe muito qualificada do Chelsea. E conseguimos sair na frente, mas no segundo tempo a gente fez uma partida muito abaixo. Erramos dois passos aí no meio de campo, a equipe do Chelsea, a gente já sabia que tinha um meio muito qualificado e a gente não podia errar esses passes. Erramos dois passes, tomamos dois gols, a derrota, ele jogava ainda pelo empate, ficou aí muito difícil para a gente correr atrás do resultado aí nesse final de jogo. Aí o goleiro Thiago Pacheco ali fez belas defesas, a bola na trave. Hoje não era o dia, infelizmente, mas a equipe do Chelsea também mereceu a vitória, fez um bom campeonato aí, fez uma boa classificação. E é isso mesmo, preparar aí pro ano que vem agora.
2: Valeu, Fernando, um abraço, hein?
6: Valeu, valeu, tamo junto.
2: São 17 horas e 34 minutos. Vamos para os nossos comerciais. Na volta, vamos falar do jogo que é 8 gols, né? Manchester City contra a Juventus.
7: É o quê?
2: E a Juventus venceu por 6-2. E o Manchester City jogava pelo empate. Logo, logo a gente volta.
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2: São 17 horas e 37 minutos. Estamos de volta apresentando o programa esportivo Resumo Final aqui pela FM Vida 104.9, a rádio da família. E vamos mandar um abraço aqui para o Uziel, torce para o Fluminense. Mandar um abraço também para outro tricolor, o Antônio, lá no bairro do Vivendas. Antônio é tricolor mesmo, viu? E ali, quando o Fluminense perde, ele não fica bom não, viu, o Ney Vieira? Então mandar um abraço para ele. Um abraço também para Baio da Pipoca. Essa hora tem gente lá em volta daquela pipoqueira lá, ele mais JK, feliz, né, porque o Flamengo dele ganhou, 2-0, né, e o Baio da Pipoca não tá muito bom com a equipe do Cruzeiro, né, Cruzeiro aí no Campeonato Brasileiro, desclassificado, Copa do Brasil, Libertadores, tá ruim, viu, Baio? Seu Cristo, flamenguista, feliz, hein? Hein, seu Cristo? Dona Inês, o Éder, diretor da Liga, Antônio, lá em Itabuna, não perde um programa. A Tessia, Diogo, Senna, o Senna tá feliz, né? Porque o Vasco dele tá classificado aqui na Sul-Americana, mas no Campeonato Brasileiro tá na zona de rebaixamento, né? Copa do Brasil e Sul-Americana tá indo muito bem, né, Senna? O Davi já pulou a cerca. Davi, o filho de Senna, já é Palmeiras. Ele confessou pra mim, olha, cansei de sofrer, rapaz. Não quero ser mais Vasco, não. Eu sofri demais. Agora eu sou Palmeiras, não é isso, Davi? Luizinho taxista, Flamengo. Palmeira. Também Cláudio Fernandes. Né? O Hélio do Lanche Legal, né? Da Banana Real, a melhor da Bahia. Né? A Glória comeu, Glória lá da Renovação. Procurou, achou, comeu a Banana Real e vai voltar lá, né, Glória? Agora você vai comer a pipoca do bairro. Um abraço também para Barulho, que também é Flamengo, Léo das Impressoras, Dona Noemi, né? Bom final de semana pra vocês, né? O Maria das Graças, Maria José, lá no Santa Lúcia, Diego da GDC, Carlos Moisés, né, lá do Moisés Ex, Elivaldo do Sofá, Eliardo, Ketely, Catarina, né, Catarina, um abraço pra você, viu? É uma criança que gosta do Cristiano Ronaldo, Alessandra, Juliano Filho, Maria Clarice, que sempre ouve o nosso programa todos os dias lá do Moisés Ex, Fabiano do Gusmão, ficou feliz, hein, com a vitória do Flamengo. Me mandou mensagem hoje. Ixi, Maria. E já falou, olha, eu falei, rapaz, o adversário do Flamengo, se ele passar pelo Del Valle, né, ele disse, não, já passou, tá tudo certo. E eu digo, e ele vai pegar o Corinthians.
3: Como é que é, rapaz?
2: Você, rapaz, ele disse, não, aí não. Aí nós já estamos na final. Né? Segundo Fabiano, né? Falou que está na final, né? O Antônio e Dona Eliete, lá do Santa Lúcia, José Carlos Alegre com Vasco na Sul-Americana, na Copa do Brasil. Agora no Campeonato Brasileiro, José Carlos, você tá triste, né? José Carlos e Cleide, né? Jairo lá no Arraial da Ajuda e Marta da loja JSP Autopeças e Serviços, lá no Arraial da Ajuda. O Júnior e Eliane, né? Karina, prima, um abraço pra você, prima. Doutor Joel, também é ouvinte do programa Resumo Final. Júnior da Farmácia, Glória da Renovação, já falei. Silvani Hallen, fotógrafo. Odete, esposa de Everaldo, Jaques da Pipoca, um abraço para você, Jaques, né? Vende também todo, onde tem um evento esportivo, o Jaques está presente, né? A Carmina também participou do nosso programa, mandou aí um áudio, né? Um abraço para você, Carmina. São 17 horas e 42 minutos, vamos falar da segunda partida da Champions League da ABB. Que partida, viu? 8 gols na partida, né, Vieira? O árbitro da partida, Alex e o Lucas. E lá no campeonato da ABB tem VAR, né? Qualquer dúvida, eles pedem o VAR, é uma demora ali. E os dois tiveram uma boa atuação como árbitros, seguros ali, algumas dúvidas, mas quando havia dúvida ia no VAR, e a equipe do City entrou em campo, ia jogar pelo empate, né, com a vantagem do empate, colocou em campo o Flávio Evinho, que é da seleção de Eunápolis, o Rodrigo Vivas, que é da seleção de Eunápolis, Filipinho, né? Filipinho, que também joga na seleção de Eunápolis, Reginho, o Jeguinha, o Romerante, o Dierley e o Pablo, né? Pablo Baiano. O técnico Paulo tinha no banco o Iago, o Ari, o Airto e o Germininho, que entrou e entrou bem ali na equipe do City. A equipe da Juventus, escalada pelo técnico Cristóvão, com Célio no gol, Gabriel Imbaúba, que é da seleção também, Pedro Queiroz ali, o Olívio lateral esquerdo, Matheus Gabiarra, que também é da seleção, Pedro, né, tem dois Pedro aqui, né? Pedro Augusto, me parece o nome dele, Binho, o Kelzinho, o Marcinho, né? Então, o Cristóvão tinha no banco um único jogador, acredita, Neiveira? O Lucas, só um reserva. Interessante que no primeiro turno, a equipe do City venceu por 6-1 a equipe do Juventus, não é? No segundo turno, a galera do Juventus achava que ia ser melhor, um jogo melhor, mas perdeu por 6-2 no segundo turno. E agora a equipe do Juventus devolveu a goleada, né, nas quartas de final, vencendo por 6-2, né?
3: É o quê?
2: 6-2. Isso, o primeiro gol aconteceu, um gol contra de Filipinho, da equipe do Manchester City, né? E o segundo gol, e aí começou a batalha. Então, o jogador Massinho marcou 3 gols para a equipe da Juventus. E o jogador Matheus Gabiarra marcou 2 gols, então 3-2, 5, e fechou aqui a goleada para a equipe do Juventus, né? 6-2 para a equipe um gol do Matheus Gabiarra, um golaço, não é um golaço, não é? São 5 gols aqui que eu falei, mais um contra, 6, né? Quem marcou para a equipe do Manchester foi o Rodrigo Vivas, e também aos 3 minutos, o jogo no primeiro tempo terminou 3-0 para a equipe do Juventus. Então beberam água, conversaram ali, o técnico Paulo deu uma bronca, voltou para o segundo tempo, colocou o Airtinho, ele entrou muito bem, e aos 3 minutos fez logo um gol, 3-1, né? 3-1, a equipe do Juventus fez 4-1, né? A equipe do City fez 4-2, né? 5-2 e 6-2 para a equipe do Juventus, classificada para a semifinal do campeonato da ABB. Agora a Juventus vai pegar o Real Madrid, o time do Augusto, né? O Augusto é presidente da ABB, é presidente do Real Madrid, e o Juventus, quem é o presidente, é o Cristóvão, que é vice-presidente da ABB. Então vai ser briga de cachorro grande. E o Chelsea vai pegar o Arsenal. Arsenal. Então, o Cristóvão, técnico, estava feliz, radiante aí, com esta grande vitória da equipe do Juventus, né? Da Juventus na semifinal do campeonato da ABB, Champions League da ABB. E vou conversar com o Cristóvão, técnico da Juventus, vence e vai à semifinal.
3: É. Ao lado de Mateuzinho, a equipe do... Ao lado de Mateuzinho, a equipe do...

0: Mateuzinho, a equipe do Juventus goleia a equipe do Manchester City, apesar de jogar pelo empate, o Manchester City vence de 6 a 2 a Juventus e vai à semifinal, Mateuzinho.
1: Boa tarde, primeiramente boa noite, né? Primeiramente também agradecer a Deus por tudo, pelo resultado e pela minha equipe também, que se dedicou e por isso que veio essa vitória e só agradecer mesmo por tudo.
0: Ô Mateuzinho, descreve aquele golaço seu ali, o gol mais bonito, posso dizer que mais bonito do campeonato.
1: Primeiro só agradecer mesmo a Deus por tudo que ele vem fazendo por mim e pela minha equipe, pelo gol.
0: Valeu, Mateuzinho, lateral esquerdo da seleção, lateral direito da seleção de Belmonte, poderia estar aqui em Nápoles. Mas ele disse que não houve acerto, houve dificuldade aí nas conversas com a direção de Eunápolis. Eu conversei também com Rodrigo Vivas, ele também é meio campista da seleção de Eunápolis, ele analisa o jogo e nós conversamos um pouco, batemos um papo também sobre a Copa Condesc. Bater um papo aqui com Vivas, Rodrigo Vivas. Primeiro turno, 6-1 para a equipe do City, né? No segundo turno, 6-2. E agora, né, no mata-mata, a equipe do City, apesar de entrar em campo já com a vantagem do empate, né, e perde de goleada 6-2. O que que aconteceu, hein, Rodrigo Vivas? Você sabe explicar aí o que que aconteceu com a equipe do City? Boa noite, Rádio Vida FM.
2: Primeiramente, boa noite, né? Agradecer a Deus por mais uma partida, né? Agradecer a Deus, né? Futebol. Você falou que o primeiro turno foi 6-1 pra gente, né? Aí era outro campeonato, a gente sabe. Primeira fase, isso não quer dizer nada. Hoje os caras ganharam de 6-2 com mérito. Com mérito, tem que ser realista, que futebol a gente pode esconder, né? Parabéns para a equipe da Juventus. A gente tinha uma vantagem do empate, mas isso não quer dizer nada. No jogo de mata-mata, é futebol. A gente sabe como é que o futebol é, tudo pode acontecer. Mas eu vou dar a frisar. Parabéns para a Juventus, para a classificação. Meu time também, a gente correu, dedicamos, né? Infelizmente não conseguimos o resultado, que é o vitória ou empate, né? Não dava vantagem do empate. Mas é igual eu falei, agora agradecer a Deus. Ninguém ser machucado, né? A gente, nosso adversário. Agora é parar por aqui, né? Acabamos a competição pra gente aqui. Agora ver o que vai acontecer pro próximo ano.
0: Ô Rodrigo, falando da Copa Condesc, que vai iniciar no dia 20, a seleção vai estrear no dia 20 contra Itabela, fora de casa. Como é que está? Motivado para o início desse campeonato?
2: Motivado, a gente está vindo na quarta semana de treinamento já, né? Graças a Deus. A gente está vindo a pegada forte aí. Sabemos que a estreia não vai ser fácil, todo estreia de campeonato não é fácil, ainda mais fora de casa, com a equipe qualificada que é a Itabela. Mas, igual eu falei, estamos na quarta semana de treino, de trabalho, estamos focados para, se Deus quiser, fazer uma ótima estreia.
0: Valeu, obrigado, hein, Rodrigo?
2: Valeu, pai, eu que agradeço.
0: Valeu, Rodrigo, atuou muito bem, viu, dando bronca no jogador Filipinho, né, da equipe, é o parceiro de time dele. E o Filipinho, né, tomou muita bronca ali do Rodrigo Vivas, que estava ansioso para vencer a partida, mas tá aí, semifinal Chelsea e Arsenal, Real Madrid e Juventus, dois grandes jogos pela Champions League do campeonato da BB. São 17:53, vamos continuar aqui ouvindo aqui o Cristóvão, né, da Juventus, ele que estava bastante feliz por esta vitória, devolveu a goleada, né, as duas goleadas, e ainda foi para a semifinal. Tinha noite melhor, hein, Cristóvão?
3: Tô aqui com Cristóvão, técnico e presidente da equipe do Juventus, alegre, feliz aqui, jogou com a equipe do City, onde o City tinha vantagem do empate, entrou em campo com a vantagem do empate, mas a equipe do Juventus venceu aqui de goleada 6-2, você perdeu a partida pro City no primeiro turno, 6-1, 6-2 no segundo turno, e agora vence e vai para a semifinal, Cristóvão.

0: Boa noite, Rádio Vida FM.
1: Boa noite, ouvinte da Rádio Vida FM. Mais uma vez, quero te parabenizar pela cobertura, sempre com esses comentários excelentes, pontuais, né? E voltando ao jogo, dizer que nosso time perdeu dois jogos na fase classificatória de goleada, né? E meu time sentiu muito com isso, mas consequentemente entendeu que o time não se encontrou em campo, nós tivemos assim a infelicidade de estar bem no jogo, de repente a gente faz 1-0 e meu time é muito ofensivo, né? Meu time quer estar com a posse de bola sempre, naquela correria, e lançando, esticando. E eu falei com o time, ó, meu time nem sempre tem que atacar. Mas aí meu time refletiu, né, sobre isso, e começou a carenciar mais. E outra coisa, meu time estava tendo oportunidade do começo e não estava fazendo os gols. Meu time agora está tendo oportunidade e já mata o jogo. Tanto é que hoje metemos 3-0 no primeiro tempo e facilmente dá para chegar 5-0. Mas o bom foi a classificação. Parabenizar a equipe do City, que veio com o empate embaixo do braço, mas não sentou em cima, partiu para o jogo, entendeu? E fez uma boa partida. É um time de grandes jogadores, tem jogador até de campeonato municipal, né? Que é o Cade Vivas, um cara excelente, um jogador excepcional, acima da média. Isso faz a brilhante nosso campeonato. E nosso time teve a felicidade de ganhar, e ganhar muito bem. Tive assim a felicidade de ter com o Mateuzinho hoje, um dia brilhante, né? Jogou demais, o Márcio, o Binho, o time todo, né? Vou ficar aqui, só não para não ser infeliz. Mas só para amizar meu time, eu estou muito feliz com isso, com a classificação. E que dizer que nosso time vai chegar forte para a semifinal.
0: Ô Cristóvão, a grande dificuldade também foi a questão do banco de reserva. Você tinha ali praticamente só um jogador ali no banco de reserva, e isso prejudicou um pouco a equipe da Juventus. Para os jogos da semifinal, você acha que vai melhorar?
1: Não, nós temos assim, uns 4 atletas aí que trabalham, né? O time de saúde, por exemplo, Maradona mesmo, que mora em Itajimirim, veio, chegou ali perto daqui, o carro quebrou e ele não conseguiu chegar em tempo. Nosso time, antes se reuniu, né? Falou, vamos ganhar para o colega veio e tal, se deslocou de sua casa, ficou meio distrado, tentando, não conseguiu. E nosso time sentiu a falta dele, mas nosso time tem um elenco muito bom, né? E tanto é que nosso time hoje sentiu a falta dele, porque é um excelente jogador, né? Faz falta. Mas dentro de campo, o time correspondeu para substituir a ausência dele.
0: E agora enfrentar o Real Madrid, né? O forte Real Madrid do Cristóvão, e aí?
1: Não, o Real Madrid do Augusto, né?
0: Aqui me informaram aqui que seria Chelsea e Arsenal, Real Madrid e Juventus. Será que é isso? Você que faz parte da...
1: Isso, o Real Madrid é de Augusto.
0: É, né? De Augusto.
1: É que Augusto é presidente da BB e eu sou o vice. Isso, então vai ser a briga de instituição. Então quem ganhar, mas vai ser um jogo bom. A gente tem uma parceria muito forte de Augusto, tanto na instituição, quanto no campeonato, quanto no trabalho. Nós somos conterrâneos, na realidade, né? Nós somos conterrâneos, somos amigos de infância, na realidade. E assim, a gente tem uma amizade muito forte. E a gente faz acontecer, e se tiver de brigar, a gente briga, mas depois se reúne no churrasquinho ali, tá tudo certo. O Real Madrid é uma equipe muito forte, e ele tá preparado para enfrentar o Real Madrid.
0: Ele leva vantagem do empate, o Real Madrid entra em campo com a vantagem do empate, ou nessa fase vai entrar pau a pau aí?
1: Não, não. A vantagem é só os 4 primeiros colocados, né?
0: Sim.
1: Entendi. É, mas foi playoff. Agora é todos iguais.
0: Todos iguais.
1: Antes de jogar futebol que a gente joga, né? E de bonito, né? Porque hoje não teve falta, meu time não faz falta, né? Meu time é um time leve, poucas faltas, não teve violência. Tanta gente como ninguém fez falta, né? Então assim vai ser com o Real Madrid. E assim, a EB Champions League você faz é ganhar com esses espetáculos.
0: Valeu Cristóvão, muito obrigado. A Rádio Vida FM agradece por sua participação. Parabéns pela vitória.
1: Muito obrigado a todos e uma boa noite.
0: São 17h58, vamos continuar aqui com a FM Vida 104.9, a rádio da família. Carmina tá aí, quer participar do programa, né? Carmina, ela é flamenguista, ela falou que é flamenguista, eu não sei, não é? Mas ela vai participar do programa. E aí, Carmina, boa tarde!
2: Boa noite!
0: Boa noite,
2: Ferreira, né? Em Santa de todos vocês e do resumo final. Tô aqui, Silmano, tá mandando um alô pra todos e o meu deixou, né? Pois é. Sou ouvinte assíduo. Sou fã de vocês. Uma boa noite. Helena da Colônia, se você estiver ouvindo, liga pra mim, irmã Helena. Já ouvi aqui seu alô, já ouvi. Obrigadão, viu? Não esquece de mim, não. Há muito tempo que eu ouvi esse programa. Agora que eu me aproximei, tô falando que eu sou ouvinte.
0: Valeu, Carmina, né? Um abraço para você, né? Você que sempre ouve aí é o programa Resumo Final pela FM Vida 104.9. Vamos falar de voleibol, Ney? Amanhã, dia 12, né? Dia 12, domingo, dia 13, a seleção masculina de vôlei vai viajar para Potiraguá e lá vai disputar a terceira etapa da Liga Extremo Sul. Então, as equipes masculinas, é uma equipe de Potiraguá, uma equipe de Porto Seguro, Eunápolis, né, Vôlei do Futuro de Porto, duas equipes de Porto, Santa Cruz, Cabralha e Itarantim, né, uma equipe de Eunápolis. O vôlei feminino, Potiraguá, Porto Seguro, duas equipes de Porto Seguro, é uma equipe de Eunápolis e Itarantim, não é? E tá aí, é, o vôlei social, né? Aqui, vôlei social também vai disputar aí pela o feminino. Então amanhã, dia 12 e dia 13, começa a Liga Extremo Sul de vôlei, terceira etapa. Um abraço para o Hélio, não é? Hélio do vôlei. Ele que é bastante dedicado no voleibol feminino e masculino. Ele treina as duas equipes, Ney Vieira. Bastante dedicado e pode trazer quem ganhar aí essa etapa. Vai ter direito a disputar em Salvador, né, em Salvador, é uma eliminatória, lá um campeonato em Salvador, vai para Salvador, né? São 18 horas e 1 minuto, vamos falar agora de Intermunicipal, notícia ruim do Intermunicipal, né? A Liga Desportiva de Glória protocolou junto à Federação Baiana de Futebol um pedido de dispensa da seleção municipal de Glória do Campeonato Baiano de Futebol Intermunicipal, né, deste ano, né? O pedido envolve as duas partidas restantes da equipe na fase de classificação contra Paulo Afonso, no dia 13, seria no domingo, vai ser WO, e 13 de setembro no domingo, e Rodelas contra Rodelas no dia 20 de setembro. Segundo a nota oficial divulgada pela a Liga lá de Glória, as dificuldades financeiras enfrentadas na fase inicial de preparação foram superadas, né? Difíceis. A entidade informou que a decisão de não continuar na competição ocorreu principalmente devido à desistência de diversos atletas inscritos. Os caras disseram, ó, se inscreveram, falaram, ó, nós não vamos jogar mais não, né? O que reduziu o elenco, não tinha jogador para colocar em campo. E o número considerado assim insuficiente para formar equipes titular e reserva em condições adequadas de disputa. Então, na campanha até o momento, Glória, né, a seleção de Glória, disputou 4 partidas, perdeu todas elas. Sabia, Neiveira? A equipe também acumula um saldo negativo de 17 gols. O presidente da Liga lá, o Marcos Antônio de Jesus Bacelar, assumiu as falhas no planejamento e na montagem do elenco e pediu desculpas aos torcedores, apoiadores e à comunidade esportiva do município. Né? Na nota, a Liga afirmou, né, ainda que a decisão não representa um adeus ao futebol, né, e que pretende reorganizar, né, ali a seleção, a estrutura da entidade para futuras competições. Só que a Federação Baiana tem uma punição para a seleção que desiste, né? Me parece aí que é 3 anos sem disputar o Intermunicipal. Sabe o que é isso, meus amigos? Falta de planejamento, né? Teve a Federação Baiana de Futebol viu que algumas regiões, algumas seleções não iam entrar, como é o caso aqui, Itamaraju, só tinha Itamaraju. Então a Federação Baiana ligou para Teixeira de Freitas, ligou para Itabela, né, e prometeram para eles: ó, não, coloca aí a seleção, tranquilamente vai dar, vocês conseguem. A seleção de Itabela ainda tentou com o secretário, né, o presidente da liga, e o secretário disse: não, vamos disputar a Copa Condesc. O Ramon, né, o Ramon, que foi bastante sensato, educado com os dirigentes, e ele disse: vamos disputar a Copa Condesc no próximo ano, eu invisto, eu ajudo, nós ajudamos, a secretaria vai ajudar vocês a montar uma boa seleção. Teixeira não foi assim. Teixeira disse: não, vamos colocar um time aqui. Colocou um time na Copa Construir, lá da região, e colocou uma equipe também no Intermunicipal. Tá sendo saco de pancada, não é? Saco de pancada. Tá, jogou com Camacan, jogou contra Santa Cruz da Vitória, Itamaraju, tomou uma goleada. O mando de campo tá sendo em Itamaraju, não é? Itamaraju, porque lá em Teixeira não pode jogar, porque lá tá sendo disputado a Copa Construir. Então, mau planejamento. Aconteceu o que aconteceu aqui com a seleção de Glória, né? A desistência e a punição, não é? Da seleção não vai poder disputar o Intermunicipal por 3 anos aí. Então, Intermunicipal, nós vamos ter agora a 5ª rodada do Intermunicipal, não é? 5ª rodada. Os confrontos são os seguintes: Tucano joga em casa contra Rodelas, Glória não vai jogar, vai ser W.O., Paulo Afonso vai ganhar 3 pontos aí tranquilo, Crisópolis contra Araçás, Conde e Rio Real, Conceição do Coité joga em casa com Valente, Santa Luz joga em casa com Ixu, que também está vindo mal na competição, Santa Bárbara e Biritinga. Santa Bárbara joga em casa, Serrinha joga em casa com Barrocas, Pé de Serra joga em casa com Capim Grosso, que já demitiu o técnico, já contratou outro técnico, apesar de estar fazendo uma boa campanha no Intermunicipal. Miguel Calmon joga em casa com Ipirá, Santanópolis joga em casa com Anguera, Amélia Rodrigues joga em casa com Feira de Santana, Cachoeira joga em casa com São Félix, Cabaceiras de Paraguaçu joga em casa com Conceição de Feira, Pojuca enfrenta o Catu dentro de casa, Alagoinhas dentro de casa joga com Lauro de Freitas, São Felipe e Salbará joga em São Felipe, Maragogipe joga dentro de casa com Simões Filho, Itantim joga dentro de casa com Santo Antônio de Jesus. Está praticamente, o time do Marcos Correia está praticamente classificada a seleção para a segunda fase, já que nessa primeira fase classifica 3 seleções em cada grupo. Brejões joga em casa com Castro Alves, Itiruçu pega Irajuba, Itiruçu joga em casa, Aurelino Leal em casa enfrenta Ibirapitanga, Ilhéus e Itabuna, só que Ilhéus joga em casa, Poções e Brumado em Poções, Vitória da Conquista joga em casa com Contendas, Quaraci joga com Barro Preto em casa, né? Quaraci joga em casa. Caatiba joga em casa. Era outra seleção que quase desiste, né? Falou, ainda ensaiou desistir, mas ouviu aí que seria punido. Ela vai cumprir. Então joga com Itapetinga. Camacan e Itamaraju em Camacan. E Teixeira de Freitas joga em Itamaraju, né, que é onde ela está mandando seus jogos, contra a seleção de Santa Cruz da Vitória. Todos os jogos no domingo às 15 horas, né, 15 horas dia 13, né? Dia 13. Então tá aí o Intermunicipal. Vamos falar um pouco de Copa Condés, que começou no domingo passado com a abertura Belmonte 1, gol de Saruê contra Guaratinga. Jogou em Belmonte a abertura. Belmonte é o atual campeão da Copa Condés. Que domingo agora, dia 13/9, Itapebi enfrenta dentro de casa a seleção de Cabralha. Ontem nós conversamos com Jaime Braga e vamos ouvir aí a expectativa de Jaime Braga para esta grande estreia contra a seleção de Cabralha.
3: Boa tarde, ouvintes da Rádio FM Vida, programa Resumo Final, o nosso amigo Ney Gonçalves. É um prazer imenso estar falando com você. Aqui é o professor Jaime Braga, treinador da seleção de Itapebi. A expectativa é enorme, né? A estreia, né, domingo próximo contra a equipe do Cabralha, a fortíssima equipe de Cabralha. Né? Sabemos que irá ser um jogo difícil, independente de qualquer situação, já tem um peso da estreia, né? Esperamos, né, com o apoio da nossa torcida, que a gente possamos fazer um grande jogo e sair daqui com um grande resultado, mas sabemos dos inúmeros obstáculos que iremos ter nessa partida, né? Seleção de Cabralha, seleção fortíssima, seleção aguerrida, seleção com diversos jogadores, né, de talento. Então será um jogo realmente, um jogo muito difícil contra a seleção de Cabralha, mas esperando em Deus que a gente possa, nossos atletas possam colocar em prática aquilo que a gente trabalhou esse tempo e possam sair de campo com um grande resultado, deixar nossa torcida feliz. Temos algumas situações aí de jogadores para serem regularizados, algumas situações de jogadores ainda que precisam ter um melhor condicionamento físico. E aí a gente está analisando até a sexta-feira, até o dia de amanhã, vermos qual é a melhor formação que iremos ter para enfrentar essa equipe fortíssima de Cabralha. No demais, um abraço a todos, um prazer estar falando com vocês e me coloco à disposição em qualquer momento. Grande abraço.
0: São 18 horas, um abraço para você também, Jaime Braga, fazendo um excelente trabalho lá na seleção de Itapebi, né? Itapebi. E o outro jogo, grande jogo, né? Itabela estreia em casa, Itabela do técnico Rodolfo contra a seleção de Itajimirim. E tem uma novidade aí para os torcedores, né? A equipe do Resumo Final vai estar presente transmitindo esse jogo ao vivo, não é? Aí junto, aí uma junção, programa Resumo Final e eu na TV, né? O amigo Fernando, né? Do amigo Fernando, nós vamos estarmos juntos aí, o canal no YouTube, e você vai ver ao vivo esse jogão de bola Itabela e Itajimirim. E o Resumo Final já tem o seu canal no Instagram, né? Resumo Final Esportes no Extremo Sul Baiano. Segue a gente aí, né? Se inscreve no canal e para você saber todas as novidades, o que é o melhor do esporte. Esporte, né? E seleção de Itabela estreia em casa contra Itajimirim. E eu conversei com Negueba, né? Negueba, meio-campo da seleção de Itabela. Ele mora aqui em Eunápolis, é de Eunápolis, disputou o campeonato eunapolitano e mais, infelizmente, o Rodolfo, é muito amigo do Rodolfo, ele conseguiu levar o Negueba e o Iago para a seleção de Itabela. Vamos ouvir aí o Negueba. Estou ao lado de Negueba aqui, da equipe da seleção de Itabela, né? Vai disputar o Intermunicipal, domingo estreia, tem uma parada muito dura pela frente, a seleção de Itajimirim, que inclusive jogou um amistoso com a seleção de Eunápolis, conseguiu vencer de 1-0. E aí, Negueba, como é que está você preparado para essa grande estreia na Copa Condesc? Boa noite, Rádio Vida FM.
4: Boa noite a todos aí, falando da Copa Condesc. A gente vem trabalhando, né? Já tem uns 2 meses de treinamento lá na seleção de Itabela, com os meninos de Itabela. E Negueba hoje está 100% para disputar a Copa Condesc. Só agradecer mesmo a Deus aí, a diretoria de Itabela lá pela oportunidade de ter me convocado para poder participar com eles lá esse ano. E com fé em Deus, a gente está trabalhando para domingo conquistar os primeiros 6 pontos para iniciar o campeonato com o pé direito.
5: Em um dos amistosos, a seleção de Itabela inclusive perdeu, né, para a seleção de Guaratinga, mas de lá para cá os treinamentos, a dedicação dos jogadores tem melhorado bastante, né, Negueba? Então, para a estreia, o time está preparado.
4: Tá sim. Tivemos um amistoso lá. Infelizmente perdemos, né? Mas é isso aí, era apenas um amistoso justamente para preparar a equipe e, com fé em Deus, domingo vamos estrear e estrear bem com vitória.
5: Valeu, Negueba, muito obrigado, hein?
4: Valeu, obrigado.
0: São 18 horas e 15 minutos, tá aí, né, o Negueba, é jogador de meio campo, excelente jogador e ganhou a seleção de Itabela, né, que levou o jogador para lá. São 18 e 15 minutos e nós vamos destacar a seleção de Nápoles. Sabia, Neveira? Vai fazer uma festa hoje, né? Vai apresentar oficialmente a seleção hoje às 19 horas. O evento será realizado na sede da Secretaria Municipal de Esporte e Cultura e Juventude e Lazer, no bairro Itapuã. Vão estar reunidos lá jogadores, comissão técnica, será uma alegria total, será uma motivação, né, para a seleção de Eunapolitana, onde vai estrear no dia 20 ainda, né? Ainda. Dia 20, dia... E vai jogar também duas partidas fora. Joga dia 20 e no outro final de semana também joga contra a seleção de Guaratinga e depois vem jogar em casa, né? A apresentação reunirá atletas, comissão técnica, autoridades, imprensa, torcedores e marcará o início oficial da preparação da equipe para a competição regional. A estreia de Nápoles na Copa Condesc, como eu disse, será no dia 20 de setembro, lá em Itabela. A participação do torneio também busca valorizar os atletas aí do município, fortalecer o esporte local, né? Segundo a prefeitura, né, o Thiago Moura, lá secretário, a competição representa uma oportunidade para os jogadores de Eunápolis demonstrarem assim o talento, né, para o município, mostrar o futebol, ampliar a integração esportiva com outras cidades da região. Após a apresentação oficial, a seleção de Eunápolis terá 9 dias de preparação até a estreia da Copa Condesc 2026. A equipe enfrenta Itabela no dia 20 de setembro, fora de casa, e em partida que marcará o início da campanha do município na competição regional. Então tá aí essa festa maravilhosa da seleção de Eunápolis. Agora aqui as últimas notícias do programa Resumo Final. Copa das Favelas, né? Tá todo vapor. Copa das Favelas. E aí, organizado pelo Chuchu e domingo terá 4 jogos decisivos. Às 8 horas, Rosa Neto e o Chelsea, né? Chelsea. Às 9h30 é o Manchester City, Manchester e o Nápoles contra o Viracopos. E tem 2 jogos às 8 horas, porque lá tem 2 campos. Renovação contra o Astro. E às 9h30, Joinville contra os Novos Talentos. Né? Então tá aí, 4 jogos e da Copa das Favelas. E também tem domingo dois jogos decisivos pelo campeonato de Juca Rosa, às 8h45. É o mata-mata nas quartas de final, né? As equipes estão buscando aí a classificação para a semifinal. Então, o primeiro mata-mata foi o Manchester e o Nápoles contra o Vila Colônia. E o Vila Colônia venceu por 3 a 2, está classificado. E o Grêmio venceu por 5 a 1 o Maravilha. E amanhã, no domingo, às 8h45, Gabiarra entra em campo para jogar contra a equipe do Mundo Novo. E o Chelsea vai jogar contra o Rosa Neto às 10h45 do domingo, dia 13. 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Amigo torcedor, um abraço para você, um bom final de semana. Entre aí, né, no canal do YouTube, eu na TV, domingo, que você vai assistir o jogo Itabela contra Itajimirim, com cobertura de Pomageste, Ney Santos, também o Fernando, né, o trio que vai estar ali em Itabela, né, o Marlon da Liberdade, não sei se vai dar para ir, mas a equipe do Resumo Final, junto com eu na TV, trazendo ao vivo as emoções de Itabela e Itajimirim no domingo às 15 horas lá em Itabela. Para você, Ney Vieira, um abraço, né? Um bom final de semana para você. Flamengo joga, né, contra o Corinthians, né? Eu não dei a rodada aqui do brasileiro, mas o Flamengo joga contra o Corinthians. Cuidado com o Corinthians, viu? Cuidado, Ney Vieira, com o Corinthians. JK, cuidado com o Corinthians, hein? Então, um abraço para você e para todos os torcedores ligados aqui em Eunápolis, na nossa região e no mundo através da internet. Um abraço e até segunda-feira, se Deus quiser.
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1: 6 horas e 31 minutos.

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0: 6:53.
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0: Paulo Capobianco.
1: São vários estudos mostrando a redução da vazão nos principais rios do Cerrado. Esse dado das áreas prioritárias para recarga hídrica é algo absolutamente fundamental. Quando você apresenta com base sólida em dados científicos as áreas prioritárias, isso permite você organizar melhor os seus investimentos. É claro que todas são importantes, mas se nós temos recursos ainda não tão abundantes como gostaríamos, nós precisamos começar pelas áreas prioritárias.
0: Também nesta sexta-feira foram divulgados novos dados sobre o desmatamento no Brasil. Segundo informações do sistema DETER, Sistema de Detecção de Desmatamento em Tempo Real, do Instituto Nacional de Pesquisas Espaciais, os alertas de desmatamento no Cerrado caíram 19% em agosto, na comparação com o mesmo mês de 2025. A perda de vegetação nativa somou 238 quilômetros quadrados. Reportagem Gabriela Noronha.
2: O Ministério da Saúde confirmou 3 casos de sarampo em Tabatinga, no Amazonas.
3: Outros 2 foram confirmados em São Paulo, que já soma 32 pacientes esse ano.
2: O Brasil é considerado livre do vírus desde 2024, mas ainda registra casos esporádicos.
3: A vacinação é a principal forma de evitar a transmissão da doença. O imunizante é oferecido gratuitamente pelo SUS.
4: Após a confirmação nesta semana de 3 casos de sarampo no estado do Amazonas, o Ministério da Saúde intensificou as ações de vigilância na região. Os esforços são para interromper possíveis cadeias de transmissão do vírus. Os casos foram confirmados em Tabatinga, na fronteira entre Brasil, Colômbia e Peru. Os episódios ocorreram em pessoas que vieram da cidade de Alto Monte, no Peru, sem histórico de vacinação contra o sarampo. Além do Amazonas, o Ministério da Saúde mantém alerta para São Paulo, que registrou 32 casos neste ano, 2 pacientes confirmados esta semana. Medidas de vigilância sanitária e vacinação estão sendo tomadas e não há registro de circulação do vírus para além das cidades de Guarulhos, São Bernardo do Campo e a capital paulista, que registra 29 dos 32 casos. O Brasil é certificado como livre do vírus desde 2024, mas ainda registra casos esporádicos, principalmente relacionados à importação do vírus de outros países. O sarampo já foi uma das principais causas de mortalidade infantil em todo o mundo. A transmissão ocorre pelas vias aéreas, ao tossir, espirrar, falar ou respirar. A doença possui alto nível de contágio. Quando a pessoa é infectada, ela pode transmitir o vírus para 90% das pessoas próximas que não estejam imunes. A vacinação é a principal forma de evitar novos casos. Os imunizantes são oferecidos gratuitamente pelo SUS e integram um calendário nacional de vacinação para pessoas de 12 meses a 59 anos. Há 2 vacinas disponíveis no SUS para a proteção contra a doença: a tríplice viral, que protege contra sarampo, cachumba e rubéola, e a tetraviral, que além dessas 3, imuniza também contra a varicela. Edinaldo Júnior para a Voz do Brasil.
2: PrevBarco, uma espécie de agência flutuante do INSS, leva serviços e informações de previdência social a comunidades isoladas do país.
3: Em setembro, a embarcação vai iniciar uma nova operação no Amapá.
2: Entre 28 de setembro e 9 de outubro, atenderá comunidades do arquipélago do Bailique. Depois segue para o município de Cutias, onde permanece até 23 de outubro.
3: Mas, antes de seguir para o Amapá, o PrevBarco estará em Chaves, no arquipélago do Marajó, no Pará, de 14 a 25 de setembro.
2: Não é necessário realizar agendamento prévio. O atendimento ocorre por ordem de chegada durante a permanência da embarcação em cada localidade.
3: Estudantes do ensino médio de todo o Brasil têm até 15 de setembro para se inscrever na primeira edição nacional da Olimpíada Nacional de Empreendedorismo.
2: O evento é individual e gratuito.
3: E os finalistas vão participar de uma imersão em empresas parceiras do projeto.
5: A competição começa no dia 18 de setembro com uma prova online de caráter diagnóstico. As questões envolvem raciocínio lógico, inovação e empreendedorismo com situações do cotidiano. Os 100 mil estudantes com melhor desempenho avançam para a segunda fase, marcada para 9 de outubro. Nessa etapa, a prova será dissertativa e os estudantes deverão desenvolver propostas de soluções e modelos de negócios. Os 100 melhores colocados no ranking nacional serão selecionados para a fase final. O secretário nacional de Inclusão Socioprodutiva, MEIS e Cooperativismo, do Ministério do Empreendedorismo, da Microempresa e da Empresa de Pequeno Porte, Danilo Cabral, disse que os finalistas participam de um curso intensivo de curta duração voltado ao aprimoramento dos projetos, desenvolvimento de produtos e elaboração de planos de negócio.
6: É linkar aqueles que estão na escola, que precisam identificar essa vocação, qualificar, formar para poder empreender, com esse mundo do trabalho. É o papel do ensino médio, é formar para a cidadania e formar para o mundo do trabalho. Essa imersão vai durar 3 dias, onde aí sim os alunos já terão que apresentar um produto, um plano de negócio, e disso sairá 27 finalistas.
5: Além das provas, a programação prevê atividades de formação para estudantes, professores e escolas participantes. A etapa nacional será realizada em Brasília no dia 10 de dezembro. As inscrições são gratuitas e podem ser feitas pela internet até 15 de setembro. O endereço é one.ufma.br. Com locução de Natália Koslick, reportagem Pablo Mundim.
2: O uso da biometria digital ou um reconhecimento facial já faz parte da vida das pessoas hoje em dia.
3: Seja para fazer uma transação bancária ou para acessar o gov.br, por exemplo, esse tipo de procedimento agiliza o acesso a serviços e informações, protegendo os dados dos usuários.
2: Vamos saber como esses dados são armazenados e que cuidados extras podem ser tomados no ambiente digital.
7: Fazer uma selfie, aquela foto de si mesmo, virou rotina não só para as redes sociais. Também é com ela que é possível acessar portarias de prédios, desbloquear o celular, abrir aplicativos bancários ou entrar no portal gov.br, por exemplo. A biometria facial e a digital, aquela que lê as impressões digitais, estão presentes no dia a dia do cidadão. A tecnologia confirma a identidade do usuário em segundos e cria uma camada extra de proteção. Laerte Peota de Melo, professor da Universidade de Brasília e especialista em cibersegurança, explica que há diferenças nos sistemas biométricos de acordo com a finalidade.
8: Tanto os bancos quanto sistemas assim, que a gente chama de sistemas críticos, eles têm um sistema biométrico muito mais eficiente. Ele é diferente do que a gente usa no celular, no nosso dia a dia. A biometria que você usa no celular é para acessar os seus dados que estão no seu aparelho. Então, são sistemas bem diferentes.
7: A biometria digital analisa os padrões únicos dos dedos das mãos. Já o reconhecimento facial mapeia pontos e contornos do rosto, como a distância entre os olhos e o formato do queixo. No Brasil, a biometria é classificada como dado pessoal sensível pela Lei Geral de Proteção de Dados. As empresas são obrigadas a explicar o motivo da coleta, armazenar os dados de forma segura e excluí-los quando não forem mais necessários. Gustavo Henrique de Souto Silva, subsecretário de Planejamento e Tecnologia da Informação do Ministério das Comunicações, explica que essas informações são protegidas.
9: Quando a gente fala de segurança e as pessoas têm esse medo daquele dado vazar, é que esses dados, eles são muito bem protegidos, são criptografados, e assim, não é qualquer pessoa ou empresa que tem acesso a isso. E esses dados não é disponível, acessível de forma indiscriminada. Então, eles têm um controle de acesso.
7: E alguns procedimentos simples podem ajudar a proteger a identidade e os dados sensíveis no ambiente digital, como ativar a verificação em 2 etapas em suas contas, usar um gerenciador de senhas para armazenar os dados e proteger o chip do seu celular nas configurações do telefone. Reportagem Luciana Colares de Holanda.
3: A identificação biométrica virou política nacional pelo Ministério de Portos e Aeroportos. O objetivo é modernizar o controle de acesso e ampliar a segurança. segurança nos sistemas de transporte do país.
2: A iniciativa padroniza o uso de tecnologias como reconhecimento facial e digital em aeroportos, portos, instalações portuárias e hidrovias.
3: E a biometria deixa o sistema nos aeroportos mais moderno, mas tem coisas que só dependem do ser humano para a viagem ser mais tranquila, como disciplina e educação.
2: Tumultos, brigas ou até mesmo piadinhas fora de hora em aeroportos ou aviões podem causar um verdadeiro transtorno para muitas pessoas, como atrasos de voos e até pousos de emergência.
3: Agora, os passageiros que não respeitarem as regras serão penalizados com multas altas e podem chegar a ficar proibidos de viajar por até um ano.
2: E para alertar os viajantes sobre essas mudanças, o Ministério de Portos e Aeroportos lançou a campanha Parece Exagero, é Segurança.
10: O passageiro indisciplinado é aquele que comete atos que violam e comprometem a segurança, a tranquilidade e a dignidade de outras pessoas. O analista de marketing João Gabriel Palhão conta que já presenciou um desses atos que provocou atrasos e estresse nos passageiros.
11: Vindo aqui para Brasília mesmo, eu presenciei isso com o caso de notebook. Desde o início do voo, a comissária já avisou, na hora que ela passava perto, o cara tirava, mas sempre voltava. Então foi o voo inteiro dando trabalho.
10: A campanha Parece Exagero, mas é Segurança foi motivada pelo aumento de episódios envolvendo passageiros indisciplinados a bordo das aeronaves e nos aeroportos do país. Segundo o Ministério de Portos e Aeroportos, o Brasil registrou 881 casos de indisciplina no transporte aéreo entre janeiro e junho de 2026. Desse total, 154 episódios poderiam comprometer de forma grave a segurança operacional. A assistente social Maria Bezerra afirma que essas atitudes prejudicam muitas pessoas.
12: A gente pode perceber em vários voos problemas com um ou outro passageiro, ou uma ou outra também, que pensam que o umbigo dela fala por todo mundo, não é? Então, eu acho que é bastante interessante a gente pensar que um voo com mais de 100 pessoas, além de mim, todos têm direito. E uma pessoa não pode impedir o bem-estar das demais.
10: Além da campanha, a ANAC, Agência Nacional de Aviação Civil, definiu um conjunto de medidas para enfrentar situações que possam comprometer a segurança e o funcionamento das operações aéreas por causa de passageiros indisciplinados. Entre as punições estão aplicação de multas, além de ter o direito de viajar suspenso por um ano. Como explica o superintendente de infraestrutura aeroportuária da Agência de Aviação Civil, Giovano Palma.
13: Então, há uma multa de até R$17.500 para os casos graves. São aqueles casos de agressão do pessoal do balcão de check-in, agressão do pessoal que faz o controle de segurança, ou também informação falsa de bomba. E nós temos os casos gravíssimos, que são aqueles casos a bordo da aeronave, em que há, por vezes, uma agressão ao tripulante e que inviabiliza esse tripulante de continuar trabalhando dentro da aeronave. E se um tripulante, ele acaba por uma agressão não podendo trabalhar, isso afeta a segurança, principalmente no momento de emergência. Que além da multa, pode haver um impedimento de voar por até 6 ou 12 meses, né?
10: As novas medidas passam a valer a partir de 14 de setembro. Reportagem Cleide Lopes.
3: Para saber mais sobre a resolução 800 da ANAC, que cria regras para atos de indisciplina, acesse pareceexagero.com.br.
2: Estudantes que ingressaram em cursos presenciais de licenciatura este ano já podem se inscrever no PEDMEIA Licenciaturas.
3: O prazo vai até o dia 19 de dezembro, enquanto houver vagas.
2: Podem participar estudantes que tiveram pelo menos 650 pontos no Exame Nacional do Ensino Médio, Enem, e foram matriculados por meio do Sisu, ProUni ou Fies.
3: A bolsa é de R$1.050 por mês durante todo o curso. Desse valor, R$700 podem ser sacados todo mês e R$350 ficam em poupança.
2: As inscrições devem ser feitas pela plataforma Freire no site freire.caps.gov.br.
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3: Hoje vamos viajar até o sertão do Nordeste, no interior do Piauí.
2: É na Serra da Capivara que encontramos a maior quantidade de arte rupestre no Brasil.
3: Além do valor histórico, por lá é possível fazer trilhas, escaladas, passeios de bicicleta e até voos livres.
14: Sinônimo de fofura e tranquilidade, a capivara virou febre mundial.
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14: Maria Luísa Fukushima Rodrigues, de 5 anos, é fã desse animal que vive perto de lagos e rios em várias partes do país. Maria Luísa, qual é o seu bichinho preferido?
16: Capivara.
14: E por quê?
16: Porque eu gosto muito que ela me ensina a nadar, porque ela é bem fofinha.
14: Nas redes sociais, a capivara também virou fenômeno pop, com vídeos que mostram a rotina sociável dessas adoráveis criaturas.
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14: O sucesso é tanto que a capivara ganhou um dia mundial, comemorado na próxima segunda-feira. E no Brasil, a fama do bichinho não é diferente. E hoje, vamos conhecer o lugar que leva o nome da nossa estrela. No interior do Piauí, a arqueóloga Niede Guidon encontrou em 1979 um verdadeiro tesouro da história. Vestígios humanos de mais de 50 mil anos atrás. Mais de 1.300 sítios arqueológicos já foram catalogados na Serra da Capivara. São pinturas rupestres que registram cenas de caça, rituais, danças e outras atividades do cotidiano de povos que viveram na região. E para preservar toda essa história, foi criado o Parque Nacional da Serra da Capivara, no meio da Caatinga brasileira. Em 1991, o local entrou para a lista de Patrimônio Mundial da Unesco. Quem conta a história do desenvolvimento do local é a arqueóloga e pesquisadora Gisele Felice.
17: A ideia era fazer com que tivesse alguma coisa que pudesse gerar renda, melhorar a qualidade de vida das pessoas e, ao mesmo tempo, preservar o patrimônio cultural, que seriam sítios arqueológicos com as pinturas rupestres, que são magníficas, e preservar o patrimônio natural.
14: E quem vai visitar, é bom saber que tem bastante coisa para ver, hein? Como disse o professor de geografia e guia turístico Wilke Amorim Lopes.
18: Ele tem vários atrativos. Nós temos cânions, nós temos a fauna, nós temos a flora, temos as pinturas rupestres, que temos dois museus para proporcionar o turista, o visitante, a conhecer o Parque Nacional Serra da Capivara. Nós temos também fósseis da megafauna. Há 12 mil anos atrás, nós temos mais da megafauna, preguiça gigante, mastodonte, macrauchenha, ilhamas.
14: A história a olhos vistos. Foi o que o professor universitário de Recife, em Pernambuco, Raimundo Nonato Ferreira, teve a oportunidade de mostrar ao filho de 10 anos na Serra da Capivara.
18: Ele mesmo disse que foi uma experiência sem igual, inclusive algumas coisas que ele tinha visto na escola. E agora ele pôde ter a oportunidade de visitar as pinturas rupestres, ver esses rastros deixados há mais de 5, 10, 15, 50 mil anos pelo homem americano. E ele pôde ver, não só como foi descrito na sala de aula, mas pôde ver em loco. Então, assim, para ele foi uma experiência única.
14: Ficou curioso? Para conhecer mais sobre a história do parque, que fica no meio da Caatinga, a visita está aberta todos os dias das 6 da manhã às 6 da tarde. Mas atenção, a entrada no parque só é permitida com guia credenciado do ICMBio. Tudo para proteger a biodiversidade do sertão e o legado das pinturas rupestres. Eu sou a Raquel Mariano e até a próxima viagem.
3: E na próxima sexta-feira, nós vamos celebrar o primeiro Dia Internacional das Cavernas, comemorado oficialmente em 13 de setembro. Até lá!
2: E essas foram as notícias do governo federal.
3: Fique agora com as notícias do Poder Judiciário e do Congresso Nacional. Boa noite, um bom fim de semana.
2: A gente volta na segunda-feira, uma boa noite.
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21: STF homologa planos estaduais contra violações de direitos no sistema prisional.
22: Telegram detalha ações contra desinformação em plano para eleições.
21: FGTS completa 60 anos neste mês.
22: Boa noite, eu sou Leandro Bezerra.
21: E eu sou Walter Lima.
22: STF confirma planos de reestruturação do sistema penitenciário de 14 estados.
21: Os demais estados e o DF tiveram os planos validados, mas com ressalvas. Carolina Chaves.
23: Em 2024, o STF homologou o Plano Pena Justa, que prevê medidas para enfrentar problemas históricos do sistema prisional. A partir dessas diretrizes, estados e Distrito Federal elaboraram planos locais. Agora, o Supremo também definiu como será feito o monitoramento das ações. Os tribunais de justiça terão que padronizar os procedimentos e monitorar o cumprimento das medidas previstas. Os corregedores gerais de justiça deverão acompanhar a execução dos planos com o apoio dos grupos de monitoramento e fiscalização do sistema carcerário. As informações deverão ser encaminhadas ao CNJ pelos comitês locais. Juízes corregedores de presídios e magistrados responsáveis pelas varas de execuções penais também poderão auxiliar na fiscalização.
22: Telegram apresenta plano de conformidade para as eleições.
21: A medida faz parte das ações do TSE para o combate da desinformação. Guilherme Firmino.
24: Segundo o plano, a plataforma poderá remover materiais potencialmente ilegais, restringir ou excluir contas em desacordo com o plano e usar marcadores para alertar os usuários sobre possíveis fraudes ou conteúdos falsificados. A plataforma também pode fazer a moderação de grupos, contas, bots e canais, através de denúncias ou por um sistema de detecção interna. A empresa deixa claro que as medidas abrangem apenas as funcionalidades públicas do serviço. As comunicações privadas permanecem protegidas e não são monitoradas.
22: Lei que criou o FGTS completa 60 anos no domingo, 13 de setembro.
21: O fundo foi criado em 1966. Larissa Batista.
25: Há 60 anos, o FGTS funciona como uma rede de proteção para quem trabalha. O empregador deposita todo mês e, sem descontar do salário, o valor em uma conta vinculada. Esse dinheiro pode ser sacado nas situações previstas em lei, mas é preciso ficar de olho. Cerca de 1,5 milhão de empregadores devem juntos 11 bilhões de reais em FGTS. Por isso, você deve prestar atenção e conferir os depósitos todo mês pelo aplicativo Meu FGTS.
22: Justiça recebe denúncia e ex-deputado TH Joias torna-se réu por corrupção.
21: A denúncia foi apresentada pelo Ministério Público Federal, Vanessa Pereira.
26: A denúncia contra o ex-deputado estadual TH Joias e outras quatro pessoas foi recebida pelo Tribunal Regional Federal da 2ª Região nesta semana. De acordo com o MPF, o esquema envolvia a ocupação de cargos públicos, o vazamento de dados policiais e a facilitação de vantagens ilícitas. Além da condenação pelos crimes imputados, o MPF requereu ao tribunal a manutenção das medidas cautelares pessoais e patrimoniais fixadas pela justiça. O tribunal manteve a prisão preventiva dos acusados, ordenou a transferência do ex-deputado para a penitenciária federal e deu aval ao compartilhamento de provas e uso de bens apreendidos.
22: Medida protetiva não pode impor à vítima de crime sexual o ônus de se afastar do acusado no trabalho.
21: Essa decisão é do ministro Antônio Carlos Ferreira do STJ, Fátima Uchoa.
27: Inicialmente, a medida protetiva determinava que o acusado mantivesse distância mínima de 100 metros da vítima de crime sexual e não tivesse contato com ela, que trabalha na mesma instituição. Mas devido à dinâmica profissional, o homem superior e hierárquico comparecia ao local de trabalho da mulher, o que a fazia se afastar das atividades para cumprir a ordem judicial. O ministro Antônio Carlos Ferreira ampliou a medida protetiva de urgência para proibir o investigado de ir ao local de trabalho da vítima. Segundo o ministro, a proteção legal não pode funcionar para obrigar a própria vítima a restringir atividades profissionais para não se encontrar com o investigado.
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22: A você uma boa noite.
21: Um bom fim de semana e até segunda-feira.
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1: Eu sou Humberto Pinheiro e estes são os destaques de hoje do Jornal do Senado, que começa agora. Projeto que autoriza trabalho com reciclagem a presos dos regimes fechado e semiaberto está pronto para votação. Sem aprovação pelo Congresso, 5 medidas provisórias perdem a validade. Congresso participa de campanha Setembro Amarelo de prevenção ao suicídio. Boa noite. Presos dos regimes fechado e semiaberto poderão trabalhar com reciclagem de materiais. É o que prevê um projeto que já foi aprovado pela Comissão de Meio Ambiente e agora está pronto para ser analisado pela Comissão de Constituição e Justiça. A proposta altera duas legislações para viabilizar o trabalho de pessoas presas na coleta e na reciclagem de materiais. Mais detalhes com o repórter César Mendes.
2: O projeto em análise na Comissão de Constituição e Justiça permite a participação de presos em atividades de limpeza urbana e de manejo de resíduos sólidos. Iniciativas que, segundo o autor, senador Sérgio Petecão, do PSD do Acre, vão contribuir para a ressocialização e para o desenvolvimento sustentável. O texto aprovado pela Comissão de Meio Ambiente em junho muda duas legislações para que isso seja possível. A Lei de Saneamento Básico, incluindo a possibilidade de que a triagem de resíduos seja realizada pelos condenados, e a Política Nacional de Resíduos Sólidos, para que o desenvolvimento de projetos de reciclagem por presos seja considerado como uma das iniciativas atendidas prioritariamente por linhas de financiamento público. O texto original previa ainda mudanças na Lei de Execução Penal, mas isso foi retirado da proposta sob a justificativa de que já existem normas legais que autorizam o funcionamento de oficinas de reciclagem nos presídios, como explicou o relator designado, senador Confúcio Moura, do MDB de Rondônia.
3: Devemos reconhecer que, pelo atual regulamento jurídico, não há vedação alguma para a implantação de oficina de reciclagem de resíduos sólidos nas unidades prisionais, já existindo, inclusive, experiência nesse segmento.
2: Se for aprovado na comissão e não houver recurso para a votação no plenário, o projeto seguirá para a Câmara dos Deputados.
1: Entre meninas de 15 a 19 anos, o Brasil registrou mais de 289 mil partos em 2023. O dado foi divulgado pelo Ministério da Saúde e alerta para gravidez na adolescência. Para prevenir a gestação nessa faixa etária, o Senado analisa um projeto de lei que torna obrigatória a veiculação de campanhas educativas sobre a prevenção da gravidez na adolescência e os riscos físicos e mentais relacionados ao aborto. A divulgação deve ocorrer no rádio, na televisão, nas redes sociais, nos cinemas, nas lojas de aplicativos e em jogos eletrônicos voltados para adolescentes. A iniciativa já foi aprovada pela Comissão de Direitos Humanos, onde contou com parecer favorável da senadora Damares Alves, do Republicanos do Distrito Federal. Ela pontuou a importância de incluir também o público masculino nas ações de conscientização sobre a gravidez entre os adolescentes. Atualmente, a proposta aguarda a análise da Comissão de Assuntos Sociais.
4: Estudos apontam que campanhas que incluem os meninos e as meninas são mais eficazes, pois promovem uma cultura de responsabilidade compartilhada, empatia e respeito mútuo.
1: Sem aprovação pelo Congresso, 5 medidas provisórias acabaram perdendo a validade. Entre elas está a que trata do novo Desenrola Brasil, programa do governo federal voltado à renegociação de dívidas de pessoas físicas. Repórter Pedro Pincer.
5: Entre elas está a MP do novo Desenrola Brasil, programa do governo federal voltado à renegociação de dívidas de pessoas físicas. Os devedores que participassem do programa teriam o CPF bloqueado em plataforma de apostas de cota fixa no prazo de 12 meses após a assinatura do contrato de renegociação. Para o senador Paulo Paim, do PT do Rio Grande do Sul, essa exigência era acertada.
6: Quem já está endividado não pode ser empurrado para um ciclo ainda mais grave de perdas, especialmente em um ambiente como o das apostas online.
5: Também perderam validade 4 medidas provisórias editadas pelo governo para reduzir os impactos impactos econômicos dos conflitos no Oriente Médio. Uma delas destinava 14 bilhões e meio de reais para financiar a compra de veículos como caminhões, ônibus e micro-ônibus.
1: A fachada do Congresso Nacional está com uma iluminação especial até domingo, em apoio ao Setembro Amarelo, campanha de prevenção ao suicídio. A ação acontece na semana em que o assunto foi debatido no Senado. Reportagem de Yasmin Rodrigues.
7: A iluminação especial amarela do Congresso reforça a campanha Setembro Amarelo, que busca reduzir o estigma e estimular a procura por ajuda. Um dos requerentes foi a senadora Damaris Alves, do Republicanos do Distrito Federal, que nesta quinta-feira, 10 de setembro, data nacional de prevenção do suicídio, presidiu uma audiência pública sobre o assunto na Comissão de Direitos Humanos.
8: O Congresso Nacional está fazendo sua parte. Nós estamos aprovando leis todos os dias sobre o tema. Será que são só leis que nós vamos ter que construir ou nós vamos ter que fazer entregas de políticas públicas efetivas? Mas esse é um tema que não depende só do poder público.
7: Para quem precisa de apoio, o Centro de Valorização da Vida oferece atendimento gratuito e sigiloso pelo telefone 188, 24 horas por dia.
1: Seu voto passa pelo Senado.
9: Meu nome é Marta Garski, eu moro em Brasília e eu gostaria de saber por que nessas eleições serão escolhidos dois senadores.
1: Quem responde é o consultor legislativo Gilberto Guerzoni.
10: Marta, a nossa Constituição prevê que o Senado é renovado de forma alternada de 1/3 e 2/3. Então, a cada 4 anos, a gente elege senadores, alternadamente um senador e 2 senadores, uma vez que cada estado e o Distrito Federal tem 3 senadores. Então, neste ano, nós vamos escolher 2 senadores porque há renovação de 2/3 da casa.
1: Seu voto passa pelo Senado. Uma parceria Rádio Senado. E neste ano, fique atento. A votação é de 2 senadores e serão 2 votos para candidatos diferentes. Ou seja, é preciso escolher um candidato ou candidata, confirmar o voto e depois registrar o segundo voto para outro candidato. Se o eleitor digitar o mesmo número 2 vezes, o primeiro voto será considerado válido, mas o segundo será anulado. E tem outro detalhe importante. Na eleição para senador, não é possível votar apenas no número do partido. O voto precisa ser dado a um candidato. Se o eleitor digitar somente o número da legenda, o voto será considerado nulo. Para não esquecer os números, o eleitor pode levá-los anotados em um papel no dia da eleição. O primeiro turno será no dia 4 de outubro. E para ajudar o eleitor a se informar, o Senado Federal preparou uma página especial com informações sobre as eleições. O conteúdo está disponível em senado.leg.br/eleições. Edição de Paula Groba e trabalhos técnicos de Eliseu Caires. O Jornal do Senado fica por aqui. Acompanhe agora as notícias do Tribunal de Contas da União e da Câmara dos Deputados. Boa noite e um bom fim de semana.
11: Minuto do TCU.
12: No dia 17 de setembro, o Tribunal de Contas da União realiza o workshop sobre golpes digitais que usam nome de órgãos públicos para enganar cidadãos. O encontro vai apresentar formas de prevenir e identificar fraudes, além de técnicas para retirar páginas e conteúdos falsos da internet. Os principais golpes em instituições públicas envolvem programas sociais falsos, fraudes em benefícios, cobranças indevidas e páginas falsas do gov.br. Os criminosos também usam e-mails, SMS e WhatsApp para enganar as vítimas. O workshop é voltado a profissionais e gestores da área de segurança da informação, tecnologia e comunicação, mas aberto a toda a população. A transmissão será pelo canal do TCU no YouTube às 15h. Saiba mais em tcu.gov.br.
11: TCU, fiscalização a serviço da sociedade. Jornal. Câmara dos Deputados. Deputados aprovam projetos para estruturar e incentivar o futebol feminino.
13: Câmara dá preferência a candidato afastado do convívio familiar no ProUni.
11: Povos tradicionais deverão autorizar empreendimentos em seus territórios.
13: Boa noite. Avança na Câmara projeto que prevê autorização dos povos tradicionais à realização de obras e empreendimentos em seus territórios. A repórter Silvia Munhato traz mais informações sobre a proposta.
14: A Comissão de Amazônia dos Povos Originários e Tradicionais da Câmara dos Deputados aprovou o projeto que exige consulta prévia e autorização de povos indígenas, quilombolas e outras comunidades tradicionais antes do licenciamento de obras e empreendimentos que possam afetá-los. Pela proposta, os povos e comunidades tradicionais terão acesso prévio às informações sobre o empreendimento e seus possíveis impactos, com prazo adequado para análise e manifestação. O texto prevê ainda que as regras da consulta sejam definidas em conjunto com os grupos potencialmente afetados, respeitando suas tradições, idiomas e formas próprias de organização social. Em caso de divergência entre os moradores impactados e o empreendedor, prevalecerá a decisão da população afetada. A relatora foi a deputada Célia Chacriabá, do PSOL de Minas Gerais.
15: Nós estamos protegendo com esse projeto o direito mais sagrado, também o território e também a prevenção da saúde. A instalação desses aterros contamina os lençóis freáticos, provoca a insegurança alimentar, nutricional e também o adoecimento da população, provocando um verdadeiro ecocídio. Nenhum empreendimento desse porte pode passar por cima da identidade e do bem viver de nossos povos.
14: A versão original do texto apenas proibia a instalação de aterros sanitários em territórios de povos e comunidades tradicionais. A relatora, no entanto, ampliou o alcance da medida para abranger qualquer empreendimento capaz de provocar impactos diversos sobre essas populações. A relatora afirmou que a legislação já garante a participação desses povos, mas essas consultas nem sempre são respeitadas. Por causa da alteração do texto, o deputado Capitão Alden, do PL da Bahia, requereu que o projeto também seja analisado pela Comissão de Desenvolvimento Econômico. Segundo ele, as mudanças afetam a segurança jurídica dos processos de licenciamento. A proposta que condiciona a realização de empreendimentos em terras indígenas, a concordância desses povos, ainda deve ser analisada pelas comissões de desenvolvimento urbano e de Constituição e Justiça. Da Rádio Câmara de Brasília, Silvia Munhato.
11: Direitos Humanos. Raimundo, PT do Rio de Janeiro, defende a aprovação de projeto que cria uma política nacional para a população em situação de rua. Relator da proposta, ele afirma que um dos objetivos é combater a aporofobia, definida como medo, rejeição ou distanciamento em relação às pessoas pobres.
16: Aporofobia é um termo que poucas pessoas talvez tenham familiaridade com ele, mas é pavor aos pobres, isso é temor aos pobres, medo dos pobres, quer dizer, distanciamento dos pobres. E nós sabemos que há muitas pessoas empobrecidas no nosso país, a população em situação de rua, na última contagem que temos, ela chega a quase 350 mil pessoas no Brasil, e são homens e mulheres, nossos irmãos e irmãs, que merecem ser respeitados e que têm direito aos direitos que qualquer cidadão brasileiro tem.
13: Raimundo pondera que a iniciativa busca não apenas assegurar direitos básicos, mas também promover uma mudança cultural que supere a aporofobia. O parlamentar reitera que quer garantir a dignidade da pessoa humana em todo o território nacional.
11: Segurança Pública. Guilherme Derrite, do PP de São Paulo, defende a criação de regras para investigar crimes digitais e ampliar a cooperação entre órgãos públicos e plataformas. A ideia é compartilhar dados em casos de situação de emergência, como abuso sexual de crianças e adolescentes e maus tratos contra animais.
13: Guilherme Derrite também quer reforçar o combate aos crimes digitais com estruturas especializadas dentro das secretarias estaduais de segurança pública. O projeto do deputado estabelece regras de transparência para as plataformas e atualiza a legislação sobre exploração sexual infantil na internet.
11: Sóstenes Cavalcante, do PL do Rio de Janeiro, apresentou projeto que proíbe a venda de réplicas da carteira de identificação da pessoa com transtorno do espectro autista e de documentos semelhantes. Ele explica que o objetivo é evitar a fraude do documento de forma gratuita.
13: Sóstenes Cavalcante afirma que essa comercialização pode levar famílias a comprar documentos sem validade oficial, além de abrir espaço para o uso indevido de benefícios. O projeto do parlamentar prevê multa de R$1.000 a R$10.000, com valor dobrado em caso de reincidência.
11: Projeto de Luísa Erundina, do PSOL de São Paulo, determina que o crime de feminicídio nunca seja considerado crime militar. A deputada entende que esses casos devem ser julgados pela justiça comum, mesmo que o crime ocorra em quartéis ou envolva integrantes das Forças Armadas.
13: Luísa Erundina argumenta que o feminicídio é motivado pelo ódio e pela violência de gênero e não tem relação com a disciplina militar. Para ela, a medida garante que os acusados sejam julgados pelo tribunal do júri para evitar decisões corporativistas.
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0: Novas leis viabilizaram a Copa Feminina de 2027 e propostas aprovadas reforçam o protagonismo das mulheres no futebol. A reportagem é de José Carlos Oliveira.
1: A realização da Copa Feminina de Futebol e o fortalecimento do protagonismo das mulheres no esporte passam pelo Congresso Nacional. Deputados e senadores já aprovaram leis que viabilizam a competição prevista para 2027 e analisam várias propostas de incentivo permanente às jogadoras desde as divisões de base. Uma das leis, já em vigor, permite que as 8 cidades-sedes da Copa deem isenção de ISS, Imposto sobre Serviços, para empresas envolvidas na organização do evento. Outra lei regulamenta direitos e deveres da União e da FIFA durante a Copa. A relatora do texto na Câmara, a deputada Gleisi Hoffmann, do PT do Paraná, destacou os reflexos positivos da competição para o Brasil.
2: Ao investir em um grande evento, cria empregos, estimula a economia do turismo e melhora a infraestrutura com o legado de obras. Contribuirá para o alcance de objetivos como viabilizar a entrega de infraestrutura esportiva e para esportiva e a fomentar a prática do futebol feminino em todas as regiões do Brasil.
1: A chamada Lei Geral da Copa Feminina traz regras sobre comércio nas áreas dos eventos, publicidade, exploração de marcas e imagens, concessão de vistos para trabalhadores estrangeiros, venda de ingressos, segurança pública e funcionamento de serviços durante a competição. A aprovação não foi unânime. O deputado Kim Kataguiri, do Missão de São Paulo, lembrou a Copa Masculina de 2014 para criticar o fato de o Brasil sediar outro evento da FIFA.
3: O discurso de que a Copa deixa infraestrutura, deixa legado é falacioso, a gente já escutou essa balela, não deixou nada. A FIFA vem, saqueia o país e depois vai embora.
1: O Brasil participou de todas as 9 edições anteriores da Copa Feminina e tem a maior artilheira da competição, a alagoana Marta, com 17 gols em 22 jogos de 6 Copas. A Copa Feminina de 2027 será a primeira na América do Sul. Vai reunir 32 seleções entre 24 de junho e 25 de julho do ano que vem, com jogos em Belo Horizonte, Brasília, Fortaleza, Porto Alegre, Recife, Rio de Janeiro, Salvador e São Paulo. A Câmara ainda analisa vários outros projetos de lei para incentivar o futebol feminino. Os textos tratam de incentivos financeiros e superação da discriminação de gênero, entre outros temas. O deputado Marcos Braz, do PSDB do Rio de Janeiro, tem proposta com foco nas categorias de base.
4: Obriga que escolinhas de projetos de futebol financiados com dinheiro público federal ofereçam turmas femininas. Não dá mais para o Estado financiar projeto esportivo que só enxerga o menino. Se tem verba pública, tem que ter vaga para menina também. Assim que a gente forma a próxima Marta.
1: A ex-deputada Carla Aires, do PT de Santa Catarina, atualmente vereadora em Florianópolis, é autora de projeto de lei que cria o marco legal do futebol feminino. Da Rádio Câmara de Brasília, José Carlos Oliveira.
0: Homenagem.
5: A Câmara realizou sessão solene para a entrega da medalha do mérito evangélico Daniel. A Câmara realizou sessão solene para a entrega da medalha do mérito.

0: de serviços de evangelização, mas que os reflexos alcançaram centenas, milhares, milhões de pessoas.
1: A sessão solene para a outorga da medalha do mérito evangélico Daniel Berg e Gunnar Wingren aconteceu em junho. Segundo Raimundo Santos, a escolha do mês é uma homenagem ao aniversário da Assembleia de Deus, fundada em 18 de junho de 1911, na cidade de Belém, no Pará.
2: Saúde.
3: A Câmara aprovou o projeto que obriga o acompanhamento em tempo real dos estoques de medicamentos do SUS. A reportagem é de Marcelo Larcher.
4: A Câmara dos Deputados aprovou o projeto que cria um sistema para acompanhar em tempo real o consumo, o abastecimento e o estoque de remédios e produtos do Sistema Único de Saúde, o SUS. O projeto, já aprovado pelo Senado, determina que o governo federal, estados e municípios devem manter em conjunto dados atualizados sobre a quantidade de produtos e medicamentos em estoque. Isso vai permitir um acompanhamento constante dos níveis de produtos à disposição, inclusive das farmácias populares. A administração do sistema será compartilhada entre os gestores federais, estaduais e municipais do SUS. A justificativa para o projeto foi um relatório do Tribunal de Contas da União que apontou falha do Ministério da Saúde no acompanhamento dos estoques de medicamentos usados durante a pandemia de Covid-19. A proposta foi aprovada de maneira simbólica pelo plenário da Câmara. Antes disso, o relator na Comissão de Seguridade Social e Família, deputado Luiz Lima, do Novo do Rio de Janeiro, disse que a criação de um sistema que possibilite a consulta aos estoques públicos de medicamentos e produtos para a saúde contribui para a eficácia e transparência da gestão. Mauro Junqueira, secretário executivo do Conselho Nacional de Secretarias Municipais de Saúde, o CONASENS, disse apoiar o controle de estoque, mas apontou problemas que precisam ser sanados para que haja um acompanhamento em tempo real. Ele explicou que o que foi acertado após o relatório do TCU foi a atualização diária dos dados na Base Nacional de Assistência Farmacêutica, o sistema atual, de modo que se saiba o nível de estoque relativo ao dia anterior. Para Mauro Junqueira, nem todos os municípios conseguem hoje fazer esse controle em tempo real.
5: Tem muitos municípios com dificuldade de conectividade, de infraestrutura. Além disso, o SUS gera diariamente um volume muito grande de dados que precisam ser armazenados, processados e integrados. CONASEMES, como a voz dos municípios no SUS, é totalmente favorável à transformação digital no SUS, mas para chegar ao controle em tempo real em todo o país, é preciso superar desafios importantes de conectividade, de infraestrutura e do subfinanciamento do Sistema Único de Saúde.
4: O projeto que cria um sistema para acompanhar em tempo real o consumo, o abastecimento e o estoque de remédios e produtos para a saúde no SUS será enviado para a sanção presidencial e já pode virar lei. Da Rádio Câmara de Brasília, com informações de Antônio Vital, Marcelo Larcher.
1: Paulo Soares, do Podemos de São Paulo, trabalha em projeto para atualizar a tabela do SUS e melhorar o financiamento de santas casas e hospitais filantrópicos. O deputado afirma que a defasagem nos valores pagos por procedimentos médico-hospitalares compromete o funcionamento dessas unidades.
6: São santas casas vivendo no sufoco, são hospitais filantrópicos à beira da falência, são irmandades tentando entregar a chave para a promotoria para ver o que se faz com aquilo, porque não há uma sustentabilidade financeira daquilo tudo. Como é que se sustenta hoje uma santa casa, um hospital filantrópico, sendo que alguns dos procedimentos prestados ali dentro estão com a tabela defasada perante o SUS há 20, 23 anos?
3: Paulo Soares defende revisões periódicas da tabela para que os hospitais não dependam de negociações políticas pontuais. Ele também aponta que a medida pode ajudar a descentralizar atendimentos, reduzindo deslocamentos de pacientes de cidades menores para polos regionais.
2: Economia.
1: A Câmara aprovou o projeto que estabelece diretrizes para fortalecer a indústria brasileira com estímulos à inovação e à geração de empregos. Márcio Biolchi, do MDB do Rio Grande do Sul, apoia o texto que também busca reduzir a dependência de produtos e tecnologias estrangeiras.
3: Márcio Biolchi ressalta que entre as medidas previstas estão incentivos à produção nacional por meio de bens e serviços desenvolvidos no país. A proposta ainda reforça mecanismos de defesa da indústria brasileira diante de práticas comerciais consideradas prejudiciais no mercado internacional.
1: Delegado Caveira, do PL do Pará, apresentou o projeto para proteger consumidores que utilizam poços, cisternas ou outras fontes regulares de abastecimento de água. A proposta visa impedir que concessionárias obriguem esses usuários a desativar a fonte alternativa por existir rede pública disponível.
3: O texto de delegado Caveira também proíbe a cobrança de tarifa quando o serviço não é utilizado. De acordo com a proposta, nos imóveis abastecidos por fontes alternativas, a cobrança pelo esgoto deverá considerar o volume efetivamente medido ou outro método técnico de cálculo.

0: Transportes.
1: Projeto de Fernando Monteiro, do PSD de Pernambuco, pune concessionárias de aeroportos por atrasos e falhas em serviços. A proposta autoriza a Agência Nacional de Aviação Civil, a ANAC, a aplicar sanções a concessionárias que descumprirem indicadores de qualidade em etapas como desembarque e restituição de bagagens.
2: Pelo texto de Fernando Monteiro, as penalidades variam de advertências e multas até a caducidade da concessão em casos graves. Para o congressista, a medida protege o passageiro e garante a eficiência no atendimento pós-pouso.
0: Educação.
1: A Câmara aprovou a preferência no ProUni para candidatos afastados do convívio familiar. Conheça as medidas propostas com a repórter Paula Bittar.
3: A Comissão de Constituição e Justiça da Câmara aprovou uma proposta que dá prioridade em caso de empate na fase de pré-seleção do programa Universidade para Todos, o ProUni, a estudantes com histórico de afastamento do convívio familiar. O afastamento deverá ter sido motivado por negligência, discriminação, exploração, violência, crueldade ou opressão. O relator, deputado Roberto Duarte, do Republicanos do Acre, ressaltou que a proposta está alinhada a preceitos constitucionais, como o princípio da dignidade humana, o direito à educação como dever do Estado e o princípio da igualdade.
4: Esses jovens enfrentaram barreiras imensas até aqui. Garantir o acesso ao ensino superior é dar a eles a oportunidade de reconstruir suas histórias com dignidade e conquistar a independência financeira. A educação transforma vidas e quando formamos profissionais que superaram tantas adversidades, fortalecemos toda a nossa sociedade.
3: A proposta que dá prioridade em caso de empate na fase de pré-seleção do programa Universidade para Todos, o ProUni, a estudantes com histórico de afastamento do convívio familiar vem do Senado, onde já foi aprovada. Portanto, já pode seguir para a sanção presidencial, a menos que haja recurso para votação pelo plenário da Câmara. Da Rádio Câmara de Brasília, Paula Bittar.
2: Felipe Francischini, do Podemos do Paraná, pede que a Câmara, com o apoio do Tribunal de Contas da União, fiscalize a aplicação de recursos da merenda escolar em Grajaú, no Maranhão. A ideia é apurar possíveis irregularidades em uma licitação de mais de 12 milhões de reais.
1: Para Felipe Francischini, há indícios de entrega de alimentos antes da conclusão da licitação e um aumento de mais de 500% no valor do contrato em relação ao ano anterior. Ele defende ainda a identificação dos responsáveis e eventual ressarcimento ao erário, caso as irregularidades sejam confirmadas.
2: A Câmara analisa projeto que altera a Lei de Diretrizes e Bases da Educação para garantir aos pais ou responsáveis o direito prioritário de orientar a formação moral e ética dos filhos. Márcio Onaiser, do Solidariedade do Maranhão, explica que o objetivo é exigir que as escolas deem transparência sobre temas sensíveis.
1: O texto de Márcio Onaiser proíbe que escolas imponham conteúdos que contrariem as convicções familiares ou façam direcionamento ideológico. De acordo com o autor, a medida não cria censura, mas reforça a parceria e o diálogo entre a família e a escola.
2: Termina agora o jornal Câmara dos Deputados, produzido pela Rádio Câmara, com trabalhos técnicos de Everson Urani e a apresentação de José Carlos Andrade e Luciana Vieira. Uma boa noite para você.
1: Uma ótima noite. A Voz do Brasil está de volta na segunda-feira.
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1: Essa semana vai ser uma verdadeira maratona de saúde aqui no teu programa, né? Vamos falar muito sobre qualidade de vida, dando dicas de saúde. 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
30: 8 horas e 15 minutos.
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0: 8:42.
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famoso Galileu.